0: nos próximos dias. Então, esse esforço integrado que a gente tem realizado é para manter as nossas mulheres vivas.
1: Nas duas operações, o Laboratório de Operações Cibernéticas atuou na análise de evidências digitais, na identificação de conexões entre investigados e na articulação entre as forças de segurança envolvidas. O ministro da Justiça e Segurança Pública, Wellington César Lima e Silva, destacou a importância do trabalho integrado.
2: Nós temos um fluxo de cooperação permanente com a Polícia Federal, com as polícias civis dos diversos estados, com os ministérios públicos dos diversos estados, com os diversos órgãos de inteligência. Esse tipo de colaboração possibilita uma atuação integrada e qualificada no combate a esses crimes.
1: As investigações permanecem em andamento para análise do material apreendido, a identificação de outros envolvidos e a responsabilização dos investigados, conforme o avanço dos respectivos inquéritos policiais. Lembrando que os casos de violência contra mulheres podem ser denunciados pelo Ligue 180, que funciona 24 horas por dia, gratuitamente. Reportagem Márcia Fernandes.
3: E estão abertas as inscrições para o curso Gestoras em Rede, voltado à formação de gestoras estaduais e municipais que atuam com políticas públicas para as mulheres.
4: A capacitação é gratuita e será realizada de forma online.
5: Estão abertas as inscrições para o curso Gestoras em Rede, Formação em Gestão de Políticas Públicas para as Mulheres. A iniciativa é destinada a gestoras estaduais e municipais responsáveis pela elaboração, coordenação e implementação de ações voltadas à promoção dos direitos das mulheres. O curso é gratuito, tem carga horária de 96 horas e vai ser realizado com atividades online, ao vivo e também em formato assíncrono. A formação integra uma estratégia nacional de fortalecimento da gestão pública e de cooperação entre União, estados e municípios. O objetivo é oferecer instrumentos para planejamento, execução, monitoramento e avaliação das políticas públicas, além de criar uma rede permanente de troca de experiências entre as equipes que atuam nos organismos de políticas para as mulheres. Ao final do curso, as participantes devem elaborar diagnósticos e planos de ação voltados aos próprios municípios e estados. Para se inscrever, acesse gestorasemrede.com.br.

0: adolescentes.
1: Além disso, as propagandas de bets terão também que exibir mensagens de alerta sobre os riscos envolvidos nas apostas.
0: Sobre tudo isso, nós conversamos com a secretária de Prêmios e Apostas do Ministério da Fazenda, Daniele Correia.
1: Eu e Mariana Jungmann também falamos com ela sobre saúde e bets. Acompanhe.
2: Secretária Daniele Correia, muito bem-vinda à Voz do Brasil. Vamos falar um pouco sobre essas duas portarias que regulam a publicidade sobre as apostas de cota fixa. A gente pode traduzir que é uma regulamentação sobre as propagandas de bets, assim, para ficar mais claro para o nosso público. E o que que estabelecem essas portarias?
3: Bom, obrigada. Para a gente é sempre importante aqui na Secretaria de Prêmios e Apostas ter a oportunidade de tratar sobre o tema. E, de fato, quando a gente está falando dessas duas portarias, as portarias mais recentes aqui, a gente está falando desse universo de publicidade, propaganda e ações de marketing nesse mercado de aposta de cota fixa. Acho que é sempre importante dizer que esse mercado de aposta de cota fixa é um serviço público, né? E a lei, a 14.790, é a lei que traz ali a regulamentação e traz ali diretrizes legais na implementação não só desse tema de publicidade, mas diversos outros temas. E a nova portaria interministerial ali, a 73, ela traz ali, reforça alguns conceitos, acho que amplia ali a questão da proteção ao consumidor apostador. Mas também traz ali a distribuição da responsabilidade solidária em todo esse veículo de comunicação, de divulgação, seja pessoas físicas e jurídicas, nesse mercado de apostas. E a gente tem uma outra portaria que altera a portaria que trata de jogo responsável, que trata dessas obrigações também legais que os agentes operadores precisam cumprir entre publicidade, ações de marketing e propaganda, que é justamente as frases de advertência, né? O 18+, e foi importante para a gente ali trazer e clarificar sobre o tema.
1: Essas frases de advertência, né, que vão ter que conter nas publicidades, elas devem dizer o quê? E que tipo, e por que que esse tipo de mensagem é importante, secretária?
3: Bom, as frases, o Ministério da Fazenda adverte, e aí você tem, aposta não é investimento, essa é uma das frases. A outra é, apostar pode causar dependência, né? E uma questão de que apostar faz você perder dinheiro. Então é justamente nessa perspectiva, seja da saúde mental, seja da saúde financeira, do endividamento.
1: Ainda falando das mensagens, ela tem um tamanho mínimo, né? Ou seja, tem que estar num formato legível, facilmente visível, né, para o consumidor.
3: Exatamente. A gente traz ali, e aí, de novo, né, a necessidade de que eles estejam ali num tamanho mínimo de 10%. E a gente reforça, inclusive, nessa nova portaria, que eles precisam estar de uma maneira horizontal, né? Porque muitas vezes, né, tornar essa frase de uma maneira muito mínima e verticalizada dificulta até a leitura por parte, né, da sociedade.
2: Escondendo a frase,
3: exatamente,
2: né?
3: Então a necessidade de se ter isso de maneira legível, né, num contraste visual ali também, né, você ter um fundo ali que a pessoa consiga ler. E eu acho que são todas essas informações que são importantes.
2: Agora, um outro ponto importante dessa nova regulamentação sobre a publicidade de jogos é que ela passa a responsabilizar também quem faz a propaganda, né? Quem veicula a propaganda. E aqui a gente está falando, inclusive, dos influenciadores digitais, secretária, dos veículos de comunicação, e aí enxergando os influenciadores digitais também como uma espécie de veículo de comunicação, é isso? O que está previsto nessa responsabilização?
3: Sim, a ideia é a portaria, ela traz isso tanto voltado para pessoas físicas quanto para pessoas jurídicas, né, que veiculem, que distribuem, que impulsionem, né, que propaguem, não só a questão das bets ilegais, aí eu acho que é importante também, né, você ter essa responsabilização, porque quando você está falando de um ambiente ilegal, você não tem essas ferramentas à disposição daquele consumidor, daquele apostador, então, né, você fica muito mais frágil no desenvolvimento de riscos e de transtorno de jogo e do endividamento, então elas não precisam cumprir as regras e também no processo, né, de junto com as operadoras legalizadas, mas no processo de cumprir o que está dizendo ali a lei, né? No sentido e das portarias, reforçado agora pela portaria interministerial, no sentido de que o jogo, ele tem restrições na sua publicidade, né? Você não pode dizer que o jogo, ele substitui a renda, você vai ficar socialmente aceito, né? Você é mais bonito porque você joga. Então, a própria proteção que a gente comentou aqui, né, da criança e do adolescente. Então você não pode veicular para a publicidade para criança, né, a

0: a criança não pode ser alvo da publicidade, ela não pode estar na publicidade. Então eu acho que a distribuição da responsabilidade aí, eu acho que é importante, né, nesse mercado.
1: Secretária, esse tipo de regulação sobre a publicidade deve ter efeito para reduzir a quantidade de apostas, né? Especialmente nos casos de compulsão, não é isso?
0: A ideia é justamente isso, né? Se você está num ambiente ou no mercado onde você está falando de entretenimento, né? E quando isso passa, isso não é mais um entretenimento, isso não, você está colocando aquela pessoa em risco, né? Então, de novo, essa é uma série de mecanismos que eu acho que é importante, né, colocar à disposição. E aí eu queria ter a oportunidade aqui para dizer que a gente lançou no final, obviamente, o Ministério da Fazenda, junto com a SPA, isso já estava na agenda regulatória, a gente lançou a plataforma centralizada de autoexclusão. Então, hoje, se um cidadão ele não quiser apostar, ou ele não quiser estar nessa atividade, ou, enfim, estar nesse mercado, ele pode utilizar essa plataforma, onde você fica autoexcluído de todas as plataformas autorizadas pela SPA em âmbito nacional. E aí você pode dizer se é por um prazo determinado ou por um prazo indeterminado. Então, você pode se autoexcluir por um mês, por 3 meses, por 6 meses, por 9 meses, por 12 meses, ou indeterminado. E lá, você pode dizer o motivo também. E a gente percebe que um dos principais motivos é justamente a perda de saúde, de controle mental, né? Então, acho que, de novo, essa é uma outra ferramenta também à disposição de qualquer pessoa da sociedade, obviamente, né? Que queira utilizar. E a gente traz ali uma série também de outras questões, como ferramenta de autoteste da saúde, autoteste financeiro, enfim, são todos os mecanismos e ferramentas nessa questão do jogo responsável.
2: É importante aqui a gente lembrar também que quem tiver identificando que tem problemas de saúde mental relacionados à questão do jogo deve procurar ajuda,
0: sim,
2: né, secretária?
0: Exatamente.
2: E aí dentro do SUS a gente tem possibilidades, sim, de acompanhamento e de tratamento, né?
0: Exatamente. A gente tem um acordo de cooperação técnica com o Ministério da Saúde, que é um grande parceiro. A gente, ano passado, começamos com um grupo de trabalho interministerial, junto com o Ministério da Saúde, Ministério do Esporte, a Secretaria de Comunicação Social, justamente nesse trabalho de se pensar, né, quais são as ferramentas. Porque quando você tem identificação de que você tem um risco, né, ou desenvolvimento de um potencial risco ali, você também precisa procurar caminhos. Então, o SUS, ele desenvolveu ali, ele fez um trabalho junto com toda a rede de colaboradores, não só da Unidade Básica de Saúde, mas também do próprio CAPS, né, na formação, né, no desenvolvimento da capacitação dessas pessoas, no recebimento dessas pessoas, na identificação dessas pessoas. Também fez ali um teleatendimento, então eles construíram, desenvolveram um teleatendimento voltado para essa parte de transtorno do jogo, de identificação, e o desenvolvimento ali de capacitação junto às unidades do CAPS, né, mais próximo da localidade da pessoa. Então, a gente também, na página da plataforma centralizada de autoexclusão, a gente fornece todos esses telefones, esses endereços, a página do DataSUS, se a pessoa também quiser fazer o seu autoteste da saúde, né? Porque você se identifica, mas você precisa também achar um caminho ali.
2: Muito bem, nós conversamos com Daniele Correia, secretária de Prêmios e Apostas do Ministério da Fazenda. Secretária, muito obrigada pela sua entrevista à Voz do Brasil.
0: Obrigada a vocês.
3: Como nós ouvimos, o Sistema Único de Saúde oferece ajuda para quem enfrenta problemas relacionados a jogos e apostas.
1: O serviço de teleatendimento em saúde mental teve início em março e, a partir de hoje, oferece 100 mil acompanhamentos por mês.
3: O atendimento é remoto, sigiloso e pode ser o primeiro passo para o acesso à rede pública de cuidados.
4: Segundo o Ministério da Saúde, mais de 25 milhões de pessoas fizeram apostas em 2025. Desse total, cerca de 4,4% apresentam dependência de jogos, condição que pode causar prejuízos à saúde mental, às finanças e às relações pessoais. Alguns sinais podem indicar a necessidade de buscar ajuda, como aumento do tempo ou do dinheiro gastos com apostas, preocupação constante com jogos e mudanças no sono, no humor, na rotina ou nos relacionamentos. O Sistema Único de Saúde oferece atendimento sigiloso para pessoas que enfrentam esse problema. O serviço funciona funciona como porta de entrada para a rede de atenção psicossocial e disponibiliza orientação, acompanhamento profissional e apoio também aos familiares, como explica o ministro da Saúde, Alexandre Padilha.
5: Então, além de abrir a porta do cuidado individual, de quem sofre com vício e dos seus familiares, a gente está abrindo uma outra porta, que é ter um diagnóstico cada vez melhor do problema, para ter ações cada vez mais preventivas, regulatórias.
4: Para acessar o atendimento remoto, basta entrar no aplicativo ou na versão web do Meu SUS Digital, fazer login com a conta gov.br, acessar a área de mini apps e selecionar a opção Problemas com Jogos de Apostas. Em seguida, o usuário responde a um autoteste que auxilia na identificação do tipo de cuidado mais adequado. Quando o resultado indica risco moderado ou elevado, o encaminhamento para o teleatendimento é feito pela própria plataforma. Nos demais casos, são apresentadas orientações sobre os serviços disponíveis na rede de atenção psicossocial. De acordo com o Ministério da Saúde, o serviço remoto teve início em março e passa a oferecer 100 mil atendimentos mensais. Explica o diretor do Departamento de Saúde Mental, Marcelo Quimate Dias.
6: Então, nessa primeira ação, nós tínhamos uma média de mais ou menos uns 600 atendimentos por mês. Tivemos uma procura muito grande e a partir de agora a gente vai passar a oferecer até 100 mil atendimentos por mês.
4: Quem preferir também pode procurar atendimento presencial em uma unidade básica de saúde. No local, a pessoa e seus familiares recebem acolhimento, orientação e avaliação inicial. Quando necessário, a equipe pode encaminhar o paciente para o Centro de Atenção Psicossocial, o CAPS, onde é oferecido atendimento multiprofissional. Reportagem Thaís Araújo.
1: E relembrando, pela plataforma de autoexclusão é possível solicitar o bloqueio do acesso às plataformas de apostas.
3: Para isso, basta acessar a página da ferramenta e entrar com a conta gov.br.
1: Doadores de sangue que colocaram piercing, fizeram tatuagens ou cirurgias não precisam mais esperar 12 meses para voltar a doar.
3: Pois é, as regras para doação foram atualizadas e devem estar implantadas nos hemocentros do país até setembro.
1: O objetivo é aumentar os estoques de sangue, garantindo a qualidade e a segurança do material.
7: Doar sangue salva vidas. Para se ter uma ideia, uma única doação pode ajudar até 4 pessoas. A funcionária pública Axa Cruz, que mora em Brasília, já doa sangue há 16 anos.
8: Um ato tão simples, rápido e que pode salvar vidas. Então eu me sinto muito honrada. 3 vezes por ano, inclusive uma delas é no dia do meu aniversário. Para mim já virou uma tradição.
7: E quem recebe esse sangue pode ficar tranquilo. Todo o material coletado passa por um rigoroso controle de qualidade e por testes que garantem a segurança das transfusões. Para reforçar ainda mais esse controle e ampliar a segurança de doadores e pacientes, o Ministério da Saúde atualizou os regulamentos técnicos que orientam os serviços de hemoterapia em todo o país, como explica a gerente de captação de doadores do Hemocentro de Brasília, Kelly Barbie.
9: Cada vez mais no sentido de aprimorar, de melhorar os exames para testar uma qualidade cada vez maior desse sangue coletado. Então, você não vai precisar esperar mais 12 meses para muitos impedimentos. A maioria agora é de 4 meses. Como eu falei do piercing, da tatuagem, de medicamentos, de cirurgia, enfim, a novidade é muito boa e muito bem-vinda.
7: O Felipe, que doa sangue há 30 anos, sabe da importância desse ato de amor.
10: Ah, me traz um sentimento muito bom, né? Um sentimento de solidariedade com o próximo. E além disso, a gente nunca sabe quando vai precisar, um familiar também, né? Então é muito importante. Eu saio com o coração aquecido.
7: E para você que nunca doou sangue, é muito simples. Basta procurar um hemocentro mais próximo, ter entre 16 e 69 anos, pesar no mínimo 50 quilos e estar em boas condições de saúde. Não apresentar sintomas de gripe, resfriado ou febre. Não precisa estar em jejum, mas nas 4 horas que antecedem a doação, deve evitar a ingestão de comidas gordurosas. Reportagem Cleide Lopes.
3: Se você é responsável por crianças ou adolescentes com menos de 15 anos, fique atento.
1: A campanha nacional de multivacinação já começou em todos os postos de saúde do país.
3: Essa é a chance de proteger o público infanto-juvenil contra doenças como poliomielite, influenza e hepatites.
1: O dia D da campanha vai ser em 22 de agosto e a mobilização vai até 1º de setembro.
3: A campanha nacional de multivacinação teve início nesta segunda-feira e vai até 1º de setembro. Crianças e adolescentes menores de 15 anos são o foco principal para atualizar a caderneta de vacinação. Pela campanha, são ofertados os imunizantes previstos no calendário nacional de vacinação do Ministério da Saúde, como poliomielite, tríplice viral, hepatites A e B, febre amarela, HPV, influenza, COVID-19 e dengue. Para receber a vacina, basta comparecer à unidade básica de saúde mais próxima da sua residência e levar documento de identificação, cartão do SUS, se tiver, e a caderneta de vacinação. Já o dia D da mobilização será em 22 de agosto. Para informações sobre horários de atendimento e disponibilidade das vacinas, basta consultar a unidade de saúde do seu município. Priscila Machado, para a Voz do Brasil. Contribuintes que têm pendências com a Receita Federal, começou a valer hoje mudanças no atendimento presencial relativas ao imposto de renda.
1: A portaria proíbe o fornecimento de cópia de declaração do imposto e recibo de entrega nas unidades de atendimento.
3: Saiba o que muda no atendimento com Daniele Popov.
11: Portaria publicada nesta segunda-feira traz mudanças como a proibição do fornecimento de cópia da declaração do imposto sobre a renda da pessoa física. A entrega do recibo relativo à declaração também foi proibida nas unidades de atendimento da Receita. As mudanças foram adotadas para reduzir os riscos de acesso indevido a informações protegidas por sigilo fiscal, já que documentos como a declaração do imposto de renda contêm dados pessoais sigilosos e que podem ser usados indevidamente. A partir de agora, a cópia da declaração e o recibo de entrega passam a ser disponibilizados exclusivamente por canais que utilizam mecanismos de autenticação e controle de acesso. Outras alterações que a portaria traz são ajustes relacionados ao atendimento presencial, ao atendimento orientado e à recepção de documentos em processos de atendimento.

0: traz são ajustes relacionados ao atendimento presencial, ao atendimento orientado e à recepção de documentos em processos de atendimento digital. Daniele Popov para a Voz do Brasil.
1: Curso Nacional de Escrita Criativa tem inscrição aberta até quarta-feira, dia 5 de agosto.
2: Com ele, o participante vai aprender a produzir textos que buscam envolver, emocionar ou prender a atenção do leitor ou ouvinte por meio da criatividade na linguagem, na estrutura e na narrativa.
1: A chamada pública vai selecionar 1.000 participantes.
2: Os selecionados vão receber de forma gratuita formação em escrita criativa em todas as regiões do país.
1: Mais informações no site da Universidade Federal do Rio Grande do Sul, em ufrgs.br/territórios da escrita.
2: E essas foram as notícias do governo federal.
1: Uma realização da Secretaria de Comunicação Social da Presidência da República.
2: Com produção da empresa Brasil de Comunicação.
1: Fique agora com as notícias do Poder Judiciário e do Congresso Nacional. Boa noite.
2: Boa noite.

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1: Você vai ouvir agora notícias do Poder Judiciário.
2: CNJ aprova perda do cargo de juiz e extingue a aposentadoria compulsória como punição máxima.
3: Para o STJ, olheiro que atua durante venda de drogas responde por tráfico, não por colaboração.
2: Eletricista terá plano de saúde mantido, mesmo após ter sido demitido.
3: Boa noite, eu sou Marcela Luiza.
2: E eu sou Marta Ferreira.
3: O Conselho Nacional de Justiça aprovou nesta terça-feira a perda do cargo de juiz e acabou com a aposentadoria compulsória como punição máxima a magistrados que cometerem infrações graves.
2: Pelas novas regras, nos casos mais graves, o juiz poderá ser colocado em disponibilidade com proposta de perda do cargo.
3: Nessa hipótese, o magistrado será imediatamente afastado das funções e passará a receber remuneração proporcional ao tempo de contribuição até a decisão definitiva do Supremo Tribunal Federal.
2: Com isso, o CNJ adequa as normas ao entendimento firmado em maio pela primeira turma do STF, segundo o qual a aposentadoria compulsória deixou de ter fundamento constitucional como sanção disciplinar após a reforma da Previdência.
3: Em 10 meses, gestão do ministro Edson Fachin responde por 10% das aposentadorias compulsórias do Conselho Nacional de Justiça.
2: Hoje, o plenário do CNJ extinguiu a aposentadoria compulsória como punição máxima a juízes que cometerem infrações graves. Pablo Lemos.
4: No início da sessão desta terça-feira, o presidente do STF, do Conselho Nacional de Justiça, ministro Edson Fachin, destacou alguns dados sobre os processos disciplinares julgados pelo Conselho.
5: Do final de setembro a julho deste ano, esse plenário concluiu o julgamento de 24 processos administrativos disciplinares, aplicando 11 penas de aposentadorias compulsórias, 8 disponibilidades, 4 censuras e 1 advertência. Ainda em sede de revisão disciplinar, foram aplicadas outras 2 penas de aposentadoria compulsória e mais 2 de disponibilidade. Assim, 14 juízes que cometeram faltas gravíssimas foram afastados dos quadros da magistratura. Trata-se de 10% do total de aposentadorias compulsórias até hoje aplicadas pelo CNJ, sendo essa penalidade administrativa mais grave até então vigente.
4: Fachin destacou que a atuação disciplinar é uma das competências constitucionais mais relevantes do CNJ para a preservação da confiança da sociedade no judiciário.
3: Quem atua como olheiro ou vigilante de forma integrada e indispensável à comercialização de drogas responde pelo crime de tráfico e não por colaboração como informante.
2: Essa conclusão é do STJ, Fátima Uchoa.
6: Moradores de Goiânia enviaram um vídeo a policiais militares com 2 homens comercializando drogas. Um vendia entorpecentes enquanto o outro permanecia ao lado observando a movimentação. Os policiais os abordaram e concluíram que o segundo homem era um vigilante durante a negociação. A Justiça de Goiás considerou que ambos atuavam na comercialização das drogas, cada um com papel específico no crime. A quinta turma do

0: STJ negou o provimento ao recurso da Defensoria Pública que buscava desclassificar a condenação por tráfico de drogas para o delito de informante. Segundo o relator ministro Ribeiro Dantas, quem permanece ao lado do vendedor e ajuda a garantir a segurança da negociação participa diretamente da prática do crime.
1: Eletricista terá plano de saúde mantido mesmo após ter sido demitido.
2: Para o TST, por se tratar de contrato de trabalho, a Justiça Trabalhista tem competência para julgar o caso. Larissa Batista.
3: O eletricista foi demitido após 37 anos de trabalho e foi informado que poderia continuar com o plano de saúde da empresa. Porém, a única opção oferecida pela companhia de energia representava um aumento de mais de 5 mil na mensalidade. No TST, ficou decidido que a empresa deve garantir, tanto para o eletricista quanto para os dependentes dele, o mesmo plano de saúde dos trabalhadores ativos. Ainda cabe recurso da decisão.
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1: Uma boa noite.
2: Boa noite.
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6: Eu sou Paula Groba.
7: E eu sou Humberto Pinheiro.
6: E estes são os destaques de hoje do Jornal do Senado, que começa agora.
7: Botão do pânico para corridas por aplicativo avança no Senado.
6: Incentivo à violência contra a mulher pode virar crime específico.
7: Leis ambientais aprovadas pelo Congresso serão analisadas pelo STF.
6: Boa noite.
7: Boa noite.
6: Mais segurança para motoristas e passageiros de aplicativos de transporte. Um projeto em análise no Senado prevê a criação de um botão do pânico para ser acionado em situações de violência durante as corridas.
7: A proposta já foi aprovada pela Comissão de Ciência e Tecnologia e agora será discutida pela Comissão de Transparência e Defesa do Consumidor. A reportagem é de Herman Kulitz.
8: O botão do pânico tem por objetivo aumentar a segurança, tanto dos passageiros quanto dos motoristas de transporte por aplicativo, como Uber e 99, e deve ser acionado em casos de violência. O texto original do senador Carlos Viana, do PSD de Minas Gerais, determinava um cadastro prévio com foto do titular da conta e do cliente que irá embarcar, e reconhecimento facial antes de cada viagem. Mas, na Comissão de Ciência e Tecnologia, o relator, senador Carlos Portinho, do PL do Rio de Janeiro, conseguiu aprovar duas alterações. Eliminou a exigência de reconhecimento facial e exigiu identificação visível nos veículos usados para o transporte pago privado de passageiros. Portinho falou sobre a importância da regulamentação.
9: O motorista também vai estar seguro, porque ele, sabendo quem é o usuário, se amanhã ele sofrer algum crime, ele fica muito vulnerável, e ele poder identificar, não só com os dados na plataforma, mas reconhecimento da foto, né? Ou de um documento com foto.
8: O projeto aguarda a análise da Comissão de Transparência e Defesa do Consumidor. Se aprovado, segue para a Câmara dos Deputados.
6: E já está na Comissão Mista de Orçamento, a medida provisória que abre crédito extraordinário para garantir o pagamento do apoio financeiro do governo a produtores e importadores de combustíveis.
7: O objetivo é evitar que a elevação de preços por causa da guerra no Oriente Médio gere aumento da inflação nos custos de transporte, com efeito em cascata nos demais setores da economia. Repórter Alexandre Campos.
10: São 3.473 milhões de reais que serão usados para compensar o aumento do valor de compra desses insumos no mercado internacional em decorrência dos conflitos no Oriente Médio. O senador Jax Wagner, do PT da Bahia, lembrou que se nada for feito, a elevação do preço dos combustíveis poderá prejudicar toda a economia.
11: Aí o presidente tem que reagir para evitar que, inclusive, se comprometa a economia nacional, provocando colocando uma inflação acima daquilo que a gente já tem da meta que está colocada.
10: Líder da oposição no Congresso Nacional, o senador Isalci Lucas, do PL do Distrito Federal, cobrou fiscalização.
12: Tem que ver agora o controle disso, né? Tem que controlar para ver se realmente na bomba, se o consumidor vai sentir isso, né? E corre o risco de você dar isenção, fazer tudo isso e o preço continuar do mesmo jeito.
10: Como a medida provisória tem força de lei, a Agência Nacional do Petróleo já pode repassar aos produtores e importadores de combustíveis e óleo diesel os valores do apoio financeiro nessas operações, desde que comprovadas as importações.
13: Já está em vigor a lei que destina parte do dinheiro das BETs para o Fundo da Polícia Federal.
7: O FUNAPOL foi criado em 1997 para financiar e estruturar as operações do órgão. Repórter Pedro Pincer.
14: A lei determina que o Fundo para Aparelhamento e Operacionalização das Atividades FIM da Polícia Federal, o FUNAPOL, deverá receber até 3% dos recursos obtidos pelo governo com apostas de cota fixa, conhecidas como BETs. Esses recursos, antes direcionados à Seguridade Social, vão cobrir gastos com a saúde dos servidores da PF, além de retribuição por atividade extraordinária. O repasse dos recursos das apostas está previsto para ocorrer de forma gradual: 1% em 2026, 2% em 2027 e 3% a partir de 2028. O senador Randolfe Rodrigues, do PT do Amapá, ressaltou a importância desse dinheiro para a Polícia Federal.
15: O morador dos Morros Cariocas, o morador das favelas desse país, são igualmente vítimas do crime organizado quanto o cidadão que mora nos locais nobres. Para combater, precisa de polícia estruturada e precisa de fortalecimento, sobretudo, das instituições federais que têm a função precípua, com inteligência, de investigar o crime e de desarticular o crime. Sem recurso e sem estruturação, não se faz o combate adequado ao crime.
14: Além dessa receita, o FUNAPOL conta com transferências voluntárias de entes federativos ou de organismos internacionais vinculadas a programas de enfrentamento ao crime organizado, doações de pessoas físicas ou jurídicas, nacionais ou estrangeiras, e outras receitas legalmente previstas.
13: Quem incentivar, instigar ou ameaçar outra pessoa para que pratique violência doméstica e familiar contra a mulher poderá ser condenado até 2 anos de reclusão, além do pagamento de multa. É o que prevê um projeto de lei em análise na Comissão de Segurança Pública.
7: A proposta também estabelece aumento de pena quando o crime for cometido durante a vigência de medida protetiva de urgência, utilizar anonimato e envolver compartilhamento ou ameaça de divulgação de dados pessoais, imagens ou informações sensíveis da vítima. O autor do projeto, senador Efraim Filho, do PL da Paraíba, ressalta que a medida é necessária porque a instigação de terceiros, inclusive por meios digitais, contribui para aumentar o ciclo de violência contra a mulher.
16: As medidas protetivas que hoje a lei permita que sejam tomadas contra o agressor possam ser também tomadas contra terceiros que porventura venham a também infligir a ameaça no sentido de desestabilizar a vítima, intimidá-la a ponto de retirar a denúncia ou algo desse tipo.
13: E uma série de ações que questionam decisões do Congresso Nacional com impacto no meio ambiente serão julgadas neste mês no Supremo Tribunal Federal.
7: Os pedidos à Justiça tratam da Lei Geral do Licenciamento Ambiental e do Marco Temporal das Terras Indígenas. Quem explica é o repórter César Mendes.
17: Aprovada em maio do ano passado no Congresso, a Lei Geral do Licenciamento foi criticada pela senadora Elisiane Gama, do Maranhão, por flexibilizar as licenças.
18: Quanto mais flexível, mais possibilidade de desastres.
17: O presidente da República vetou a mudança, mas a derrubada do veto no Congresso em novembro foi elogiada pelo senador Marcos Rogério, do PL de Rondônia.
19: Não somos poderes subalternos, somos poderes iguais.
17: Agora, a Lei Geral do Licenciamento vai passar pelo crivo do STF no julgamento de ações movidas pela Rede, o PSOL e o Partido Verde, questionando a flexibilização das licenças para Sueli Araújo, do Observatório do Clima, inconstitucional.
20: São dispositivos que afrontam a nossa Constituição e é dever do Supremo afastar essas inconstitucionalidades.
17: O STF julga ainda neste mês ações contrárias ao Marco Temporal das Terras Indígenas e à suspensão da moratória da soja.
13: Nas eleições de outubro, o eleitor vai precisar escolher dois candidatos ao Senado, mas não vale repetir o mesmo nome.
7: Se isso acontecer, o segundo voto será anulado. Saiba mais na reportagem de Marcela Cunha.
0: Dois votos, dois nomes e duas vagas. Essa é a conta que o eleitor precisa guardar nas eleições de 2026 para o Senado Federal. Na urna eletrônica, o cargo de senador vai aparecer duas vezes. Primeiro, o eleitor digita o número de um candidato, confere a foto e confirma. Em seguida, uma nova tela será aberta para a escolha do segundo candidato. Mas não adianta repetir o número para reforçar o voto no candidato preferido. Os votos precisam ser dados a pessoas diferentes. Se o eleitor escolher o mesmo candidato nas duas vezes, apenas o primeiro voto será válido e o segundo será anulado. A votação em dois nomes ocorre porque, neste ano, cada estado e o Distrito Federal vão preencher duas vagas no Senado. O eleitor só poderá escolher candidatos que disputem a eleição na unidade da federação onde ele vota. Mas, segundo o consultor legislativo do Senado, Gilberto Guerzoni, muitos eleitores podem chegar ao dia da votação sem saber que tem direito a duas escolhas.
21: O eleitor, na hora que ele responde à pesquisa, muitas vezes ele até desconhece que tem dois votos, ele desconhece a lista de candidatos e ele não escolheu, né, o seu senador, especialmente o seu segundo senador.
0: A dificuldade aumenta porque o voto para senador divide a atenção do eleitor com as escolhas para presidente, governador e deputados. Para não esquecer nenhuma das escolhas, a recomendação da Justiça Eleitoral é levar uma colinha de papel com o número dos candidatos.
7: Edição de Paula Groba e trabalhos técnicos de João Lira, o Jornal do Senado fica por aqui. Acompanhe agora as notícias da Câmara dos Deputados. Boa noite.
13: Boa noite e até amanhã.
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23: Plenário pode votar medidas provisórias e projetos ligados ao agronegócio.
24: Câmara aprova a regulamentação da atividade profissional do salva-vidas.
23: Vítima de violência poderá usar recursos de conta conjunta com o marido.
24: Boa noite. A Comissão de Constituição e Justiça da Câmara aprovou proposta que autoriza a mulher em situação de violência doméstica a utilizar recursos depositados em conta conjunta com o marido para se reacomodar em local seguro.
23: A repórter Maria Neves traz mais detalhes sobre o projeto que foi encaminhado para análise dos senadores.
25: Pela proposta da deputada Laura Carneiro, do PSD do Rio de Janeiro, a medida protetiva deverá ser autorizada pelo juiz e a utilização do dinheiro pode ocorrer em qualquer regime de bens adotado pelo casal. Laura Carneiro lembra que a Lei Maria da Penha assegura que mulheres em situação de violência sejam afastadas do lar e acolhidas em abrigo ou local seguro quando houver risco de vida. Entretanto, segundo afirma, levantamento do Instituto Brasileiro de Geografia e Estatística de 2018 mostrou que somente 2,4% dos municípios mantinham casas-abrigo. Os estados gerenciavam outras 43 unidades. Diante disso, a parlamentar ressalta que muitas vezes a vítima de violência é obrigada a permanecer na mesma casa que o agressor e continuar submetida a maus tratos, situação que a proposta busca evitar.
26: Ação de separação demora muito, divórcio demora muito. Durante esse período, ela vai viver como? E como ela não tem como viver, ela acaba não se afastando do lar e continua sofrendo as agressões. Vai chegar um ponto que ela vai acabar o feminicídio. Então, o objetivo é que quando ela peça a medida protetiva, quando ela começa a sofrer a violência doméstica, ela tenha uma oportunidade de ter essa violação patrimonial e essa violação econômica minimamente resolvida.
25: Laura Carneiro ressalta ainda que contas conjuntas podem ser livremente movimentadas pelos seus titulares, o que poderia tornar a medida proposta desnecessária. No entanto, recorda que não são raros os relatos de violência patrimonial nos quais o agressor impede ou dificulta o acesso da mulher à gestão do patrimônio patrimônio ou desvia recursos financeiros do casal. Permitir que a mulher disponha dos bens conjuntos, portanto, seria uma forma de contornar esse problema e permitir que a mulher reconstrua a própria vida longe do agressor. Da Rádio Câmara de Brasília, Maria Neves.
22: Segurança Pública.
24: Da Vitória, do PP do Espírito Santo, apresentou projeto que determina a suspensão imediata da posse e do porte de arma de investigados por violência doméstica. O texto prevê a apreensão da arma em até 24 horas, sem necessidade de decisão judicial específica.
23: Da Vitória explica que o objetivo é diminuir o risco de

0: judicial específica.
1: Da Vitória explica que o objetivo é diminuir o risco de agressões fatais enquanto houver investigação, processo ou medida protetiva. A matéria está sendo analisada em conjunto com outros projetos semelhantes e, caso seja aprovada nas comissões, pode seguir direto para o Senado.
0: Avança na Câmara projeto de Félix Mendonça Júnior, do PDT da Bahia, que bane das redes sociais condenados por crimes contra mulheres quando as plataformas forem usadas na prática do delito. Pelo texto, as empresas de tecnologia têm 48 horas para excluir as contas.
1: Félix Mendonça Júnior lamenta o fenômeno de monetização e espetacularização da violência de gênero nas redes sociais e que o Brasil figure entre os 5 países com maior número de feminicídios. Por estas razões e para proteger a dignidade humana, ele pede a aprovação da matéria.
2: Justiça.
0: Rodrigo Hollenberg, do PSB do Distrito Federal, questiona o sigilo imposto sobre o registro das visitas ao empresário Daniel Vorcaro na prisão. Ele afirma que a população tem o direito de conhecer eventuais vínculos e relações que possam ser relevantes para o caso do Banco Master.
3: Me causou uma grande surpresa a notícia de que a Polícia Federal teria pedido o sigilo sobre as visitas a Daniel Vorcaro na prisão. É muito estranho, porque a população quer saber exatamente quem são as pessoas, as autoridades, eventualmente as autoridades, que realizaram negócios com Daniel Vorcaro. Portanto, no meu entendimento, não se justifica absolutamente qualquer tipo de sigilo em relação às visitas realizadas a Daniel Vorcaro na prisão.
1: Rodrigo Hollenberg defende ainda a continuidade das investigações sobre o Banco Master e cobra a instalação de uma CPI para apurar as responsabilidades e recuperar recursos. Ele reitera que a apuração é fundamental para garantir transparência e esclarecer os fatos.
2: Saúde.
0: Beto Preto, do PSD do Paraná, é autor do projeto que torna obrigatória a realização de pelo menos uma ultrassonografia morfológica durante o pré-natal oferecido pelo SUS. O deputado explica que a medida busca ampliar a qualidade da assistência prestada às gestantes.
1: Ele lembra que a experiência já foi adotada no Paraná e defende a ampliação da iniciativa para todo o Brasil. Beto Preto afirma que o exame realizado entre a 20ª e a 24ª semana de gestação é importante para avaliar o desenvolvimento fetal e identificar situações que demandem acompanhamento especializado.
4: Por que entre a 20ª e a 24ª semana? Que é o momento que ainda é possível você evoluir para um tratamento cirúrgico intrauterino. Então, esse é um momento importante. O Brasil vai dar um passo gigante no sentido de garantir mais ainda pré-natal correto para as mulheres brasileiras e dizer que no Paraná nós já instituímos esse essa ultrassonografia morfológica já, e isso vem dando muito certo. Queremos expandir para todo o Brasil através desta lei.
2: Homenagem.
0: Raimundo Santos, do PSD do Pará, destaca a criação do Dia Nacional da Música Gospel, celebrado em 9 de junho. O deputado afirma que a lei reconhece a presença do gênero musical em espaços religiosos, plataformas digitais, praças e emissoras de televisão.
5: Qual a importância desse reconhecimento, dessa homenagem à música gospel? A música gospel, na verdade, é o gênero musical que durante, por exemplo, a pandemia do novo coronavírus, foi o gênero mais ouvido e que serviu de alento para tantas pessoas consumidas pelo estresse, pela ansiedade, porque as mensagens da música gospel, elas são mensagens de paz, de amor, de esperança, mensagem também de fé.
1: Raimundo Santos explica que a escolha de 9 de junho faz referência ao nascimento de Frida Wingren, enfermeira, musicista e compositora de hinos cristãos. Ele reforça a relevância da data nacional para a valorização da música gospel e para a cultura brasileira.
0: Josenildo, do PDT do Amapá, apresentou o projeto que institui 29 de junho como Dia Nacional do Pescador Artesanal. O deputado propõe incluir esses trabalhadores na data data que atualmente homenageia apenas os praticantes da pesca amadora.
1: Josenildo observa que a medida reconhece a contribuição da pesca artesanal para a economia das comunidades costeiras e ribeirinhas. O parlamentar ressalta que a

0: atividade preserva conhecimentos tradicionais ligados à cultura popular e ao uso sustentável dos recursos naturais.
1: Trabalho.
2: Os deputados aprovaram um projeto que regulamenta a profissão do salva-vidas. Saiba mais sobre o assunto na reportagem de Paula Bittar.
3: A Comissão de Constituição e Justiça da Câmara aprovou uma proposta que regulamenta o exercício da profissão de salva-vidas no Brasil. Pela proposta, para exercer a atividade, o profissional deve ter mais de 18 anos, estar em bom estado de saúde, possuir ensino médio completo e passar em uma avaliação prática de corrida e natação. Também é necessário completar um curso profissionalizante de 160 horas em uma instituição reconhecida e manter a formação atualizada a cada 2 anos. Os salva-vidas terão como atribuições a realização de técnicas de prevenção, resgate e primeiros socorros em situações de emergência e ações educacionais sobre os riscos de acidentes aquáticos. A proposta obriga os estabelecimentos que oferecem acesso a ambientes aquáticos a contratar profissionais salva-vidas que terão como direitos o uso de uniformes e equipamentos de proteção, jornada de trabalho de até 40 horas semanais, seguro de vida e aposentadoria especial para aqueles expostos a condições de risco durante as atividades. A relatora na comissão, deputada Ana Paula Lima, do PT de Santa Catarina, explicou que os profissionais lutam há mais de 15 anos por reconhecimento.
4: Houve projetos já arquivados sobre o tema, mas a categoria nunca desistiu porque sabe o que representa esta profissão no nosso país. No Brasil, morrem em média 16 pessoas afogadas por dia e pelo menos 4 delas são as nossas crianças. Reconhecemos que restringir o exercício dessa profissão é constitucional, porque está diretamente ligada à proteção da saúde, da segurança de quem depende desses profissionais no mar, nos nossos rios, nos lagos e piscinas.
3: O projeto aprovado também estabelece que o piso salarial da categoria seja definido em lei específica. A proposta que regulamenta o exercício da profissão de salva-vidas já pode seguir ao Senado, a menos que haja recurso para votação pelo plenário da Câmara. Da Rádio Câmara de Brasília, Paula Bittar.
1: Agricultura.
0: Padre João, do PT de Minas Gerais, celebra os 20 anos de criação do Sistema Nacional de Segurança Alimentar e Nutricional, o SISAM. O parlamentar exalta a política de combate à fome no país e defende que, após consolidar o acesso básico à comida, o foco central deve ser a qualidade do alimento.
5: Ao virar essas 2 décadas do SISAM, temos que, além de garantir comida de verdade para todas as brasileiras e brasileiros, nós temos que avançar na qualidade do alimento. Porque é assustador o crescimento da obesidade e do sobrepeso, sobretudo em crianças e adolescentes. Isso significa uma degradação de fato da qualidade de vida dessas pessoas.
2: Padre João manifesta preocupação com o aumento do consumo de produtos nocivos à saúde e defende o uso de mecanismos fiscais para desestimular esses hábitos. Ele sugere que alimentos ultraprocessados e refrigerantes tenham alíquotas mais altas.
1: Desenvolvimento regional.
0: E o do Rocha, do MDB do Maranhão, propõe isentar estados autossuficientes e superavitários de energia das cobranças extras das bandeiras tarifárias amarela e vermelha. O parlamentar explica que a ideia é criar uma diferenciação para estados que produzem mais energia do que consomem.
6: Atualmente, o sistema de bandeiras tarifárias é aplicado de forma uniforme em todo o território nacional, sem considerar disparidades regionais quanto à capacidade de geração. Tal situação penaliza consumidor de estados que são autossuficientes em energia, que acaba pagando tarifas adicionais, mesmo não contribuindo para a necessidade de acionamento de termoelétricas ou compra de energia mais cara no mercado. Então, é essa a motivação para me apresentar esse projeto de lei, no sentido de fazer com que haja justiça.
2: Hildo Rocha argumenta que o atual modelo pune estados como Maranhão, que tem grande geração hidrelétrica, eólica, solar e a gás, mas pagam as mesmas tarifas adicionais cobradas de estados deficitários. Ele afirma que a proposta torna a cobrança mais compatível com a realidade energética de cada região.
0: Projeto de Dilvanda Faro, do PT do Pará, cria a Política Nacional de Proteção às Mulheres Ribeirinhas. Com foco na inclusão social, na justiça territorial e no desenvolvimento sustentável, o texto promove também a autonomia econômica e a defesa dessas mulheres contra a violência.
2: A proposta de Dilvanda Faro amplia o acesso das ribeirinhas a políticas públicas e valoriza os saberes tradicionais, indicando a relevância da incorporação deles em ações de combate às mudanças climáticas.
1: Votação.
0: A retomada dos trabalhos na Câmara pode ter votações de medidas provisórias e projetos ligados ao agronegócio. As votações serão ajustadas conforme o calendário eleitoral. O repórter Antônio Vital tem as informações.
7: A Câmara dos Deputados retoma os trabalhos depois do recesso parlamentar de julho com o calendário de votações ajustado em função do período eleitoral. Até o primeiro turno das eleições, em 4 de outubro, deputados e senadores têm que conciliar a atividade legislativa com o calendário eleitoral. Agosto é um mês em que os partidos têm que realizar as convenções, definir e registrar as candidaturas e dar início às campanhas nas ruas. Por isso, Câmara e Senado reservaram 2 semanas de esforço concentrado para votações. A primeira na semana entre 10 e 14 de agosto. A segunda entre 31 de agosto e 3 de setembro. Entre as propostas que devem ser votadas estão 7 medidas provisórias editadas no início do ano e que perdem a validade se não forem analisadas pela Câmara e pelo Senado até o final de agosto. Uma delas institui o Programa Extraordinário de Reequilíbrio Financeiro das Famílias, também chamado de Novo Desenrola Brasil. O programa tem o objetivo de ajudar famílias a renegociar dívidas com instituições financeiras com condições mais favoráveis. Outra medida provisória que precisa ser votada cria ajuda financeira para importadores de óleo diesel e gás de cozinha, como maneira de evitar desabastecimento em função da guerra no Oriente Médio. Ela também prevê apoio financeiro ao setor aéreo. Ainda em relação a combustíveis, pode ser votado o projeto do governo que cria subsídios e ajuda financeira para empresas do setor, como maneira de reduzir o impacto da guerra entre os Estados Unidos e Irã nos preços do óleo diesel, biodiesel, gasolina, etanol e querosene de aviação. Outras propostas que podem ser votadas foram apresentadas como prioridade no primeiro semestre pela Frente Parlamentar da Agropecuária. Um dos projetos suspende por 2 anos sanções e embargos ambientais a pequenos produtores rurais. A medida não tem apoio do governo, que argumenta que, na Amazônia legal, isso pode significar a suspensão de sanções a quem possui propriedades de até 400 hectares, como disse o deputado Helder Salomão, do PT do Espírito Santo.
8: Pode criar, sim, problemas que reduzam a efetividade das sanções, cuja finalidade é interromper imediatamente o dano ambiental. O projeto de lei prevê 24 meses para que os proprietários adotem medida de recuperação ambiental.
7: Também pode vir a ser votado na Câmara projeto que reduz a jornada normal de trabalho para 40 horas semanais e garante 2 dias de repouso semanal remunerado, sem redução de salário. O projeto apresentado pelo governo regulamenta a proposta de emenda à Constituição aprovada pelos deputados no primeiro semestre e que aguarda análise pelo Senado. Outras propostas prontas para a pauta ainda não têm consenso entre os diversos partidos políticos. É o caso do projeto que inclui o incentivo à violência contra a mulher como crime inafiançável, como o racismo. Da Rádio Câmara, de Brasília, Antônio Vital.
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1: Economia.
2: Reginaldo Lopes, do PT de Minas Gerais, afirma que a reforma tributária sobre o consumo vai simplificar o sistema de impostos a partir de 2027. O deputado observa que o novo modelo cria mecanismos de devolução de tributos para ampliar a justiça social.
10: Nós vamos devolver
5: parte dos impostos pagos por 73 milhões de brasileiros e brasileiras de renda per capita até meio salário. O cidadão vai comprar, pagar e receber de volta parte dos seus impostos. Um modelo transparente, aonde o cidadão brasileiro, a cidadã brasileira, vai saber o preço de um produto e o preço do imposto. Com justiça tributária, para justiça social, para combater as desigualdades, nós vamos devolver 100% dos impostos para 73 milhões de brasileiros.
0: Reginaldo Lopes ressalta que o cashback alcança despesas essenciais, como energia, água, gás, internet, telefonia e esgoto. Ele também menciona a ampliação da faixa de isenção do imposto de renda como parte de uma agenda voltada à redução da carga tributária sobre os trabalhadores.
2: Feirantes de todo o país poderão ter isenção do imposto sobre produtos industrializados, o IPI, na compra de veículos utilitários novos. A medida proposta por Adriano do Baldi, do PP de Goiás, visa beneficiar mais de 2 milhões de profissionais cadastrados.
0: O projeto reconhece o automóvel como ferramenta indispensável ao trabalho da categoria, o que justifica a isenção do tributo. Adriano do Baldi diz que a compra de um veículo será permitida a cada 5 anos, comprovada a inscrição regular do feirante por pelo menos 24 meses.
2: Termina agora o Jornal Câmara dos Deputados, produzido pela Rádio Câmara, com trabalhos técnicos de Wellington Teles e apresentação de Val Monteiro e Luciana Vieira. Uma boa noite para você.
0: A Voz do Brasil volta amanhã. Boa noite.
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2: 10:38.

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2: 11:10.

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1: A vida é uma jornada cheia de obstáculos. Mas acredite, você tem tudo o que é necessário para superá-los. Quando acordamos todas as manhãs, temos uma nova oportunidade de nos reinventar, de deixar para trás o que não nos serve mais e abraçar o que nos faz crescer. Superar desafios não é tarefa fácil, mas é possível. É como subir uma montanha íngreme. A primeira vez que você olha para o topo, pode sentir-se intimidado e questionar se realmente conseguirá chegar lá. Mas a verdade é que, com persistência e determinação, você pode alcançar qualquer objetivo que estabelecer para si mesmo. O segredo está em fazer um pouco a cada dia. Grandes vitórias não são construídas da noite para o dia, mas por meio de ações consistentes ao longo do tempo. É importante lembrar que cada passo, por menor que seja, é um avanço em direção à conquista. Portanto, mesmo que pareça insignificante, faça o que precisa ser feito hoje, sem procrastinar ou adiar. Acredite em si mesmo, mesmo quando o mundo lhe disser ao contrário. Lembre-se de que você é capaz de coisas extraordinárias. Olhe para trás e relembre as vezes em que superou desafios aparentemente impossíveis. Você é mais forte do que imagina e já provou isso antes. Não deixe que dúvidas ou medo paralisem o seu progresso. Celebre as pequenas vitórias ao longo do caminho. Cada obstáculo superado é motivo para comemorar. Reconheça o esforço que você está fazendo diariamente e permita-se sentir orgulho do seu progresso. Não compare sua jornada com a de outros, pois cada um tem o seu próprio ritmo. Concentre-se na sua trajetória e na sua capacidade de superar obstáculos. Mantenha o foco nos resultados, mas não se esqueça de apreciar a jornada. O caminho para a vitória é tão importante quanto o destino final. Aprecie o aprendizado e o crescimento que ocorrem ao longo do progresso. Cada desafio que você enfrenta é uma oportunidade de se tornar uma versão melhor de si mesmo. Então levante-se agora mesmo e faça um compromisso consigo mesmo. A partir de hoje, você vai superar os desafios e vencer todos os dias, fazendo um pouco a cada dia. Tenha em mente que cada passo que você der é um passo em direção à vida que deseja viver. Você é um ser humano incrível, cheio de potencial e capacidade ilimitada. Acredite em si mesmo, confie no seu poder de superação e nunca desista. Lembre-se de que cada desafio superado é um

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2: Agora, 12:15.

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0: meia-noite e 23.
1: Salgorrinha da Silva Cordeiro, falando de amor. Escuta essa música aqui, ó.

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2: Meia-noite e 38.

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0: 2:59.
1: História linda, hein, Lu? História, arranjo, música, letra, sua voz, tudo maravilhoso.

0: Bom demais. Obrigado, obrigado, gente. Obrigado, Goiânia. Continuem com esses dois feras aqui. Pode aplaudir muito mais.
1: É nóis.
0: Maravilhoso, meu Deus. Obrigado a vocês.
1: Deus abençoe,
0: Goiânia. Valeu.

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2: 3:10.
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2: Clube. 3:38.

3:56.

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Oi, alô, alô, gente, amiga, bom dia pra vocês, estamos chegando, hein? Para o nosso Bom Dia Clube, aqui na Boa. Quartou, irmã de quarta-feira, hoje é 5, hein? É 5 de agosto de 2026. Agora da Clube são 4 horas e 13 minutos, 4 e 13. Bom dia, meu povo. Bom dia, compadre, bom dia, comadre. Acorda aí, meu povão.

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2: Bom dia, bom dia, bom dia com alegria, hein? Bom dia com gratidão, meu povo. Bom dia com muito amor, com muita fé, viu? Bom dia com muita coragem. Bom dia com gratidão, gente amiga. Bom dia com a Clube.

Bom dia, trabalhador, bom dia, trabalhadora, bom dia, meus guerreiros e minhas guerreiras, meu povo lindo e abençoado, hein? Estamos aqui iniciando mais um programa Bom Dia Clube, hein? É eu de cá, você de lá, porém colados igual cano de garrucha, porque você sabe que catitu fora da manada vira papá de onça, né? E aí, pessoal, tudo bem? Tudo tranquilo? Tudo normal por aí? Fala comigo, como é que tá o Inhame, hein? Tá bom, tá enxuto? Ê, coisa boa, como é bom saber que o seu rastro tá ligado aqui na clube, hein? Vamos juntos a partir de agora pra Barra de São Francisco em Clube FM 103,9, uma antena. Clube FM 93,7, empresas do Grupo Faustino de Comunicação, hein? É com muito prazer, meu povo, com muita alegria, como sempre, muita gratidão, hein? Vamos nós a partir de agora pra Barra de São Francisco, Brasil e o mundo. A você ligado comigo em Central de Minas, São João de Mantenim, Itabirinha, Vaz de Grande, Limeira, Divino das Laranjeiras, bom dia. Bom dia, meu povo aí da Barra do Arirã, hein? Nova Belém, Galileia, São Félix de Minas, Mendes, Pimentel, alô, Cuparaque. Bom dia, meu povo, amigo aí de Ecoporanga, Ponto Belo, Montanha. Alô, meu povo aí de Água Doce do Norte, Vila Pavão, Vila Valério, Boa Esperança, Jaguaré, Pinheiro, bom dia. Alô, Nova Venécia. Meu povo de São Mateus, São Gabriel.

Alô, Mandianópolis, bom dia. A você que ouve no aplicativo no Brasil e no mundo, nosso abraço, nosso, a nossa gratidão, nosso muito obrigado, nosso respeito, hein? Sejam todos bem-vindos ao nosso Bom Dia Clube comigo, Adilson Batista, a partir de agora, hein? No nosso Clube Zap, você participa comigo, 27995247575, hein? 27995247575. Abraçando aí a vaquerama de plantão, de ponta a ponta, turma que tá com a cabeça, hein, dono? Aos amigos vigias também de Butuca com a gente, muito obrigado a todos os vigias, hein? Hoje é quarta-feira, dia de feira. Bom dia aos meus amigos feirantes na sintonia. Aos meus amigos taxistas, bom dia. A você que ouve no carro, no caminhão, na carreta, obrigado pela carona, hein? A turma aí da Panha de Café, os motoristas da saúde também ligado com a gente, muito obrigado. O pessoal do transporte escolar, né? Bom dia aos plantonistas que nos hospitais, no hospital doutor Alcio Melgaço, nos hospitais da região, as secretarias municipais da saúde da cidade e região também ligado com a gente, bom dia, né? Aos amigos garis, aos coletores, aos chapas, aos camelôs, aos padeiros, aos frentistas nos postos de gasolina de plantão também com a gente. A você no aplicativo, no Brasil e no mundo, nosso abraço, nosso muito obrigado. Bom, gente, para começar muito bem o nosso programa, né? Vamos começar com agradecendo, né? Afinal de contas, motivos aqui não faltam. Obrigado, Senhor, pois o Senhor tem nos concedido mais um dia. Obrigado pelo ar que respiramos nesse momento, meu Pai. Obrigado pelo trabalho que dignifica. Obrigado por nos fortalecer, Senhor, por nos encorajar diante dos obstáculos. Somos carentes do seu agir, da sua presença a cada momento, a cada instante. Esteja conosco, meu Pai. Esteja iluminando o caminho de cada um e nos livrando de todos os males. Amém? O Senhor abençoe o seu lar, a sua casa, o seu trabalho, os seus planos. Que Deus abençoe o seu ir e vir. Que Deus abençoe toda a sua família de uma maneira forte e poderosa, em nome de Jesus. Amém? Que Deus abençoe essa quarta-feira que se inicia. Que Deus abençoe cada parceiro aqui do nosso programa e abençoe toda a nossa equipe também. Amém, pessoal? Deus é contigo, Deus é conosco, agindo Deus, quem impedirá, pessoal? 4:18, hein? Já aproveitamos e mandamos aqui um salve pra moçada que já passou por aqui, ó. Quem já passou por aqui foi meu amigo Hamilton Milagre. Alô, Hamilton Milagre, bom dia. Minha amiga Santinha, bom dia, Santinha. Meu amigo Arlindo, alô, Arlindo Ferreira Barbosa, bom dia. Minha amiga Penha de Rasquinha, bom dia, Penha, o Flávio. Alô, Flávio, um abraço diretamente de Portugal. A Silvana, ei, Silvana, bom dia.

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Abração aí pro King, né? Ligado com a gente. Ô, King, que abração pra você, meu parceiro. A minha amiga Comadre Peia Prado, Lacita, ligado com a gente. O Doi Nelambique, alô, Doi. Ao Pedro, o Pedro Lei do Cão, ô, Pedro. Ô, Sejão, alô, Sejão, um abraço, irmão. Ah, deixa eu ver mais quem. Meu grande amigo Geuzão, também ligado com a gente. O meu grande amigo, o Verão. Alô, Verão, um abraço. A Jailda. O Vanderlei, alô, Vanderlei de Souza, bom dia. O Gessi Sabonete. O Cristiano na Fazenda Galmão, bom dia. Bom dia, Pai Geral. Bom dia, meu amigo Ivani. Esse povo não dorme não, meu filho, tá todo mundo ligado, hein? Todo mundo ligado. A minha amiga Ivanilde, no Bajú, Tinópolis, bom dia, Alemão do Clara, também ligado aqui na clube, tá todo mundo sintonizado, rapaz. Eu vou atender aqui o meu amigo Cristiano da Fazenda Calmon. Que Deus abençoe a nossa quarta-feira. Deus abençoe a todos os trabalhadores e trabalhadoras.

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2: Adelinho, meu amigo Vanderlei, pediu essa moda. Alô, Vanderlei, um abraço pra você, Vanderlei de Souza, mandei pra todos os amigos, todos os ouvintes na sintonia, né? 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Oi! Quem tá comigo no nosso Bom Dia Clube, fala meu povo.
3: Oi. Ivani do bairro Monsenhor Hernandes.
2: Oi, Ivani.
3: O pior músico, Nando Moreno, Chapelu.
2: Mandamos, né?
3: O Nando, eu ofereci pra Nilton Sérgio, pra Maria Tardinha, pra Luzia, Geralda, e todos que gostaram da música, e pelo menos nessa lista aí, hein? Sábado vamos ver se vão cantar.
2: Valeu, Ivani. Isso aí, sabadão ele tá em Barra de São Francisco, né? A festa da cidade. 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Opa!
4: Adilson.
2: Oi, Pajera.
4: Bom dia, Adilson.
2: Bom dia, Pajera.
4: Adilson, olha pra nós aí o prato do dia. Vamos oferecer ela pro Quinca, pro Juarez. Esse sabonete, Cebado Táxi, Pedrão. Zé Minhoca, fala comigo, Zé Minhoca.
2: Fala comigo, Zé.
4: Dona Lenira na Vermelha, pro Val Rodrigues, Maria do Carmo. É isso aí. E o resto dos nossos ouvintes, todo o nosso Brasil aí, adivinha.
2: Valeu, Pajerá. Abração pra você, meu amigo. Bom dia. Pajerá tá lá coladinho, nós lá na Sapucaia. Pediu também, nós atendemos, né? E o Cristiano? Cristiano, bom dia, meu filho.
5: Fala, meu amigo Adilson Batista, bom dia. O Cristiano da Fazenda Calmon, tá com o Lobo mais aqui. Sou um dos 10. Oferece Cipriano, Guilherme, o Pedro, o Véz, Zé Minhoca, o Zé Knupp. No curral que mais veio o Carlinho, o Espirro, o Robinho, o Mirosca, o Sou Jonas. Ali no Corpo Baiano, São Paulo da Mães, o Kika, Fabinho, Cristiano, o Zalém, o Eduardo, o Juarez Fagundes, Jalzão, pra todos ouvindo da clube aí, pra vocês, partiu.
2: Partiu, Vi, abração pra você, esse é meu grande amigo colado aqui no nosso programa, o Cristiano na Fazenda Galmon, pediu, nós atendemos também, né? 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Ei, a C, alô, Alessio, bom dia, meu patrão. Já atendemos aqui o Sabonete, cadê ele? Ô, Sabonete, bom dia, meu amigo. Fala com mais, Sabonete.
6: Olá, meu amigo Adilson Batista, bom dia, que é Sabonete. Gostaria de ouvir a música com Ismael Carlos. Fez pra você, da Cida, feitura pro Negão, Chumbrega, Chumbreguinha, Pedido Boteco, pro Cássio, Sotina Vilandinho, pro Anócio da Agostinho, o Iranildo, Madonna Fátima, pro Zé Chapa, pro Agnaldo, pra Ivanilda, Tia Z, pra onde, pra quem tiver ligado, hein, Ano? Então tá bom, tchau, obrigado, fique com Deus, um bom trabalho.
2: Desmanchando. Valeu, meu amigo Jessi Sabonete, tamo junto, meu parceiro, um abraço a você, Sabonete, pediu, nós atendemos, né? Ismael Carlos cantou aqui, meu coração não é brinquedo, pra você com ele brincar. Oi!
7: Bom dia, Deus Batista, bom dia.
2: Oi, Jailda, bom dia.
7: Estamos aqui, junto.
2: Parado,
7: novamente, na clube. Tá na clube, tá bom demais.
2: Tá bom demais, Jailda. Um abraço pra você, minha querida. Obrigado pela participação. Tá bom, Jailda? Pela sua ilustríssima audiência. Opa!
8: Bom dia, Deus Batista. Aqui é o Arino do Cogo do Ouro.
2: Arino, tá bom?
8: Hoje eu quero ouvir com o Léo Caioto e Robertinho, Rock Brabo. Oferecer para o Maxwell, pro Dmilson, Maico, Duguinha, Tizil. Aparecer pro Zé Teodoro lá no Corvo das Palmas. Tchau, obrigado.
2: Valeu, um abração pra você, meu grande amigo Arino. O Verão, ligado aqui na Cruz. Mais um zap zap pra botar a música na conversa.

0: O grande amigo Arino, o Verão, ligado aqui na Cruz. Mais um zap zap pra botar a música na conversa.
1: Bom dia.
0: 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Opa!
2: Bom dia, meu amigo Luiz Batista, como é que tá o Ian?
0: Passa
2: uma moda boa aí. O mineiro italiano ofereço pra você, todo locutor, todos compadres, todos comadres, toda vaquerada tá colado com a cana de garrocha, todos meus amigos, todos ouvindo da clube, quem gosta da moda. Cainá, capivara, vem bala, tchau. Obrigado.
0: Chumbo grosso, capivara, chumbo grosso. Valeu, Josão, um abração ao seu parceiro, bom dia, beijo. Tá atacando a peça, sem dó também, né? Bora de música, tá chegando o Léo Canhoto, Robertinho, rock bravo, chegou o rock bravo, matador. Eu atendo o meu amigo Verão, ligado aqui na clube. Mais a clube.
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7: Fala baixo, meu filho. 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
8: Vamos, saiam todos da minha frente. Saiam da frente, já disse. Vou derrubar tudo isso aqui.

agora eu vou embora, mas amanhã voltarei para acabar com tudo isso aqui.

0: Me dá um conhaque aí, depressa.
1: Pronto, Sr. Rock. Aí está o conhaque.
0: Não quero mais o conhaque. Troca ele por uma cachaça. Vamos logo.
1: É pra já, Sr. Rock. Aí está a cachaça no lugar do conhaque. Pode beber.
0: Assim é que eu gosto. Até logo.
1: Sr. Rock, o senhor vai embora sem pagar a cachaça?
0: Pagar? Eu não troquei a cachaça pelo conhaque.
1: Está certo, mas o senhor não pagou o conhaque.
0: Como é que eu vou pagar se eu não tomei o conhaque? Pronto, está pago. E a senhora aí? Gosta de flores?
2: Ah, seu Rock, eu adoro flores.
0: Amanhã no seu enterro terá muitas flores.

0: Os dias foram passando. Certa vez, Roque Bravo soube que no arraial da Vaca Morta havia um homem valente. Roque foi para lá e, ao ver o valentão, Roque Bravo disse assim:
1: quem é o bravo aí?
2: O bravo aqui sou eu, por quê?
1: Tem mais algum bravo aí? Quem são vocês dois?
3: Eu sou o Joaninho Farofa e este aqui é meu irmão, o famoso Beppe Caruncho.
1: Pronto, deu caruncho na farofa. Cadê o garçom desse restaurante aqui?
4: Estou aqui, seu Roque.
1: Tem comida aí?
4: O senhor gosta de bife a cavalo?
1: Gosto.
4: O senhor gosta de frango frito?
1: Gosto.
4: Eu também gosto, mas não tem?
1: Toma, e vê se me respeita. Você aí, o que está fazendo? Deu fora daqui já?
5: Eu vou dar o fora daqui, mas você vai comigo, Roque Bravo.
1: Eu ir com você? E por que motivo?
5: O motivo é simples. Eu sou um policial e você está preso, Roque Bravo. E não tente nenhum golpe, senão eu lhe encho de estanho, entendeu? Vai andando, Roque Bravo, você está preso.
1: Eu preso? Coisa nenhuma. Lá vai fogo, policial.

0: Ei, deu ruim pro rock bravo, hein? Isso acontece com todo valentão. 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
1: Ai, que fofo, será que nós vamos ganhar esse trem?
2: Calma, Bastião. Acredite na mente.
1: Caramba, que jeito. Eu tô nervoso demais da conta.
3: Silêncio no tribunal. Silêncio.

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3: Gente, amiga, bom dia pra vocês. Bom dia, compadre, bom dia, comadre. Bom dia pra todo mundo aqui ligado aqui no nosso programa, curtindo o nosso Bom Dia Clube, hein? Onde for que você estiver nesta manhã especial de quarta-feira. Bom dia aos meus amigos feirantes aí na sintonia, hein? A vaquerama de plantão, a turma que tá tacando a pia sem dó. Aos amigos vigias, aos amigos taxistas. A você do carro, do caminhão, da carreta, obrigado pela carona. A turma bruta e arrojada, apanha de café, também ligado com a gente, muito obrigado, hein? 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
4: Oi. Bom dia, meu amigo Deus, mas os deve, se Deus faz o favor pra saber. Eu dei que fui bom e se ela apaixona muita gente. Beijo pra toda a família Clube, tá na Clube, tá bom demais. Tchau, obrigado.
3: Valeu, Tonho. Um abraço pra você, meu amigo. Bom dia, tá sempre ligado com a gente. Alô, meu povo de Águas Claras, meu povo de Águia Branca, bom dia. Toda moçada também na sintonia comigo em Nova Venécia, né? Meu povo de Alto Rio Novo. Alô, Mantenópolis, aquele abraço.
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3: Vamos conhecer os participantes do nosso Big Brother Musical de hoje, hein?

0: estou aqui.
1: És o mesmo só.
0: Eu sou um novo cara e nada se...
1: É a Thaíde Alexandre, meu povo.
0: Cara que eu já fui, mudei a minha vida, mudei tudo.
1: Dudu e Dalvan. Quem será o terceiro participante, hein? O perdedor é triplo. Você vota pra eliminar, pra tirar do jogo. Os três não prosseguem, a regra é clara.

0: Facebook da Van, a Daíde Alexandre. E a pergunta é: tchau, obrigado pra quem, gente? Chumbo na asa de quem? Cartão vermelho pra quem? Vamos soltar aqui no beco nessa manhã, hein? O seu áudio no máximo é de 30 segundos, por gentileza. Pode ser menor, tá bom? 10, 15 e 20. A jumentinha vem pra cá, porque zap, zap é mata que cê tá doido. Opa!
1: Bom dia, Deus. Quem fala aqui é nós, é o Kim. Vou dar uma música boa pra nós aí. Mala amarela, ofereço pra todo mundo que tá sentando a perna no trem. Pro Cristiano, pra Vanessa, pro Duardinho, pro Baianinho, pro Escador, pro Nazinho lá no Cascudo, pro Juarez, pro Edson Coelho, pro Teleco, pro Giovanna Amaral, pro Zalém, pro Batata, pro Cristiano lá na Fazenda do Camão, pro Pai Gerard, pro Altair, pro Carlito, pro Vanda Tapiruna, pro Neneiro Paulista, pro Toninho Santereza, pro Renatinho, pro Altair, pro Carlito, pra todo mundo que tá sentando a pena no trem na parte da manhã. Valeu, Adilson, um abraço, bom dia.
0: Valeu, Kinga. Tamo junto, meu parceiro, bom dia, Kinga. Abração a você, meu parceiro, obrigado pela participação, obrigado pela sua audiência, hein? Olá, diga nós, Gocan de Garrucho, tacando a peça sem dó, moçada. Pia Véia tá cantando no curral, hein? A voz do vento. O Flávio Zendog e pro Henrique Rene. Casa de Caboclo, valeu, Flávio, deixa com nós, vou tocar a seguir aqui. E aqui quem é? Deixa eu ver mais um. Bom, opa!
2: Meu amigo Adir Batista, partiu, meu filho.
0: Partiu? Partiu.
2: Toca pra mim aquela do João Mineiro Marciano. Tentei te esquecer. E pra todos meus amigos, principalmente pra você, meu filho. Que concorreu 5 litros de gasolina aí.
0: Valeu, alemão, tá na combuca, meu filho. 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
3: Eu queria...
0: Oi!
4: Bom dia, bom dia, bom dia. Quartou, hein?
0: Quartou, Santinha.
4: Uma música com o Teodoro Sampaio, tapete... Tapete da sala, um bom dia, fica com Deus na Chada Aparecida, um bom dia.
0: Valeu, Santinha.
4: Batista.
0: Valeu, foi maravilhosa. Santinha. Obrigado, Santinha. Opa.
5: Bom dia, Adilson Batista. Mandou um alô pro Maicon, pro Ponte Alto, pro Verão, pro Dimilson, pro Ronaldo,

0: pra todas essas vaqueiradas aí, tacando a pia sem dó. E o Yamo, como é que tá?
1: Adivinha? Ei, Chutinho, o Yamo tá desmanchando, rapaz. Abração pra você, meu grande amigo.
2: Que ganhas.
1: O Douglas ligado aqui no Grupo Doguinho. Abração, Doguinho. Obrigado aí pela participação, pela audiência. Bom dia, Dilson Batista, que quem fala é o Preto Vaqueiro aqui no Palmo e tal. Queria ver uma música aí com Diego e Vitor Hugo. Beijei a cura. Eu ofereci para o meu amigo Carlito lá no Bagaço, para o meu amigo Rodrigo lá no, no Muniz.
2: Mulher maravilha.
1: Lá na Bahia. Lá na Bahia, né? Para o meu amigo Josimar e para a esposa dele lá no assentamento 16 de abril. E o meu amigo Zé Minhoca, Zé Minhoca, falar comigo. Para o Alemão do Claro e para toda a vaqueirama que tá tacando a peça ainda. Ó, tchau, obrigado. Valeu, Preto. O Diego Vitor Hugo também vai estar na festa da cidade, hein? O Diego Vitor Hugo se apresenta no domingo. Opa! Quem
3: bom,
1: é
3: dia, bom dia, do Batismo. Vou ter... Ataíde Alexandre.
1: Ataíde Alexandre, meu amigo Vanderlei, deu chumbo na asa de Ataíde Alexandre. Alguém vai sair do jogo, não tem jeito. Opa.
4: Bom dia, Dilson Batista. Chumbo na asa do Duque Dalvan.
1: Do Duque Dalvan.
4: Quero participar da gasolina do posto F1 da saída de Mantena. Tá na clube? Tá bom demais.
1: Tá bom demais, Joselita. Obrigado, minha amiga. É do chumbo na asa de do Duque Dalvan. Ataíde Alexandre tem um voto. Do Duque Dalvan também tem um voto. Aliás, Ataíde Alexandre tem dois, porque agora eu consigo aqui, ó. Visualizar aqui o voto da Ivanilde, já descartou vermelho para Ataíde Alexandre. Valeu, Ivanilde, obrigado, minha amiga, pela sua participação, pela sua audiência, hein? Ataíde Alexandre tem dois, o Duque Dalvan tem um, dentro ou fora? Bora de música depois do play, que nós vamos resolver esse Big Brother musical, pode ser? Chama na bota, meu filho. 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Fala com a Isabel Guedes e com o Rony. 5 e 17 na clube.

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3: Bom dia, bom dia, bom dia, bom dia! Ê, moçada, esse é o Bom Dia Clube, hein? É o programa que une o povão de ponta a ponta, da barra na cabeceira, até virar pra lá, né? Pra outra banda, tá todo mundo ligado. 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

0: Tô Fora. 5h37.
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0: Dudu Guinovan. Já tem dois votos, hein? Ataíde Alexandre. Tem um voto. Você vota pra eliminar, pra tirar do jogo. Agora na clube. É o Dentro ou Fora. Valendo 5 litros de gasolina no posto F1 na saída pra manter, hein? Agora.
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0: E agora?
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0: Ataíde Alexandre, Duque Dalvan ou Felipe Falcão? Quem vai sair do jogo? Quem vai ficar pelo caminho? A regra é clara, os três não prosseguem. O nosso Clube Zap é o 27, salva aí, 27 9 95 24 75 75. Dentro ou fora?
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0: Felipe Falcão.
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0: Ah, eu quero ver. Opa.
3: Eu disse, Batista, que é o médico da Ponte Alta, gostaria de dar chumbo na asa aí do Duque da Alvan e gostaria de concorrer a gasolina lá do posto F1 na saída pra manter. Tchau, obrigado.
0: Valeu, Maico, tá na cumbuca, meu filho, tá na cumbuca, boa sorte pra você.
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0: Alguém vai sair do jogo e eu quero ver o que que vocês vão arrumar, hein?
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0: Opa!
4: Bom dia, Dilson, bom dia, bom dia.
0: Bom dia, Rose.
4: Já tô na pega, hein? Tá com a feia sem dó. É, quero uma música hoje, aquela do Mexe Mexe lá do Fazer o Esquenta, já do Nando Moreno com o Alemão do Forró. Música gostosa pra minhas vaquinhas dançar. Adilson, mudei aqui o lugar da ordem aqui. Agora elas ficam bem de frente pro rádio pra elas ouvir melhor, que elas estavam reclamando, entendeu?
0: Valeu, Rose! Abração! Olha lá, o radinho tá pendurado lá, hein? E o babu da janela.
4: E solta pro beco aí o Duque Dalvan, tadinho. Eu gosto deles também. Mas é. Prefiro o Ataíde Alexandre, Sina, oferecer pra toda a galera bruta da madrugada, em especial pra você, meu locutor preferido. Meu amigo de todas as horas, todas as manhãs, todas as tardes.
0: Obrigado,
4: bora,
0: Rose!
4: Bora.
0: Um abraço, meu amigo. Bom dia pra você, tá, guerreira? Agora da clube são 5h40, olha, do Duque Dalvan tá na Berlinda, hein? Do Duque Dalvan tem 4. Ataíde Alexandre tem 1. O Felipe Falcão tá sossegadinho, não tem nada por enquanto. Dentro ou fora? 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
0: 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Opa!
6: Bom dia,
0: Deus
6: Batista, Ivani do bairro Monsenais. Chumbo na asa de Felipe Falcão aí.
0: Felipe Falcão agora tem um.
6: Obrigado.
0: Tem um voto, hein? Valeu, Ivani. Um pro Felipe Falcão, um pro Ataíde Alexandre. Já o Dudu Guinovan tá na Berlinda. Tem 4. Dentro ou fora? Alô, Rosa Mônica, bom dia, Rosa. Tá ligadinha no programa, né? A potência. Opa.
7: Bom dia, meu grande amigo Adilson Batista. Fora do jogo aí, Dudu Guinovan. Alô, quero participar do 5 litros de gasolina do posto F1 na saída pra Madena.
0: Pela Combuca.
7: Cerveja, falou, campeão, um abraço.
0: Valeu, meu grande amigo Edmar Nunes.
7: Alô.
0: Valeu, Bruto. Bom dia pra você. Tá na Cumbuca, boa sorte, hein? Olha, com o voto do meu amigo Edmar Nunes, o Dudu Guindalvan tá fora do jogo, hein? Coitado. Tá fora do jogo. Classificado pro Canto Dança, logo mais no Batidão Sertanejo estão. O Ataíde, o Alexandre. O Felipe e o Falcão. Dentro ou fora, oi.
7: Bom dia mais uma vez, meu amigo Deus Batista, um pouco bem, está aí de Alexandre Chublado, está aí de Alexandre, Deus quer participar do sorteio. O Deus lindo, o Porto é filho, essa informação. É lá, clube, tá bom demais, tchau, obrigado, tô aqui, tá se subindo de águas claras.
0: Valeu, Toy, um abraço, meu amigo, tamo junto com a Lada e com a Cândida Roxa, hein? Oi!
8: Bom dia, Dilson.
0: Bom dia, Delaide.
8: Dilson. Hoje eu quero ver a música com Barreirito amanhã.
0: Amanhã.
8: Preço pra todos os ouvintes que entra na clube, né, Dilson? Tá bom demais.
0: Bom demais, Delaide.
8: Chumbo na asa, chumbo grosso. Felipe Falcão.
0: Escapou, né?
8: Quero participar do sorteio de 5 litros de gasolina do posto F1.
0: Valeu, Delaide. Rainha de Tcholada. Tamo junto. Um abraço, minha querida. Opa! Oi!
9: E aí, meu amigo Adeus Batista, como é que tá o Inhame? Manda uma música com o Teodoro Sampaio, quem soltou o Giló no escuro. Pereço pro meu amigo Hélio Brum, pra todo morador aqui dessa esbarra, quem fala é o Onil, meu amigo Tião do Gato, tá no colo da pipoca, tem que não perde seu programa pra nada.
0: Valeu, Onias, um abração pra você, todo meu povo da pipoca ligado no programa. Obrigado, Onias. Vai na pipoca, quem tá ligado de mim é o Zé Maria. Alô, Zé Maria. Ô, moçada. Bom dia, chumbo na asa de Ataíde Alexandre. Estamos firme no pé do eito aqui no Rio do Campo, hein? Tá gelado no mundo. Meu amigo Geologia, um abraço ao céu, parceiro. Toda a turma aí do Rio do Campo, seu papai Zé Pão, dona Lourdes, alô Lourdes. Meu amigo de Londres, dona Cecília, Sheila. Meus amigos aí do Magazine do Campo, sempre ligado com a gente. Alô família, Magazine do Campo, aquele abraço. Meu compadre garotinho de fora do jogo, e o Ataíde Alexandre. Até de Alexandre escapou por pouco, hein? Com a noção do amor. Escapou por pouco, hein? 5h45 aqui na Cuba,
10: são 5h40.
11: Bom dia, Dilson Batista!
0: Opa!
11: No dentro ou fora aí, vou eliminar Dudu Guindalvan.
0: Foi embora mesmo.
11: Tem toda a programação aí com meus amigos aqui de Monte Serni, Bagança e toda a região. E pra família do Marilene lá em Coporanga. Tchau, obrigado.
0: Valeu, Emerson Lopes. Aquele abraço, tá na Cumbuca, meu filho. Boa sorte pra você, Emerson Lopes. Oi. Opa.
12: Boa, Deus. E é o Nilson.
0: Ô Nilson, tá bom, filho?
12: Coisa pra minha, meu nome na lista do sorteio do 5 litros de gasolina do posto F1, saída do Mantena.
0: Pela Cumbuca.
12: Eu vou, meu voto do Duque Dalvan. Aí se manda uma música aí do Ano Moreno pra nós aí. Aqui na Poaia, aqui, tá todo mundo te ouvindo aqui. Nós estamos colados igual o canto de garrocha. Forte abraço a você, seu filho aí, todos que estão ouvindo na Clube FM.
0: Aí, Nilson, um abraço, meu amigo. Bom dia, Nilson. Tamo junto, colado e com a cana de garrucha, porque Gatitu fora da manada vira papá de onça, né, Nilson? Lá, meu povo da Poaia. Abração pro Juarez Fagundes aí, ligado comigo, a Tereza, ligado comigo. O Nildo, meu amigo Josão. Opa!
13: Bom dia, Nilson Batista, quero concorrer os 5 litros de gasolina do posto F1. Meu voto vai pra Felipe Falcão.
0: Alô, Josmar, um abração pra você, todos inocentes, também de Três Corações, ligado com a gente. Meu amigo PC, tá ligado na Cruz. Bom dia, Nilson, chumbo na asa de Dudu Guindalvan. Foi embora mesmo, hein? Um abraço, meu amigo Josmar, lá no assentamento Três Corações. Valeu, meu grande amigo PC da Barra do Rio do Campo, mandando um abraço, Josmar, lá no assentamento Três Corações, ligado na clube. Opa!
14: Maria Madalena do Barra e César Mantendo.
0: Ô Maria Madalena!
14: O Falcão já venceu. Passa pra nós aí o táxi velho. Aí ó, você for passar a música dele aí, passa o táxi velho pra nós.
0: Aham.
14: Agradecer pra todos que estão ouvindo o programa. Um abraço, tô aqui te ouvindo, tá?
0: Obrigado, minha querida. Tá na cumbuca. Valeu, Maria Madalena, um abraço simpático aí, guerreiro, hein? Cara aí, ligadinha aqui na clube comigo em Mantena, abração meu amigo Pico também em Mantena, o Coreia ligado comigo em Mantena, mas quem tá na sintonia aí? O meu amigo Elinho, alô Elinho, também tá ligadinho na clube comigo em Mantena.

0: meu amigo Elinho. Alô, Elinho, também tá ligadinho na clube comigo aí, mantendo um abraço, Elinho. Muito obrigado pela participação, pela sua audiência. Bom, tá chegando o som do Nando Moreno, eu atendo a Rose. Como é que mexe, hein? Nando Moreno e Alemão do Forró. Sabadão tem Nando Moreno, chapeludo em Barra de São Francisco, hein?
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9: 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Bom dia, meu povo.

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1: Agora na Clube, momento do caminhoneiro com a Sula Miranda. Caminhoneiro do amor. Aos amigos caminhoneiros, boa viagem, vai com Deus, hein? Bom dia. Minha amiga Aparecida, bom dia, Aparecida.

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2: Bom dia. Bom dia, bom dia, bom dia, meu povo lindo e abençoado. Bom dia, compadre. Bom dia, comadre. Bom dia, meus guerreiros. Bom dia, minhas guerreiras. Bom dia, trabalhador. Bom dia, trabalhadora. Bom dia com alegria, viu, gente? Bom dia com muita gratidão, viu? Bom dia com muito amor, bom dia com muita fé, com muita coragem, pessoal. Com gentileza, né? 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São 6:05 aqui na Clube. Vamos agora de cotações agrícola. Oportunidade para você, meu amigo produtor rural, ficar bem informado, hein? Vamos trazer também aqui resultado de loteria a seguir. 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
2: Bom dia, meu povo! 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

0: 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Vem pra cá, você também, meu povo. 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Agora na Clube, vamos de cotações agrícola, agora!
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0: 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Bom, vamos começar aqui pelo Café Conilon. Lembrando que a nossa fonte é com o Gabriel aqui do Espírito Santo. É fechamento de ontem. É terça-feira, dia 4. Olha, o café Conilon, tipo 7,8, com até 3% de umidade e 5% de broca, está sendo comercializado a R$ 1.042 a saca. O café Conilon, tipo 7, a R$ 1.050 a saca. Conilon, tipo 8, a R$ 1.040 a saca. Vamos agora ao café Arábica. Olha, o café Arábica, a saca de 60 quilos, está sendo comercializado a R$ 1.729,84 a saca. O café Robusta, R$ 1.095,15 a saca. Cotação do cacau. Olha, o cacau, a saca de 60 quilos, está sendo comercializada a R$ 1.560,09 a saca. Vamos agora à cotação da pimenta do reino. São 6:10 na Clube, tá na Clube, tá bom demais, bom dia. Olha, a pimenta do reino está sendo comercializada a R$ 25,25 o quilo. Cotação do boi. Vamos começar aqui pelo boi gordo castrado, preço médio.

0: R$313,69. Arroba. Vamos agora ao resultado de loteria, hein? Atenção, você que fez sua fezinha. Ontem, terça-feira, tivemos sorteio da Mega Sena. O concurso 3040. E as dezenas sorteadas da Mega Sena foram 3, 16, 24, 30, 49 e 54. A Mega Sena acumulou, hein? E deverá pagar no próximo sorteio, que ocorrerá de quinta para sexta, o valor de 150 milhões de reais. Tivemos ontem, terça-feira, o sorteio da Quina, o concurso 7063. E os números sorteados da Quina foram 15, 26, 45, 73 e 77. A Quina também acumulou, hein? Tivemos ontem, terça-feira, o sorteio da Loto Fácil, o concurso 3753. E as dezenas sorteadas da Loto Fácil foram 1, 2, 4, 6, 8, 9, 14, 15, 16, 17, 19, 21, 22, 24 e 25. A Loto Fácil teve 2 acertadores e cada um faturou o valor de 2.484.746,38. Tá bom demais, hein? Tá na clube, tá bom demais. Bom dia!
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0: Com alegria, com gratidão!

0: Aqui nós não damos brecha pra tristeza, não, bicha. Bom dia. A preguiça e a tristeza, quando encontra a turma da clube, corta forte, viu? Sai fora, sai vazado. É aí que eu digo, cai na água capivara, que vem bala, hein? É chumbo grosso. Bom dia, bom dia, bom dia, bom dia, bom dia. Bom dia, compadre, bom dia, comadre, bom dia, meu povo lindo e abençoado, bom dia, meus guerreiros, bom dia, minhas guerreiras, bom dia com gratidão, com muito amor, com muita fé, bom dia com muita coragem, bom dia com gentileza, bom dia com a clube, pessoal. Bom dia pra você que tá aí tomando seu cafezinho, pra você que tá se preparando pra mais um dia de trabalho, você que já tá na pega, né? A vaquerama tá aqui na peça, hein, dó? Aos amigos taxistas, aos amigos feirantes, né? Aos amigos garis, aos coletores, a todos os taxistas, né? Aos motoristas da saúde, aos motoristas de um modo geral, a você do caminhão, da carreta, do ônibus, o nosso abraço!
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0: Bom dia, turma bruta da Panha de Café, hein? Eu atendo a Aparecida aí do bairro Cruzeiro, hein? Ela disse, se eu não tocar, me coloca no sereno. A minha foto no sereno. Ô, Aparecida, faz assim, não! Em nome do Cariocas, vamos sabendo, Cariocas, hein?

0: Aí o som do Cristiano Neves na clube. Aí eu atendi a minha amiga Aparecida, que gosta de ser a Adriana, né? Adriana, lá no Miracema. Alô, Adriana. Alô, Dona Maria. Bom dia pra vocês, maravilhosas.
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0: Mandasse pro Telecão e pro Edson Coelho. Gênio, sistema caipira. O JC lá em Vila Velha.

0: inteligente, sistema caipira. Alô, Zala, pra tia Ana também, a mamãe do JC ligadinha comigo, né?
1: E vem com a gente.
0: Lá no quarto do Alecrim, tá todo mundo ligado. Alô, meu povo de Vila Pavão, alô, meu povo de Boa Esperança, bom dia. O Guinaldo, tá ligado aí? Abração, meus amigos além, também de todos os santos, ligado aqui na Globo, hein?
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0: Bom dia.
3: Bom dia.
0: Um abraço, meu amigo JP, cantor. Alô, JP, um abraço pra você. Minha grande amiga Marli Pereira, da Vila Luciene, né? O meu amigo João Batista, lá em Cariacica, ligado comigo. O Carlos, em Cariacica, também tá ligado comigo. Doutor Francisco Telec, lá na Serra. Bom dia, doutor. Nosso abraço. Meu amigo Belga, bom dia, Belga, bruto. A minha grande amiga Lindora tá ligadinha no programa também comigo. Muito obrigado pela companhia, muito obrigado pela audiência. Meu amigo Fábio Júnior, alô, Fábio Júnior, aquele abraço, hein? Comadre Maria, compadre prima em Boa Vista. Derli Barbosa, coraçãozinho de batata doce. Bom dia, Derlinda. Bom dia, minha amiga Iracema, meu amigo. Ô, Olívio, obrigado pela companhia, pela audiência. O Orides tá ligado. Alô, Orides, um abraço. Mandar um abração, meu amigo Ovidio, né? Dona Maria, Vera, o Joel. Aí também ligado comigo no córrego. Aí é córrego, ali próximo às Três Vendas, né? Alô, meu grande amigo Ovidio, um abraço, Dona Maria. Bom dia, Vera, bom dia, Joel. Estão sempre ligadinho com a gente, muito obrigado, hein? Meu amigo Carlos também, tá ligado? Bom dia, o Fábio, a minha amiga Márcia, bom dia pra vocês. Ah, mas quem passou por aqui? Nossa, gente, é muito rádio ligado lá, de ponta a ponta, da barra na cabeceira, ninguém segura, ninguém dá jeito, meu povo.
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0: Olá! Ótima manhã para você de quarta-feira, 5 de agosto de 2026, no Grupo Faustino de Comunicação, Rede Clube, 93.7 FM Minas Gerais, 103.9 FM Espírito Santo, Rede Barra Gospel, 105.9 FM Minas Gerais e 106.9 FM Espírito Santo, e Rádio 13 de junho, 99.7 FM Minas Gerais. Uma ótima manhã para você em todo o norte, noroeste, capixaba, leste mineiro, e a você acompanhando o Jornal da Manhã de qualquer lugar do Brasil e do mundo, através dos sites e aplicativos de nossas emissoras.
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0: Encapuzados invadem casa e matam jovem com tiro na cabeça na frente do pai em Águia Branca. Câmeras entram em operação para coibir crimes e infrações de trânsito em Barra de São Francisco.
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0: Excelente manhã para você de quarta-feira. Neste momento, a temperatura é de 18 graus e a mínima prevista para hoje, a máxima será de 26 graus. De acordo com o site Clima Tempo, para hoje temos 40% de probabilidade de chuvas em nossa região. Umidade relativa do ar é de 93%, ventos a 11 quilômetros por hora.
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0: Uma ótima manhã para você, quarta-feira, 5 de agosto de 2026, Jornal da Manhã. Na minha apresentação, jornalista Matheus Rocha. Um jovem de 21 anos, identificado como Demerson Barbosa do Nascimento, foi assassinado a tiros na madrugada de terça-feira, dentro de casa, no bairro Nossa Senhora Aparecida, em Águia Branca, no noroeste do Espírito Santo. Segundo a Polícia Militar, o pai da vítima contou que estava dormindo na casa onde mora com o filho quando ouviu uma forte pancada e a porta foi arrombada. Ao levantar, o pai encontrou três homens encapuzados e armados dentro da residência. Os bandidos gritavam exigindo que a luz fosse acesa. Em seguida, os criminosos foram até o quarto onde Demerson ainda dormia e efetuaram um disparo de arma de fogo na cabeça da vítima. Depois do tiro, os suspeitos fugiram. O pai relatou aos policiais que o filho era usuário de drogas e acredita que a motivação do assassinato tenha relação com o uso de entorpecentes. A polícia científica informou que o corpo da vítima foi encaminhado para a Seção Regional de Medicina Legal, SML, em Colatina, para passar pelo processo de necropsia e posteriormente ser liberado para os familiares. A Polícia Civil informou que o caso segue sob investigação da Delegacia de Polícia, ADP, de Águia Branca, e que até o momento nenhum suspeito foi preso.
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0: Uma ótima manhã para você de quarta-feira, 5 de agosto de 2026, Jornal da Manhã. Na minha apresentação, jornalista Matheus Rocha, para o Grupo Faustino de Comunicação, Rede Clube, Rede Barra Gospel e Rádio 13 de Junho. Uma ótima manhã para você, meu amigo, minha amiga, na sua casa, se preparando para mais um dia. Para você que está trabalhando, vai trabalhar daqui a pouco. Desejo a todos um ótimo dia de trabalho, abençoado por Deus. A você no carro, no ônibus, no caminhão, muito obrigado pela carona. A você de todos os bairros, córregos, distritos, vilarejos, condomínios, fazendas, zona rural, você no campo, na roça, na banha de café, quarta-feira é dia de feira. Um abraço aos meus amigos e amigas feirantes, a todos os clientes, a você das cidades vizinhas e de qualquer lugar do Brasil e do mundo, através dos sites e aplicativos de nossas emissoras. Todas as nossas notícias estão disponíveis no arroba @clubefm103, nosso Instagram, é o maior portal de notícias e entretenimento de toda a região. Passando aqui pelo nosso Instagram com mais notícias, notícias rápidas.
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0: A equipe de reportagem recebeu na manhã de ontem, terça-feira, imagens que mostram vagas de estacionamento público sendo utilizadas para exposição e vendas de veículos particulares no centro de Barra de São Francisco. A prática é considerada irregular pois as vagas existentes nas vias públicas são destinadas ao uso coletivo da população, garantindo a rotatividade de veículos e a organização do trânsito. Esses espaços pertencem ao município e não podem ser utilizados como vitrine para comercialização de automóveis por particulares ou estabelecimentos, sem a autorização específica do poder público. Conforme estabelece a legislação de trânsito, as ruas são bens públicos de uso comum e a utilização permanente desses locais para fins comerciais podem caracterizar uso indevido do espaço público. Moradores que identificarem esse tipo de situação podem denunciar o caso à Prefeitura Municipal ou à Guarda Civil Municipal, órgãos responsáveis pela fiscalização e pelas medidas cabíveis.
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0: Mais aqui do nosso Instagram, arroba Clube FM 103. Começa amanhã, quinta-feira, as comemorações pelos 83 anos de emancipação política de Barra de São Francisco. A programação festiva será realizada entre os dias 6, amanhã, quinta-feira, até o dia 9 de agosto no Parque de Festas Albuíno Azeredo, no Polo Industrial, com entrada gratuita e uma agenda diversificada de atrações musicais, culturais e de entretenimento. A abertura da festa amanhã ficará por conta do grupo Mamonas Assassinas, O Legado, que mantém viva a história e os grandes sucessos da icônica banda brasileira. A noite também contará com a apresentação da excelente banda de rock Banda Escopa, dando início à programação preparada pela prefeitura para celebrar o aniversário do município. E pra gente fechar aqui as notícias rápidas do nosso Instagram, giro de notícias com os nossos repórteres Pedro Nascimento, Gilmar Francisco e Rodrigo Alves.
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2: O ministro Flávio Dino do Supremo Tribunal Federal autorizou nesta terça-feira a abertura de um terceiro inquérito contra Fábio Luiz Lula da Silva, o Lulinha, filho mais velho do presidente Lula. A investigação foi pedida pela Polícia Federal e apura suspeitas de tráfico de influência. Segundo a apuração da CNN, esse novo inquérito também envolve a empresária Roberta Lustinger, que é amiga de Lulinha, e também uma suspeita de atuação em favor de uma empresa junto a um órgão público, o que configuraria o tráfico de influência. O ministro Dino autorizou ainda uma investigação sobre possíveis vazamentos ilegais de informações sigilosas relacionadas a esse processo. Nesse caso, a apuração havia sido solicitada à Polícia Federal pela própria defesa de Lulinha. Outros dois inquéritos contra o filho do presidente já tramitam sob sigilo no Supremo Tribunal Federal, sob a relatoria do ministro André Mendonça. Em um deles, a Polícia Federal investiga uma suposta atuação de Lulinha junto ao Ministério da Saúde e ao Gabinete da Presidência para tentar obter o aval para a comercialização de cannabis medicinal. Essa investigação cita também Roberta Lustinger e o lobista Antônio Carlos Camilo Antunes, conhecido como Careca do INSS. O Ministério da Saúde afirma que nunca teve contrato e nem repassou recursos públicos à empresa citada nessa apuração. No outro inquérito, o segundo inquérito, a suspeita é de que Lulinha tenha atuado junto à Dataprev para beneficiar um empresário e também prospectar contratos. A defesa de Lulinha nega irregularidades. Afirma que ele não atuou para beneficiar empresários no governo, inclusive já classificou uma das investigações como uma pesca probatória. Na semana passada, em entrevista a um podcast, o presidente Lula afirmou que o filho não terá privilégios e que, se for culpado, terá que responder pelos atos. De Brasília, Pedro Nascimento.
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3: Muito bom dia, ouvintes do Grupo Faustino de Comunicação, notícia do leste de Minas. A Polícia Federal deflagrou na manhã desta terça-feira, dia 4, a operação Ponto Final para desarticular um grupo investigado por promover migração ilegal, associação criminosa e outros delitos conexos no leste de Minas. Ao todo, foram cumpridos 4 mandados de busca e apreensão. Segundo a PF, a ação tem como objetivo arrecadar documentos, aparelhos eletrônicos, mídias digitais e outros materiais que possam contribuir para o aprofundamento das investigações. De acordo com a Polícia Federal, a investigação identificou um esquema que há anos atuaria no aliciamento de pessoas interessadas em ingressar ilegalmente nos Estados Unidos. Conforme as apurações, os investigados cobravam quantias elevadas e também recebiam veículos, imóveis e outros bens como forma de pagamento. Ainda segundo a PF, diversas vítimas teriam sido submetidas a situações de vulnerabilidade durante o trajeto migratório. A investigação também reuniu denúncias de ameaças e cobranças indevidas. As investigações prosseguem para identificar todos os envolvidos, a extensão das atividades criminosas e eventuais beneficiários do esquema. Segundo a Polícia Federal, o nome Operação Ponto Final faz referência ao objetivo de interromper definitivamente a atuação do grupo investigado e encerrar um ciclo criminoso que, conforme as apurações, vinha se prolongando ao longo dos anos e produziu sucessivas vítimas na região. Com notícia do leste de Minas, Gilmar Francisco, para o Grupo Faustino de Comunicação.
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4: Excelente quarta-feira. Colisão entre carreta e caminhão deixa um ferido na BR-101 em Linhares. Uma colisão entre uma carreta e um caminhão deixou uma pessoa ferida na tarde desta última segunda-feira, dia 3, na BR-101 em Linhares, no norte do Espírito Santo. O acidente ocorreu no quilômetro 125 da rodovia e mobilizou equipes de resgate e da Polícia Rodoviária Federal. De acordo com o Centro de Controle Operacional da Ecovias Cabixaba, um dos motoristas sofreu ferimentos de média gravidade e precisou ser socorrido. Outro condutor não se feriu. Imagens registradas no local mostram que a vítima foi retirada das ferragens pelas equipes de resgate. O atendimento contou com o apoio do Serviço de Atendimento Móvel de Urgência SAMU 192 e da Polícia Rodoviária Federal. Durante a operação de socorro e remoção dos veículos, a pista precisou ser totalmente interditada. Segundo a concessionária, o tráfego foi normalizado às 18h43. As circunstâncias que provocaram a colisão ainda não foram divulgadas. O estado de saúde atualizado da vítima também não foi informado. Com informação de Linhares, Rodrigo Alves, para o Grupo Faustino de Comunicação.
0: Muito obrigado aos nossos repórteres, Rodrigo Alves, Gilmar Francisco e Pedro Nascimento. 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
0: Ótima manhã para você, quarta-feira, 5 de agosto de 2026, Jornal da Manhã. Na minha apresentação, jornalista Matheus Rocha. O sistema de vídeo monitoramento já está funcionando em Barra de São Francisco. Na manhã de ontem, 4 de agosto, a equipe de reportagem do Grupo Faustino de Comunicação acompanhou de perto o trabalho realizado por meio das câmeras instaladas na cidade. Segundo o secretário municipal Valmer Simões, o vídeo monitoramento é uma ferramenta estratégica para reforçar a segurança, melhorar a mobilidade urbana e auxiliar na gestão do município. Além de desestimular furtos, roubos, depredações do patrimônio público e outras ações criminosas, o sistema permite acompanhar situações em tempo real, identificar colisões, vias obstruídas e infrações de trânsito, contribuindo para uma resposta mais rápida das autoridades. Você, meu amigo motorista, meu amigo motociclista, que gosta de passar no sinal vermelho, a partir de agora, pense duas vezes antes de fazer isso. A multa vai ser certa e ela vai chegar até

Aurélio, a partir de agora, pense duas vezes antes de fazer isso. A multa vai ser certa e ela vai chegar até a sua casa. Então, aguarde o sinal ficar verde. O verde é para passar. O vermelho, você tem que parar. Tem que explicar o óbvio. A partir de agora, as multas começarão a chegar para os motociclistas e também para os motoristas apressadinhos que não param no semáforo. A tecnologia deixa de ser apenas uma forma de gravar imagens e passa a atuar diretamente na prevenção de delitos e na organização do trânsito de Barra de São Francisco. Essas foram as nossas informações para esta manhã de quarta-feira e todas elas estão disponíveis no @clubefm103. Nosso Instagram é o maior portal de notícias e entretenimento de toda a região. Jornal da Manhã volta para você amanhã, quinta-feira, nesse mesmo horário, para o Grupo Faustino de Comunicação, Rede Clube, Rede Barra Gospel e Rádio 13 de Junho. Eu volto daqui a pouco, ao vivo, a partir das 8 horas da manhã, comandando Alô Clube, de 8 às 10 da manhã e de 10 ao meio-dia, o Clube do Fã, na Rede Clube 103.9 FM e 93.7 FM. Desejo a todos uma ótima quarta-feira abençoada por Deus. Um forte abraço a todos e até lá.

0: bom dia, bom dia, bom dia.
1: Bom dia.
0: Bom dia, meu povo. Bom dia, compadre. Bom dia, comadre. Bom dia, meus guerreiros. Bom dia, meus guerreiros. Tudo bem? Tudo tranquilo? Tudo normal por aí, pessoal? Quarta-feira, quarto, dia 5, hein? 5 de agosto de 2026. A você que troca de idade hoje, parabéns a você. Muita sorte, muita luz, muita paz. Que o dia seja abençoado e produtivo, tá bom? Estamos aqui torcendo para que o seu dia seja espetacular. Receba! Bom trabalho para quem vai trabalhar nessa manhã, bom descanso para quem vai descansar, boa viagem para quem vai viajar, hein? Bom dia!
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0: E agora eu trago os participantes do nosso Big Brother Musical de hoje, hein? Como sempre, atendendo os primeiros pedidos, ok, pessoal? 6:51 na Clube, tá bom demais, bom dia.

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2: E de volta, clube não para, eu atendo meu amigo Pico, o Pico tá ligado aí em Mantena, hein? Alô, Isaac, bom dia, Isaac, por que você fala, hein? O Olindo também tá ligado comigo em Mantena, hein?

0: dia, bom dia. 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
1: Oi. Aô, meu amigo, Batista. Bom dia, pra você poder ir, toca o lado do tio, pagador e cordão de ouro. E manda um alô pra nós. Tô na Vila Nova aqui, na pavimentação aqui. Homem do programa aqui. Falou, bom dia, bom trabalho.
0: Valeu, Pico. Abraço, irmão. Bom trabalho. Alô, Mantena, aquele abraço.
2: Ô, Batista, bom.

0: dia pra
1: bom
0: você.
1: Dia.
0: Gostaria de ouvir uma música com o Nando Moreno. Oferecer, né, pro PC, mas ele já saiu pra pega essa hora já.
1: E a vazona braquiária, né? Valeu, Marli. Um abraço, minha querida. Bom dia, Marli. Bom dia aí a todos a Vila Luciene, hein? Opa!
2: Bom dia, Adilson Batista. Fala comigo aí. Que é o Fábio Júnior. Manda um gin e gena pra nós aí.
1: Fala, Fábio Júnior. Aquele abraço, hein? 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Oi!
2: Bom dia, Adilson Batista. Fala comigo aí, que é o Fábio Júnior.
1: Fábio Júnior!
2: Pra nós aí.
1: Valeu, Fábio Júnior, um abração pra você, tá ligado aqui na clube, hein? 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
1: Eu atendo o Fábio Júnior.

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0: De volta com o nosso Bom Dia Clube. É 7h41 na Clube. 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Fim de semana, Barra de São Francisco vai estar em festa, hein?
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0: E o Guilherme Silva canta com a participação dele, que vai estar aqui, Nando Moreno. Meu

0: som do Guilherme Silva e o Nando Moreno, meu cavalo sabe. Bom dia, bom dia!
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0: Todo mundo ligado de ponta a ponta, hein?
5: Bom dia, Adilson Batista, tô ligadão todo dia. Eu quero participar do 5 litros de gasolina do posto F1 de Barra São Francisco, sai com uma antena.
0: Valeu, lindo, abração pro seu parceiro, tá lá com o Buc, hein? Quem é que tá aqui? Oi!
6: Meu amigo Adilson Batista, bom dia, pra você puder ir, toca o meu tio, pagador e cordão de ouro, e manda um alô pro nós, tô na Vila Nova aqui, na pavimentação aqui. Tô ouvindo o programa aqui, falou, bom dia, bom trabalho.
0: Tamo junto, Pico, abração pro seu parceiro. Alô, meu povo de Mantelo, Júlio Lava Jato, também ligado, hein? Meu amigo Coreia, alô, Coreia, bom dia. É que quem? O Elcio Capoteiro, ô Elcio!
7: E aí, Adilson Batista, manda um alô pro Elcio Alves da Cunha, Elcio Capoteiro, rapaz. Manda uma música pra nós aí, rapaz. Eu quero participar do sorteio aí, ó. Dia dos Pais aí, tomar uma gelada aí, né?
0: Bom também, né?
7: Obrigado aí pra você, Dia dos Pais, feliz Dia dos Pais. Pra todos os ouvintes da rádio aí, um abraço.
0: Valeu, Elcio Capoteiro. Capoteiro, bom dia.
7: Manda uma sonete pra nós aí, ó.
0: Bruto, opa.
8: Te amo, te amo, te amo. Manda pra principalmente a minha esposa, já que ele tá aqui do meu lado. E pra você que é um grande locutor, que é abençoado por Papai do Céu.
0: Amém, irmão.
8: Que Deus abençoe o seu dia e seu trabalho.
0: O seu também,
8: Elinho. Eu ofereço pra nossa amiga Cacau também, que ela é especial também, igual você, rapaz.
0: Tá na fruta
8: demais, hein?
0: Valeu. Abraço, Elinho. Obrigado, viu? Pra você, sua digníssima. Todos os nossos amigos de Mantena curtindo o programa. 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
2: Bom dia! Bom dia, bom dia, bom dia, bom dia! Olha o programa ficando por aqui. Agradecer a todos aí pela companhia e pela audiência. Muito obrigado. 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Às 10h30 da manhã, estão chegando no pé do E devagarzinho. Abraço minha grande amiga Rosângela Honório, ligadinho no programa. Abraço meu amigo Elcio Campos, a Vanilda. Meu amigo Carlos, tá ligado em Portugal. Carlos, bom dia, irmão. Um abraço, viu, Carlos? Minha amiga Elza Ferreira, do Cognas Laranjeiro. Simeão Lindo, também ligado com a gente. Muito obrigado. Atenção, quem ganhou aqui hoje o 5 litros de gasolina do Poço F1 na saída para a Mantena? Atenção, foi a Márcia Gomes Pereira. A Márcia Gomes Pereira, do Corre das Palmas, ganhou 5 litros de gasolina do posto F1 na Cerebral Antena. Tem até 8 dias para retirar, ok? Matheusão já tá na área agora com ele. Matheus, bom dia.
3: Bom dia, meu amigo Adilson Batista. Bom dia, ouvintes da Clube. Tamo chegando.
2: Vem com ele, qual é que é sucesso? E se papai do céu permitir, estarei de volta a partir das 16 com batidão sertanejo. O nosso batidão bruto. Valeu, gente. Fica todo mundo com Deus e eu amo vocês. Tchau, obrigado.
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0: bom dia, bom dia, meu Brasilzão lindo, bom dia, meu povo amado, querido, tô chegando, hein? 8:02, quarta-feira, meiuca da semana, 5 de agosto de 2026, começando mais uma edição especial do nosso programa Alô Clube MR na área. Avisa aí que o Matheus Rocha chegou, te faço companhia até o meio-dia, daquele jeito de peito aberto e bem com a vida, aqui na melhor e mais ouvida em toda a região, nossa Rede Clube, em 103.9 FM pra Barra de São Francisco, tudo norte, noroeste e capixaba, em 93.7 FM pra Mantena, o leste mineiro, Brasil e o mundo de audiência, nosso site clubefm103.com.br ou no nosso aplicativo. Vem comigo!
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ótima manhã, Brasilzão de audiência. Vem comigo, quarta-feira maravilhosa para você sintonizado aqui na nossa Rede Clube, a maior audiência em toda a região. Você que tá na sua casa, obrigado pelo carinho, pela companhia. Minhas amigas guerreiras lindas, maravilhosas, minhas companheiras de todas as manhãs, beijo no coração, minhas amigas donas de casa. Bom dia pra vocês, bom trabalho. Você que tá começando aí mais um dia de trabalho, papai do céu abençoe. Seja um dia iluminado, que você vença esse dia e você bata todas as suas metas desta quarta-feira. Galera que tá no carro, obrigado pela carona, no carro, no ônibus, no caminhão. Meus amigos taxistas, motoristas de aplicativo, galera das entregas, meus amigos guerreiros das estradas, caminhoneiros, um abraço pra vocês, Deus proteja em todo o trajeto. A você de todos os bairros, córregos, distritos, vilarejos, condomínios, fazendas, zona rural, você no campo, na roça, galera que tá aí na panha de café, quarta-feira é dia de feira, um abraço meus amigos e amigas feirantes. 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É só participar comigo. Bom dia, meus amigos, minhas amigas. Que a paz do nosso Senhor esteja sobre a sua vida, sobre a sua casa, sobre o seu trabalho e toda a sua família nessa linda manhã de quarta-feira. Começando mais uma edição especial do nosso programa Alô Clube, para levar até você muita música boa, informação, alegria, entretenimento e uma palavra de vida para renovar suas forças e fortalecer a sua fé. Hoje é quarta-feira, chegamos aí à metade da semana. Talvez você tenha acordado cansado, talvez existam preocupações que tiraram seu sono. Talvez você esteja enfrentando uma batalha que ninguém conhece, mas eu quero lembrar você de uma verdade que pode mudar o seu dia. Deus nunca abandona quem continua confiando nele. Às vezes, o milagre não acontece no momento em que esperamos. Às vezes, a resposta demora. Às vezes Deus trabalha em silêncio, mas o silêncio de Deus nunca significa ausência. Enquanto você espera, Deus está preparando. Enquanto você luta, Deus está fortalecendo. Enquanto você ora, Deus está abrindo caminhos que os seus olhos ainda não conseguem enxergar. Por isso, não desanime, não entregue os pontos, não deixe que as dificuldades roubem a esperança do seu coração. Você chegou até aqui porque Deus sustentou cada passo da sua caminhada. E o mesmo Deus que esteve com você ontem, continuará guiando você hoje e em todos os dias da sua vida. Que essa quarta-feira seja um dia de paz, de saúde, de proteção, de portas abertas, de boas notícias e de grandes livramentos. Que Deus fortaleça a sua família, ilumine as suas decisões e derrame bênçãos sem medida sobre a sua casa. Agora convido você a fechar os seus olhos por um instante e vamos falar com Deus. Senhor meu Deus e meu Pai, nesta manhã de quarta-feira, nós nos colocamos diante da tua presença com um coração cheio de fé. Obrigado pelo dom da vida. Obrigado porque o Senhor nos permitiu acordar mais um dia. Obrigado, Pai. Nós entregamos essa quarta-feira completamente em tuas mãos. Vai à nossa frente, guiando os nossos passos, dá-nos sabedoria para enfrentar cada desafio, fortalece aqueles que acordaram desanimados, renova as forças de quem está cansado, abraça quem está chorando em silêncio. Visita agora cada ouvinte da Clube FM, aquele que está enfermo, derrama a tua cura, aquele que está desempregado, abre uma porta de emprego, de oportunidade. Aquele que enfrenta dificuldades financeiras, envia a tua providência. Aquele que luta contra a depressão, a ansiedade, o medo, a tristeza, enche esse coração com a tua paz. Senhor, entra em cada lar, restaura os relacionamentos, protege as nossas famílias, guarda os nossos filhos, livra-nos de todo mal, de todo acidente, de toda armadilha. Se existe alguém ouvindo essa oração com o coração quebrado, pensando que já não consegue mais continuar, toca profundamente essa vida agora. Mostra que o Senhor continua no controle de todas as coisas. Faz renascer a esperança, fortalece a fé, abre portas que pareciam impossíveis e transforma essa quarta-feira em um dia de milagres, de respostas e testemunhos.

metas que pareciam impossíveis e transforma essa quarta-feira em um dia de milagres, de respostas e testemunhos. Nós colocamos nossos sonhos, nossos projetos e todo o nosso futuro em tuas mãos. Confiamos plenamente no teu amor, porque sabemos que o Senhor nunca falha e jamais abandona quem espera em ti, em nome de Jesus. Amém, meu amigo, minha amiga, fique com a gente, porque o programa Alô Clube só está começando. Que Deus abençoe profundamente a sua quarta-feira, renove as suas forças e faça desse dia um marco de paz, de esperança e de grandes vitórias. Nunca deixe de acreditar, porque o melhor de Deus ainda está por vir. 8:08, primeira de hoje, Ana Júlia com Geninho, estilo texano. Bom dia!

0: Clube tá bom demais, 8:13, bom dia.
1: Nápoles, terra do Tomás.

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na Clube tá bom demais, a rádio que toca muito mais música pra você. Tá aí o som da Bruna Lipiani com Panda. Onde é o After? 8:23. Ótima manhã pra todo mundo sintonizado aqui no nosso Alô Clube. Bom demais ter você aqui na número 1 em toda a região. 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Em nome também aqui do nosso Alô Clube, muito bom dia para você que tá ligado comigo. 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

0: 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É o ponte da galera, é o Pepitos, Petiscaria e Restaurante. 8:29, chegando o nosso primeiro clássico desta manhã.
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0: Os mineirinhos, Victor e Léo, Borboletas. Bom dia.

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0: Tá na Clube Tá Bom Demais, Simone Mendes, Direitos Iguais, a rádio que toca muito mais música pra você. Que sequência foi essa, hein? Carlos e Jader, Festa do Juninho, Amado Batista, Roberta Miranda, Tum Tum de Saudade, Safadão com Rei Vaqueiro de Explicente, primeiro clássico desta manhã, Borboletas de Vitor e Léo, 8h44, chegando as primeiras informações desta manhã.
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0: 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Começando aqui com tempo e temperatura. Neste momento em Barra de São Francisco, 22 graus. Máxima prevista para hoje será de 27 graus. A mínima de 18 graus, de acordo com o site Clima Tempo. Há uma previsão aí pequena de chuva de 30% na parte da tarde. Umidade relativa do ar neste momento é de 84%, ventos a 5 km por hora. Passando aqui pelo nosso Instagram, o arroba clubefm103. Infelizmente tivemos ontem um gravíssimo acidente, ontem à noite, um acidente envolvendo duas motocicletas, foi registrado na noite de ontem por volta das 19h30 no distrito de Cachoeirinha de Itaúnas, em Barra de São Francisco. Segundo informações preliminares, os envolvidos eram primos. Com o impacto da colisão, uma das vítimas não resistiu aos ferimentos e veio a óbito ainda no local. Essa vítima, de nome, deixa eu pegar aqui, cadê o nome? Viviane. Viviane, infelizmente, não resistiu aos ferimentos e veio a óbito ainda no local. Outro motociclista sofreu ferimentos graves, incluindo uma fratura exposta, sendo socorrido e encaminhado ao hospital, onde passou por cirurgia. As circunstâncias do acidente ainda serão investigadas pelas autoridades competentes. Até o momento, não foram divulgadas oficialmente as causas da colisão e nem a identidade aí do outro motociclista que foi internado. Nesse é o estado de saúde no momento. Mais informações a qualquer momento aqui na programação da Rede Clube FM e também no Jornal da Manhã. Mais aqui do nosso arroba clubefm103. Você acessa e fica sempre muito bem informado. Polícia desarticula grupo suspeito de planejar ataque com explosivos durante debate presidencial. A Polícia Civil do Distrito Federal deflagrou ontem, terça-feira, a Operação Rede Interrompida para desarticular um grupo suspeito de planejar um ataque com explosivos contra um prédio que receberia um debate presidencial em Brasília. Segundo as investigações, comunicações interceptadas apontaram conversas sobre invasão de edificações, escolha de alvos, formação tática, recrutamento de integrantes em diferentes estados, além do compartilhamento de mapas, plantas arquitetônicas e modelos tridimensionais de prédios na capital federal. Durante o cumprimento de 8 mandados de busca e apreensão realizado em São Paulo, Pernambuco, Paraná, Rio Grande do Sul e Santa Catarina, os policiais encontraram armas de fogo, facas, canivetes, anotações com referências ao nazismo e um chapéu semelhante ao utilizado pelo Ku

0: encontraram armas de fogo, facas, canivetes, anotações com referências ao nazismo e um chapéu semelhante ao utilizado pelo Ku Klux Klan. As investigações apuram crimes como associação criminosa, incitação ao crime, apologia ao crime ou criminoso, infrações previstas na legislação antirracismo. Até o momento, o caso não foi enquadrado na lei antiterrorismo. 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Encapuzados invadem casa e matam um jovem com um tiro na cabeça na frente do pai em Águia Branca. Um jovem de 21 anos, identificado como Demerson Barbosa do Nascimento, foi assassinado a tiros na madrugada de terça-feira dentro de casa no bairro Nossa Senhora Aparecida, em Águia Branca. Segundo a Polícia Militar, o pai da vítima contou que estava dormindo na casa onde mora com um filho quando ouviu uma forte pancada e a porta arrombada. Ao levantar, o pai encontrou três homens encapuzados e armados dentro da residência. Os bandidos gritavam exigindo que a luz fosse acesa. Em seguida, os criminosos foram até o quarto onde Demerson ainda dormia e efetuaram o disparo de arma de fogo na cabeça da vítima. Depois do tiro, os suspeitos fugiram. O pai relatou aos policiais que o filho era usuário de drogas e acredita que a motivação do assassinato tem a relação com o uso de entorpecentes. 8:49, giro de notícias com os nossos repórteres, começando com a Aline Pessanha. Oi, Aline, bom dia.
1: O candidato à presidência da República, Flávio Bolsonaro, disse que vai anunciar o nome de seu vice até o dia 15 de agosto, prazo final para o registro das candidaturas na Justiça Eleitoral. A declaração foi feita durante uma sabatina promovida pelo veículo O Antagonista. O senador diminuiu a neutralidade adotada por partidos de centro e direita e comentou a desistência de Tereza Cristina após o PP optar por não apoiar candidaturas presidenciais. Mesmo assim, disse que mantém diálogo com aliados. Flávio também declarou publicamente que gostaria de ter Daniela Marques como vice. Filiada ao Republicanos, ela integra a equipe econômica da campanha, mas o partido decidiu permanecer neutro na disputa presidencial. De Brasília, Aline Pessanha.
0: Muito obrigado, Aline. Repórter Gilmar Francisco, bom dia, Gilmar.
2: Muito bom dia, ouvintes do Grupo Faustino de Comunicação, notícia do leste de Minas. A Polícia Federal deflagrou na manhã desta terça-feira, dia 4, a operação Ponto Final para desarticular um grupo investigado por promover migração ilegal, associação criminosa e outros delitos conexos no leste de Minas. Ao todo, foram cumpridos 4 mandados de busca e apreensão. Segundo a PF, a ação tem como objetivo arrecadar documentos, aparelhos eletrônicos, mídias digitais e outros materiais que possam contribuir para o aprofundamento das investigações. De acordo com a Polícia Federal, a investigação identificou um esquema que há anos atuaria no aliciamento de pessoas interessadas em ingressar ilegalmente nos Estados Unidos. Conforme as apurações, os investigados cobravam quantias elevadas e também recebiam veículos, imóveis e outros bens como forma de pagamento. Ainda segundo a PF, diversas vítimas teriam sido submetidas a situações de vulnerabilidade durante o trajeto migratório. A investigação também reuniu denúncias de ameaças e cobranças indevidas. As investigações prosseguem para identificar todos os envolvidos, a extensão das atividades criminosas e eventuais beneficiários do esquema. Segundo a Polícia Federal, o nome Operação Ponto Final faz referência ao objetivo de interromper definitivamente a atuação do grupo investigado e encerrar um ciclo criminoso que, conforme as apurações, vinha se prolongando ao longo dos anos e produziu sucessivas vítimas na região. Com notícia do leste de Minas, Gilmar Francisco, para o Grupo Faustino de Comunicação.
0: Muito obrigado, Gilmar Francisco. 8:52, repórter Pedro Nascimento. Oi, Pedro, bom dia.
3: O ministro Flávio Dino, do Supremo Tribunal Federal, autorizou nesta terça-feira a abertura de um terceiro inquérito contra Fábio Luiz Lula da Silva, o Lulinha, filho mais velho do presidente Lula. A investigação foi pedida pela Polícia Federal e apura suspeitas de tráfico de influência. Segundo a apuração da CNN, esse novo inquérito também envolve a empresária Roberta Lustinger, que é amiga de Lulinha, e também uma suspeita de atuação em favor de uma empresa junto a um órgão público, o que

0: configuraria o tráfico de influência. O ministro Dino autorizou ainda uma investigação sobre possíveis vazamentos ilegais de informações sigilosas relacionadas a esse processo. Nesse caso, a apuração havia sido solicitada à Polícia Federal pela própria defesa de Lulinha. Outros dois inquéritos contra o filho do presidente já tramitam sob sigilo no Supremo Tribunal Federal, sob a relatoria do ministro André Mendonça. Em um deles, a Polícia Federal investiga uma suposta atuação de Lulinha junto ao Ministério da Saúde e ao Gabinete da Presidência para tentar obter o aval para a comercialização de cannabis medicinal. Essa investigação cita também Roberta Luxinger e o lobista Antônio Carlos Camilo Antunes, conhecido como Careca do INSS. O Ministério da Saúde afirma que nunca teve contrato e nem repassou recursos públicos à empresa citada nessa apuração. No outro inquérito, o segundo inquérito, a suspeita é de que Lulinha tenha atuado junto à Dataprev para beneficiar um empresário e também prospectar contratos. A defesa de Lulinha nega irregularidades, afirma que ele não atuou para beneficiar empresários no governo, inclusive já classificou uma das investigações como uma pesca probatória. Na semana passada, em entrevista a um podcast, o presidente Lula afirmou que o filho não terá privilégios e que, se for culpado, terá que responder pelos atos. De Brasília, Pedro Nascimento.
1: Muito obrigado, Pedro Nascimento. 8h54, a dica especial com a nossa repórter Clarissa Guimarães. Bom dia, Clarissa.
2: Olá, gente. Hoje eu vou conversar com vocês sobre por que as mulheres ganham peso após os 45 anos. É comum encontrar mulheres que reclamam de ganho de peso depois dos 45 anos. Embora essas mudanças sejam muitas vezes associadas à idade, a explicação pode estar nas alterações hormonais que acontecem com a chegada da menopausa. Isso porque a condição faz a paciente perder massa muscular e ganhar gordura com maior facilidade. A redução dos níveis de estrogênio leva ao aumento da gordura visceral, que é essa gordura que se acumula na barriga e em torno de órgãos como fígado, pâncreas e intestinos. Esse processo também faz com que a mulher sofra alteração na sensibilidade à insulina e corra maior risco de desenvolver, por exemplo, diabetes, hipertensão e problemas cardiovasculares, como o infarto e o acidente vascular cerebral. Cada mulher atravessa a menopausa de uma maneira diferente, mas estudos mostram um ganho médio de aproximadamente 500 gramas de peso por ano após a menopausa. A redução da massa muscular começa cerca de 2 anos antes ou após a última menstruação. Entre as formas de evitar isso, os médicos alertam que estão coisas básicas, como as mudanças no estilo de vida, entre elas, fazer atividades físicas regularmente, além de melhorar a alimentação. Em Belo Horizonte, para a Rede Itaçati, repórter Clarissa Guimarães.
1: Muito obrigado, Clarissa Guimarães. Essas e muitas outras informações no arroba Clube FM 103, nosso Instagram. É o maior portal de notícias e entretenimento de toda a região. Dentro de uma hora eu volto com mais informações e depois do break eu volto aqui direto, hein? Vou pro break e prometo que eu volto direto com o alô da galera aqui no 27995247575, valendo aquela marmitex gostosa do Pepitos Petiscaria e Restaurante. Não saia daí.
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4: Tô de volta. Ótima manhã pra você. Todo mundo ligado aqui na número 1.

0: ótima manhã pra você. Todo mundo ligado aqui na número 1. 9:07. Tá na clube, tá bom demais. Vem comigo. Continuo por aqui, seu amigo MR Matheus Rocha, de peito aberto e bem com a vida, aqui na melhor e mais ouvida em toda a região, nossa Rede Clube 103.9, 93.7. É você de qualquer parte do Brasil e do mundo, Clube FM 103.com.br. Como prometido antes do break, direto aqui com o seu alô, com o seu recado, a sua participação. Oi, bom dia!
1: Matheus Rocha, é Maria Madalena, do bairro César, Mantena. Matheus, manda um abraço aí, um alô para todos do restaurante do Pepito, que tem um ótimo atendimento. 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Tô aqui te ouvindo, você chegando na rádio, hein? Se puder, manda pra nós aí uma música do Gustavo Lima, a nova dele. Eu quero participar do sorteio do Marmitec aí, hein?
0: Valeu, minha amiga Maria Madalena, um beijo no coração. Obrigado pela companhia, pela audiência. Fala, belga.
2: Quer participar da Marmitec do restaurante Pepito Lanche aí? Melhor restaurante da cidade. Vamos no sorteio, tá?
0: Valeu, belga. Abraço, minha amiga Lucilene Nicola de Santo Onofre. Bom dia, Deus seja louvado. Abençoe sempre, meu amigo. Bom dia, valeu, minha amiga. Russo Barra do Ariranha, bom dia.
3: Bom dia. Alô, clube com Matheus Rocha, aqui é o Russo da Barra do Ariranha. Eu queria ouvir uma música com Amado Batista, Quarto Negro. Oferecer pro meu amigo Zequinha e todo o pessoal aqui da Barra do Ariranha. Matheus Rocha.
0: Valeu, Russo, um abraço, meu amigo. Galera da Barra do Ariranha, um abração pra vocês. Elza Ferreira, bom dia.
4: Bom dia, meu amigo Matheus Rocha. É a Elza Alves Souza Ferreira, aqui do Códigos Laranjeiros. Manda um alô pra gente, que tem uma grande audiência. Eu gostaria de participar do sorteio do Manitex Pipi. Um bom dia pra você e fique com Deus.
0: Amém, fica com Deus também, Elza. Beijo no coração, minha amiga Mara. Ô, Mara, bom dia.
5: Bom dia, meu amigo Matheus Rocha. Tudo bem com você,
0: Matheus? Tudo ótimo, e você?
5: Graças a Deus está tudo bem comigo. Tô aqui na horta trabalhando, como sempre. Quero mandar um alô, Matheus, para todos que estão ligados, todos mesmo. São muito. Se tiver sorteio aí, coloca meu nome. E tô aqui ligada, né? Tá na clube, tá bom demais.
0: Tá bom demais, Mara. Valeu, obrigado. Alô, Elcio Capoteiro, bom dia, meu irmão. Fala comigo, cadê o Elcio? Cadê?
6: E aí, Matheus Rocha, fala comigo, meu amigo. Aqui é o Elcio Capoteiro, o Elcio Alves da Cunha. Mas não é o Elcio Alves não, do vereador não, hein? Aqui, quero participar de algum sorteio aí, ó. Quem sabe, né, Dia dos Pais aí, ó. Eu desejo pra você um feliz Dia dos Pais. E pra todos os ouvintes, todos os radialistas, Gilmar, Adilson Batista. E pra vocês aí da rádio. E pra todos os ouvintes, os pedreiros. Eu quero ouvir uma música aí hoje, rapaz. Do Zezé de Camargo e Luciano, dois amigos. E oferecer pra você, amigão do peito.
0: Obrigado.
6: E pra todos nós. Abraço aí, é o Elcio Capoteiro, hein?
0: Valeu, Elcio Capoteiro. Abraço, meu irmão. Bom dia, quero ouvir a música do Bruno e Marrone. Oferecer pra minha filha Leiliane, no córrego do Brejão. Meu filho Bruno, em Barra de São Francisco. Silvana de Santo Agostinho. Oi, Silvana, bom dia. A todos aí de Santo Agostinho, na sintonia aqui do nosso Alô Clube. Oi, bom dia.
7: Oi, Matheus, tudo bem com
0: tudo
7: você?
0: Tudo ótimo.
7: É a Tereza de Mantena.
0: Tereza.
7: Ô, Matheus, faz para mim uma música do Nando Moreno aí para mim. É pensamento do marido para Toré, para o meu filhão Paulo Henrique. Pensamento para você e todos os ouvintes, tá na clube, tá bom demais.
0: Valeu, Tereza, beijão no coração. Galera de Mantena na sintonia com a gente. Lindaura, bom dia.
8: Bom dia, Matheus. Que Deus abençoe o seu dia, abençoe o seu trabalho. É Lindaura Alves da Vila Nossa Senhora da Penha.
0: Valeu, Lindaura Alves, Vila Nossa Senhora da Penha. Alô, Maicon, Centro de Mantena, só da Clube FM. Um abraço pra vocês. 9:12, Danilo e Davi. Mulher nunca foi pra menino. Bom dia.

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1: Tá na Clube, tá bom demais. 9:19, Eduardo Costa. Imagina eu, bom dia.

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1: Tô de volta, 9:38, reta final aqui do nosso Alô Clube, mais um clássico pra você, Mato Grosso e Matias. A primeira vez que eu te vi, bom dia!

0: Manhã gostosa, maravilhosa de quarta-feira, Enzo Rabelo, tá cantando demais o filho do Bruno, hein? Da dupla Bruno e Marrone, Miragem. 9h53, 7 minutos faltando para as 10 horas da manhã. Alô, clube, volta para você amanhã, 8 horas da manhã, aqui na número 1 do seu rádio, no oferecimento especial da Casa do Cloro Supermercados, 40 anos, 40 mil reais em vale compras. 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Quem tá levando? Quem tá levando aqui a Marmitex de hoje? É, bom dia, Matheus. Quero participar da Marmitex. Quem mandou foi quem? A Gessina, do bairro Colina. Telefone final 8567. 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Chegando pra você nosso giro de notícias.
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0: 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Olha, amanhã, quinta-feira, começam as comemorações pelos 83 anos de emancipação política de Barra de São Francisco. A programação festiva começa amanhã, dia 6, e se estende até o dia 9 de agosto, no Parque de Festas Albuíno Azeredo, no Polo Industrial, com entrada gratuita e uma agenda diversificada de atrações musicais, culturais e entretenimento. A abertura da festa ficará por conta do grupo Mamonas Assassinas, O Legado, que mantém viva a história e os grandes sucessos da icônica banda brasileira. A noite também contará com a presença da banda Escopa, essa banda maravilhosa. Meus amigos aí da banda Escopa vão fazer um mega show, dando início à programação preparada pela prefeitura para celebrar o aniversário do município. A expectativa é reunir milhares de moradores e visitantes durante os 4 dias de festa, considerada um dos maiores eventos do calendário oficial de Barra de São Francisco. A programação, anunciada pelo prefeito Anivaldo dos Anjos, reúne artistas de destaque nacional e regional. Na sexta-feira, o palco será comandado pelo cantor Dilcinho, um dos principais nomes do pagode romântico da atualidade. À noite também terá o show de André Moura. No sábado, a programação segue com apresentações de Nando.

0: Moreno e Vitor Hugo, dona de diversos sucessos nacionais, entre eles a canção Tubarões, destaque nas plataformas digitais e também aqui na Clube FM. No aniversário da cidade, quem ganha o presente é a população, que aguarda ansiosamente esse momento para comemorar e se divertir. 9h58, giro de notícias com os nossos repórteres, começando com Pedro Nascimento. Bom dia, Pedro.
1: O Conselho Nacional de Justiça aprovou por unanimidade nessa terça-feira o fim da aposentadoria compulsória como punição máxima para magistrados que cometerem infrações. Essa decisão foi tomada durante a sessão do CNJ que ocorreu aqui em Brasília e segue o entendimento do STF. A corte considerou que a reforma da Previdência de 2019 extinguiu esse tipo de punição. Com a mudança nos casos mais graves, o magistrado agora poderá ser afastado com a proposta de perda do cargo. A demissão também está prevista entre as penalidades. A aposentadoria compulsória era criticada porque afastava o juiz, mas mantinha o pagamento proporcional ao tempo de serviço. O CNJ decidiu ainda preservar as contribuições previdenciárias feitas pelo magistrado ao longo da carreira. De Brasília, Pedro Nascimento.
0: Muito obrigado, Pedro Nascimento, repórter Rodrigo Alves. Bom dia, Rodrigo.
2: Excelente quarta-feira. Colisão entre carreta e caminhão deixa um ferido na BR-101 em Linhares. Uma colisão entre uma carreta e um caminhão deixou uma pessoa ferida na tarde desta última segunda-feira, dia 3, na BR-101 em Linhares, no norte do Espírito Santo. O acidente ocorreu no quilômetro 125 da rodovia e mobilizou equipes de resgate e da Polícia Rodoviária Federal. De acordo com o Centro de Controle Operacional da Ecovias Cabixaba, um dos motoristas sofreu ferimentos de média gravidade e precisou ser socorrido. Outro condutor não se feriu. Imagens registradas no local mostram que a vítima foi retirada das ferragens pelas equipes de resgate. O atendimento contou com o apoio do Serviço de Atendimento Móvel de Urgência SAMU 192 e da Polícia Rodoviária Federal. Durante a operação de socorro e remoção dos veículos, a pista precisou ser totalmente interditada. Segundo a concessionária, o tráfego foi normalizado às 18h43. As circunstâncias que provocaram a colisão ainda não foram divulgadas. O estado de saúde atualizado da vítima também não foi informado. Com informação de Linhares, Rodrigo Alves, para o Grupo Faustino de Comunicação.
0: Muito obrigado, Rodrigo Alves. Repórter Yuri Cavalieri. Bom dia, Yuri.
3: O jogador do São Paulo Futebol Clube, Nicolas Boshard, de 19 anos, foi preso em flagrante após atropelar e matar um idoso na cidade de Barueri, na Grande São Paulo, na noite desta segunda-feira. Segundo o boletim de ocorrência, o lateral esquerdo participava de um racha e atropelou Paulo Rodrigues, de 84 anos, em uma avenida da cidade. Ele foi socorrido e encaminhado ao pronto-socorro, mas já chegou ao local sem vida. Nicolas dirigia um BMW 220i preto e permaneceu no local do acidente até a chegada da ambulância e da polícia. Ele tinha acabado de sair de um jantar com Rian Francisco e Igor Felisberto, também jogadores do São Paulo, em um restaurante de um shopping. Uma testemunha relatou à polícia que, em conversa com os envolvidos no local do atropelamento, eles admitiram que dirigiam em alta velocidade, mas negaram que estavam em um racha. Em audiência de custódia nesta terça-feira, a justiça concedeu liberdade provisória ao atleta sob as seguintes medidas cautelares: comparecimento mensal em juízo para informar e justificar as atividades, obrigação de manter o endereço atualizado e também ele está proibido de sair da cidade por mais de 8 dias sem comunicação prévia. A defesa de Nicolas manifestou solidariedade aos familiares da vítima e confirmou que o jovem não havia ingerido bebida alcoólica. Já em nota, o São Paulo Futebol Clube informou que acompanha o caso por meio do departamento jurídico e também lamentou o ocorrido. De São Paulo, repórter Yuri Cavalieri.
0: Muito obrigado, Yuri Cavalieri. 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Depois do break eu volto com o nosso Clube do Fã.
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1: Ótima manhã para você, 10 horas e 20 minutos, nosso quadro Palavra de Vida, nesta manhã linda, maravilhosa, de quarta-feira, sempre uma palavra de vida especial para você, meu amigo, minha amiga, sintonizado em 103.9 FM, para Barra de São Francisco e todo o Norte, Noroeste e Capixaba. A você também que tá ligado comigo em 93.7 FM, Mantena, Minas Gerais, e a você de qualquer parte do Brasil e do mundo. clubefm103.com.br, você que está aí no nosso Instagram, curta, compartilhe o nosso vídeo, comente, manda aí pros seus amigos, pros seus familiares, tá bom? Fique à vontade para participar também lá no nosso Instagram, @clubefm103, nosso quadro Palavra de Vida especial para você. Esta manhã mais do que especialíssima, sempre uma palavra de vida muito importante para tocar aí no fundo do seu coração. Meu amigo, minha amiga, quantas vezes você já ouviu alguém dizer que você não conseguiria? Já ouviu isso? Ah, eu já ouvi várias vezes, várias e várias vezes. Disseram que você não podia, disseram que você não faria, disseram que você não tinha capacidade, disseram que os seus sonhos eram grandes demais, disseram que você deveria desistir. Algumas pessoas olharam para suas circunstâncias e concluíram que não havia esperança. Outras olharam para o seu passado e decidiram que ele definiria o seu futuro. Talvez tenham dito que você nasceu no lugar errado, que não teve oportunidades, que não estudou o suficiente, que já falhou muitas vezes, ou que era tarde demais para recomeçar. As estatísticas podem dizer que é impossível. As pessoas podem dizer que não vai dar certo. O mundo pode apresentar mil razões para você desistir, mas existe uma verdade que é maior do que qualquer opinião, maior do que qualquer diagnóstico e maior do que qualquer estatística. Deus tem a última palavra. A Bíblia está cheia de histórias de pessoas que ouviram não dos homens, mas receberam sim de Deus. Quando todos enxergavam um simples pastor de ovelhas, Deus via um rei em Davi. Quando todos olhavam para o Gideão e viam fraqueza, Deus enxergava um valente guerreiro. Quando muitos acreditavam que Pedro jamais seria usado por Deus, Jesus fez dele uma das colunas da igreja. Isso nos mostra que Deus não escolhe as pessoas porque elas parecem capazes. Ele as capacita para cumprir o propósito que preparou para elas. Por isso, nunca permita que a opinião das pessoas seja mais forte do que a promessa de Deus para a sua vida. Eu vou repetir, isso é forte. Nunca permita que a opinião das pessoas seja mais forte do que a promessa de Deus para a sua vida. Não viva tentando provar o seu valor para quem nunca acreditou em você. Viva para cumprir o propósito que Deus colocou em seu coração. Talvez hoje você esteja enfrentando dificuldades financeiras. Talvez você esteja desempregado. Talvez esteja lutando contra uma enfermidade. Talvez carregue marcas do passado que insistem em lembrar quem você foi. Mas Deus olha para você e não vê apenas o seu passado. Ele vê o seu futuro. Ele não vê apenas as suas limitações. Ele vê o potencial que colocou dentro de você. Ele não vê apenas as suas quedas, ele vê a pessoa que você ainda vai se tornar. Então levanta a cabeça, meu amigo, minha amiga, continue caminhando, continue acreditando, continue orando e continue trabalhando, continue sonhando, porque quem determina o seu destino não são as estatísticas, quem determina o seu destino não são as críticas, quem determina o seu destino não são aqueles que duvidaram de você. Quem dirige a sua vida é Deus. Talvez demore, talvez o caminho seja difícil, talvez você chore algumas vezes, mas se Deus prometeu, ele é fiel para cumprir. Não desista dos seus sonhos por causa das palavras de quem nunca enxergou o que Deus colocou dentro de você. A sua história ainda está escrita. A sua história ainda está sendo escrita. E o capítulo mais bonito pode estar exatamente à sua frente. Agora vamos falar com Deus. Senhor, meu Deus e meu Pai, hoje eu me apresento diante de Ti, levando todas as palavras negativas que um dia lançaram sobre a minha vida e a vida dos ouvintes da Rede Clube. O Senhor conhece cada lágrima provocada pela rejeição, cada momento em que disseram que não conseguiríamos, cada porta que se fechou e cada vez que tentaram fazer acreditar que não havia futuro. Mas hoje eu escolho acreditar na sua voz acima de qualquer outra voz. Se as pessoas disseram não, eu creio que o Senhor continua dizendo, continue. Se o mundo disse que é impossível, eu creio que para o Senhor nada é impossível. Pai, fortalece a nossa fé quando nos sentirmos fracos. Renova as nossas forças. Do ouvinte da Rede Clube FM, visita agora cada coração. Aquele que está desanimado, anima. Aquele que está ferido, cura. Aquele que está sem esperança, renova. Aquele que foi humilhado, honra. Aquele que perdeu as forças, fortalece. Que cada pessoa ouvindo essa oração sinta o teu abraço, a tua paz e a certeza que nunca estará sozinha. Levanta homens e mulheres para viverem um propósito que o Senhor preparou. Que nenhuma palavra de derrota seja maior do que a tua promessa. Que nenhuma dificuldade seja maior do que o teu poder. E que quando as vitórias chegarem, toda honra e toda glória e todo louvor seja dado ao teu nome. Nós confiamos em ti, porque sabemos que o Deus que começa a boa obra também é o Deus que a completa. Em nome de Jesus, amém, meu amigo, minha amiga. Não importa o que disseram sobre você. O que realmente transforma a sua história é o que Deus declara sobre a sua vida. Creia, permaneça firme e continue caminhando. O melhor de Deus ainda está por vir. Você acredita? É o nosso quadro Palavra de Vida para você nesta manhã maravilhosa de quarta-feira. 10:28, ótima manhã para você. Não pare, de forma alguma, não pare, não pare. Mídia Lima, bom dia.

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0: Fala Clube, tá bom demais. Diego Vitor Hugo, Gustavo Mioto. Gustavo Mioto, onde não pega celular. 10h48, ótima manhã pra você sintonizado aqui no nosso Clube do Fã. Chegou o momento de mandar mais alô, mais abraços. Galera participando comigo aqui no 27995247575. Oi, bom dia.
1: Bom dia, Matheus. E aí, usa dia de ganha? Ver como você passou a mão esquerda, sua escolha. Ofereço pra você, pra todos que
0: estão
1: ouvindo o programa.
0: Obrigado. Então,
1: bom dia.
0: Valeu, Ilza. Bom dia pra você também, todos aí da Liranha. Marilza Gonçalves da Vila Palmares. Valeu, Everton. São João do Manteirinha. Bom dia, Matheus. Manda a música pra gente aqui. A todos São João do Manteirinha. Alô, galera de São João do Manteirinha. Bom dia, Matheus. Elisângela Mendonça, bom dia pra você. Quem tá aqui? Bom dia.
2: Fala, meu amigo Matheus. Oh. Bom dia. Manda uma música aí pra nós. Do Ginigênio Toalha Branca. Quero oferecer para todos que estão ouvindo e quero participar dessa comida, dessa marmitinha aí, do pepita aí. Coloca meu nome aí no sorteio, Denilson Senna.
0: Valeu, Denilson, um abraço para você, obrigado pela participação. Rosângela, do bairro Colina, bom dia.
3: Bom dia, meu

0: Valeu, minha amiga. Beijo no coração, galera do bairro Colina. Oi, bom dia.
1: Bom dia, Matheus. Matheus, aqui é a Nilo do Cláudio do Brejão. Como é que tá você, meu querido? Tudo bem aí com você?
0: Tudo ótimo.
1: Olha, mesmo não mandou mensagem, mas estou te ouvindo, tá?
0: Obrigado.
1: Bom?
0: Obrigado.
1: Manda pra mim ouvir aí a música do Zeneto Cristiano. Quase todo dia.
0: Uhum.
1: Eu ofereço pra você, principalmente pra você, né?
0: Obrigado.
1: É um ótimo locutor, né?
0: Obrigado.
1: E para todos os ouvintes, para todo mundo que gostarem da música, coloca o nome no sorteio aí, tá?
0: Valeu, Nils. Essa música é boa. É a música nossa, dos casados. Quase todo dia. Quase a segunda, quase a terceira. Bom dia!
2: Matheus, que é o Oriol no bairro da Colina. Ó, eu não quero concorrer o Manitex. Não quero. Todo mundo tá querendo. Eu não quero, não, hein?
0: Valeu, Oriol. Um abraço, meu irmão. Obrigado pelo carinho, pela participação. Fala, Seba do Táxi, meus amigos taxistas.
3: Meu amigo MR, é o Seba do Táxi. Passa uma música pra nós aí. Amor de Primavera. Mandar pra todo ouvinte da clube, né? Na clube, tá bom demais. Bom demais se ganhar uma mentinha do Pepito, né? É o melhor sabor da praça. Valeu, tchau, obrigado.
0: Valeu, Seba, um abraço, meu irmão. 10h51.
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0: Tem a música dos casados. Os casados que sofrem, meu Deus. Quase todo dia.
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0: Ótima manhã pra você, manhã gostosa, maravilhosa de quarta-feira, 11h04. 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

0: Tá na Clube, tá bom demais. Texana 37, Bruno e Barreto, 11 horas em 15 minutos. Ótima manhã pra todo mundo sintonizado com a gente. Quarta-feira, você já sabe, é 11:15. Tem o nosso quadro especial pra você, Saúde em 15 minutos. Instituto Alma Informa, doutora Ana Paula Martins, já está por aqui. Estamos ao vivo também no nosso Instagram, arroba Clube FM 103. Doutora, chique como sempre. A Alessandra também tá por aqui, lindona, tá trajada, bonita, né? As mulheres, as lobas lá são todas lindas.
1: Todas, né? Belíssimas, ei, meu Deus, né? E ó, temos novidades, porque eu sei que tem muita gente que adora esse quadro, gosta muito do programa, mas não consegue às vezes acompanhar no ao vivo. Então, se você gosta do Saúde em 15 minutos e quer rever às vezes algum episódio aí que ficou pra trás, a partir de agora já tem dois episódios lá, mas o Saúde em 15 minutos virou um canal no YouTube.
0: Então, opa!
1: Todos os episódios, né? A partir de agora vão ser postados lá sempre no final do dia. Então, se você não conseguir assistir, fica tranquilo que você vai poder ouvir no carro, indo pro trabalho.
0: E aonde? Como é que faz pra assistir?
1: Ah, eu vou deixar o link lá. É o canal, é, tá? Instituto Alma Informa,
0: né?
1: O canal
0: Alma
1: do Instituto Alma Informa lá no YouTube. Então, ative o sininho, eu sempre quis ser no YouTube. Ative o sininho pra não perder nada.
0: Ative o sininho e siga também a página lá.
1: Siga a gente lá também.
0: Doutora, hoje, quarta-feira, vamos falar de qual tema hoje? Tem polêmica? Eu gosto de polêmica.
1: Não, hoje não é um tema polêmico, mas é um tema que...
0: Vamos falar mal de alguém no final, então.
1: No final, eu acho que assim, não é polêmica, mas a gente sempre vai dar uma cutucadinha, né? Em alguma coisa, né? Hoje é um tema que, na verdade, você me sugeriu na semana passada. Eu acho que é bacana a gente falar. Tá, assim, o boom das canetas emagrecedoras, ele realmente aconteceu. E a gente tá tendo uma chegada, né, no mercado agora, de uma caneta brasileira, né? Ozive, ela é a primeira caneta nacional. Ozive, da EMS. Então, ela é uma caneta nacional que ela tá vindo também para competir. Eu sei que tudo que vira na moda aí, a galera quer entender um pouco mais. Então, a gente vai explorar um pouco mais esse universo.
0: E ela já tá aprovada, doutor?
1: Já tá aprovada.
0: Tá sendo comercializada?
1: Não, eu acho que ainda não. Eles estavam no processo de definição de preço, né? Já definiram, né, o preço das doses ali. Ela não vai chegar nas doses mais altas. Vai ficar, assim, em torno, no máximo, a R$500. Então, assim, já é um valor bem competitivo. Inclusive para dose de tratamento, né? As doses iniciais ali não vai chegar, acho que tá 289, uma coisa assim. Então, assim, já vai trazer realmente uma mudança muito grande, porque o acesso ao tratamento de obesidade, Matheus, ele é uma coisa um pouco discriminatória, né? Ele não é amplamente acessível. A gente sabe que hoje, para uma pessoa e um trabalhador, um CLT, ele investir R$1.000 numa caneta, né, de medicamento, fora o tratamento que ele vai ter que gastar com médico, nutricionista, academia, às vezes personal trainer, suplementação, né, o ajuste aí dietético. A gente sabe que o tratamento de obesidade é algo caro. Então, essa caneta, ela tá vindo realmente para democratizar esse acesso aí.
0: A gente tá falando, doutor, de caneta, e muita gente pode estar assim, não tá muito ligado. O que o pessoal tá falando de caneta, gente? Explica pra gente, então, o que são essas

0: canetas emagrecedoras, doutor? E como ela vai agir no nosso organismo, né?
1: Então, as canetinhas emagrecedoras, eu acho que assim, se você vive no planeta Terra, dificilmente você já não ouviu falar delas, né? Super bombadas. A gente teve aquela primeira geração, né? Lá com a Liraglutida, o Victoza, o Saxenda, né? Que eram as canetinhas que surgiram aí, as primeiras para tratamento de diabetes tipo 2, e aí se viu que elas causavam emagrecimento. Uhum. Então elas são análogos, né? Do GLP-1, que é um hormônio que ele é intestinal e que ele é um hormônio que causa saciedade. Então ela diminui aí a fome, ela aumenta a sensação de que o paciente está satisfeito. Então veio depois a segunda geração, que veio a semaglutida, o Ozempic aí, que ficou super famoso, né? Então veio o Ozempic, depois veio a Wegovy. E aí, mais recentemente, a gente teve aí a tirzepatida, que é o principal ativo do Mounjaro. Mas você me perguntou, então, essas medicações são análogos do GLP-1, então são hormônios intestinais que elas ajudam o paciente a realmente melhorar a saciedade, ela melhora, faz parte do arsenal terapêutico que a gente tem, né? Pro tratamento do diabetes tipo 2. Então, elas têm algumas diferenças entre si, mas basicamente elas fazem a mesma coisa, né? O que vai mudar potência, às vezes, efeitos colaterais.
0: Ficou famoso mesmo? Por que ficou famoso a palavra Mounjaro, doutor?
1: Ah, ficou muito famoso porque é o nome, né, da medicação, mas...
0: É o nome da medicação.
1: É o nome da medicação. O nome comercial da medicação,
0: comercial,
1: né? O nome da droga, da substância, a tirzepatida, né?
0: Ah, tá.
1: Então a gente tem
0: Mounjaro.
1: O Mounjaro. No exterior a gente tem o Zepbound também, né? Que é uma outra fabricante ali também. Mas aqui que chegou popularmente mesmo, chegou o Mounjaro.
0: É, porque a pessoa, quando a gente ver que era gordinho, tá magrinho, todo mundo já fala lá, tá no Mounjaro,
1: tá no Mounjaro,
0: tá no Mounjaro. Ele nem fala nem outra palavra, né?
1: Antigamente era do Ozempic, eu tô vendo aqui sua tela, né? A gente tá vendo ali uma famosa ali que todo mundo relacionou o nome dela.
0: Ah, é?
1: Ao Mounjaro, exatamente.
0: É verdade,
1: né?
0: Verdade. Emagreceu, né?
1: Emagreceu muito, então a Mayara.
0: Eu não sei qual é. É a Mayara.
1: As gêmeas, né? Elas eram bariátricas, né? E depois elas tiveram um reganho, algo que é muito comum, tanto no tratamento, né? Tratamento da obesidade de maneira geral. Tanto aí o paciente que trata a obesidade cirurgicamente, quanto quando trata com medicação, a gente sabe que esse rebote ele é muito comum. E a Mayara, ela fez o uso, eu acredito que no início ela fez o uso do Ozempic, mas depois ela migrou pro Mounjaro e ela teve uma perda, assim, de peso muito importante,
0: grande.
1: Né? E ela ficou muito
0: grande.
1: Fraca. Ela ficou muito fraca. Você viu que ela ficou muito consumida, tanto que na época o pessoal começou a colocar o nome, né? Da cabeça de Ozempic, né? O Ozempic Face, que ficou muito viralizada, a cabeça de Ozempic, porque a proporção, né? Quando você não vê a pessoa há muito tempo, ela emagrece, perde muito peso, principalmente na região do tronco. A cabeça vai continuar do mesmo tamanho, parece que a cabeça cresceu, né? Mas não que o Ozempic, gente, aumenta a cabeça de ninguém, não, pelo amor de Deus. E o Mounjaro Face, né? O Ozempic Face, que foi aquele derretimento pela perda, né? De gordura muito grande que a gente tem na face, se a gente faz a dieta, às vezes, não faz a dieta de maneira adequada, perde muita massa muscular, tem um emagrecimento muito rápido, a gente pode ter esse derretimento. Então, o pessoal fez muito essa brincadeira e a coitada da Mayara foi uma vítima dessa.
0: Sofreu
1: muito,
0: doutora,
1: né?
0: Qual que é o perigo aí de comprar essas canetas em site não oficiais ou de mercado paralelo? A gente sabe que quando veio a original, mas agora já tem os paralelos aí,
1: né? Tem muitos paralelos, né? Acho que tem vários grandes perigos, Matheus. Primeiro que quando a gente compra tudo de maneira não oficial, e ali a gente tá falando de uma medicação, né? Quando compra um medicamento, a gente tá falando de quê? Tráfico?
0: Pra saúde também, gente.
1: É tráfico de drogas,
0: né?
1: Não é uma coisa pequena. A gente tá alimentando uma rede de crime organizado.
0: Sim.
1: Porque tem pessoas grandes por trás disso, né? Então, eu acho que esse é um dos grandes problemas. Problemas grandes pra saúde que o paciente tem. Quando ele compra uma medicação sem saber a procedência, ele não tem como saber exatamente o que tem dentro daquele frasco. Ele tá comprando, tem um rótulozinho lá dizendo, olha, você tá comprando tirzepatida, né? Mas o que tem ali dentro? Pode ter tirzepatida, mas pode ter insulina, tanto que a gente já viu casos aí de pessoas que morreram aí na internet, né? De aplicaram medicação e depois foi se ver que era insulina em dose alta para um paciente não diabético. Isso pode ser um risco muito grande. Risco de contaminação também. Então, vai saber como que essa medicação, ela tá sendo armazenada, como ela tá sendo produzida. E o outro risco médico também, que é, vamos, como diz, queira Deus que seja realmente a medicação, que seja o princípio ativo. Esse paciente, ele tá usando aquilo sem nenhuma orientação médica, ele não sabe se ele pode usar, se ele tem, às vezes, alguma contraindicação, se ele vai usar da maneira correta. Então, são inúmeros problemas da gente comprar e utilizar uma medicação sem procedência.
0: Nós já falamos, né, doutora, aqui algumas vezes, que automedicar, quando você toma um remédio para dor de cabeça, na farmácia, ok, né? É mais fácil. Agora, um caso desse aí...
1: É uma medicação injetável, né? E uma medicação que você vai comprar na farmácia, que um paracetamol, vamos supor, que tá aí, a gente utiliza há anos. A gente já tem um pouco mais de familiaridade com aquela medicação. É uma medicação oral, um tempo de meia-vida, né? Um tempo de duração no seu organismo mais curta. A gente está falando de uma medicação injetável, que ela vai chegar mais rápido ali na corrente sanguínea. É uma medicação que ela tem um tempo de duração de efeito aí superior a uma semana. Então, a gente tem vários complicadores, né? É muito diferente da gente fazer, né, o uso de um anti-inflamatório de maneira ocasional, de fazer um uso de um remédio de dor de cabeça, do que a gente realmente engajar em um tratamento com uma medicação que a gente não conhece, sem saber posologia, sem saber como começar, sem saber como parar.
0: A senhora estava falou aí dos privilégios, né? Você acha ainda que o tratamento da obesidade no Brasil ainda é um privilégio só para quem tem dinheiro?
1: Infelizmente sim, Matheus. Sim. Infelizmente.
0: Mas chegando
1: sim.
0: Essa nova caneta pode dar uma ajudada aí.
1: Acredito que sim. Isso é uma esperança, é uma expectativa, porque assim, a obesidade, ela é uma doença crônica, multifatorial, e que a gente sabe que ela é uma epidemia, né? Os países, assim, eles estão sofrendo muito de doenças hoje, crônicas. O sistema, né, de saúde, ele tá muito sobrecarregado de doenças que também tem uma relação com a obesidade. Então, infelizmente, essas pessoas que não têm esse acesso são justamente as que mais precisam. Sim. As que às vezes não podem pagar por uma consulta, né, particular, não podem comprar um remédio, às vezes que tem um custo mais alto, que não tem às vezes acesso a uma alimentação de qualidade, que não pode fazer ter um horário disponível, não pode pagar por uma academia ou um personal training para ter uma prática de atividade física. Então, é um paciente que, em qualidade de vida, ele trabalha mais horas, às vezes, dependendo de um subemprego, com um esforço braçal muito maior. Então, com certeza, a gente vê que, infelizmente, ainda, o tratamento de obesidade é muito mais acessível para classe mais privilegiada.
0: Para quem tem condições financeiras.
1: Para quem pode mais, quem tem mais condição. Tanto que a gente, lá nos meios dos médicos, né, nutrólogos, a gente fala, brinca um pouquinho. Quem já, depois que veio a tisepatida, o Monjaro, né, ficou muito mais fácil emagrecer. Isso aí é inegável. E as pessoas falam assim, olha, quem tinha dinheiro, já emagreceu. Né? A gente faz às vezes essa brincadeira. Quem tinha dinheiro pra investir, já emagreceu, porque ela teve acesso, chegou a medicação, a pessoa nunca tinha conseguido emagrecer na vida. Ela foi, conseguiu pagar um tratamento, né? Tá fazendo o tratamento e melhor, né? Pior, na verdade. É um paciente que ele tá conseguindo custear a manutenção do tratamento, que é outra coisa que se fala muito pouco, né? A gente fala muito do tratamento, do acesso para o paciente que ele tá na fase de emagrecimento, né? Que ele tá escalando dose, ele tá subindo dose, né? Ele começa realmente com uma dose mais baixinha, aí a gente vai ajustando, vai aumentando, e aí chega numa fase do tratamento, que às vezes a gente pode programar um desmame, deixar esse paciente com uma dose mais baixa, né? Mais de manutenção. Somente, né, a gente vê que até a manutenção desse tratamento é uma coisa exclusivamente assim, da classe mais privilegiada, porque não é fácil você conseguir destinar aí do seu orçamento mensal, às vezes, R$1.000 por mês para você gastar só com medicação.
0: Doutora, a gente tá falando da caneta emagrecedora, mas essa caneta que bombou aí há pouco tempo, mas as pessoas, principalmente essas pessoas que não têm essa condição financeira, elas conseguem também emagrecer sem a caneta também, né, doutora? É possível também. A caneta é uma ajuda... E vai adiantar esse processo.
1: Matheus, olha só, eu acho que esse aí é um mito que a gente precisa quebrar um pouco.
0: Qual que é o mito?
1: Esse mito de que a medicação ela só vai ajudar e que ela é só um complemento. O paciente obeso, aquele paciente IMC acima de 30, que ele já tem comorbidades que vieram da obesidade, esse paciente merece tratamento medicamentoso. Então, é como eu pegar um paciente que tem hipertensão e eu virar e falar assim, olha, você consegue sozinho, é só você tirar o sal da sua dieta, é só você tomar chá de erva doce, é só você não se estressar que você consegue controlar. Pro paciente que tem obesidade, obesidade a gente tem que entender, ele é uma doença, o tratamento medicamentoso, ele é importantíssimo, ele é essencial pro tratamento. Eu recebo às vezes muitos pacientes lá na clínica que eles também têm essa resistência, né? Eu vou conseguir sozinho, um complemento, se eu não conseguir eu uso. Seria a mesma coisa de um paciente hipertenso ele virar e falar assim, olha, se eu não conseguir controlar a minha pressão, aí eu vou tomar o meu captopril, né? Se a gente coloca no outro lado da moeda, a gente vê que não faz sentido. Só que a vida toda, tanto nós médicos, né? Os pacientes, a sociedade, ela sempre tratou muito o paciente com obesidade como preguiçoso, ele não tem força de vontade, ele é acomodado, é porque ele não se esforça, ele não consegue entender, né? Eu acho que essa clareza e essa mudança, ela tá começando agora, entender que isso é, na verdade, uma doença. O paciente, ele tem muito menos controle sobre o quanto ele consegue realmente controlar a alimentação, até como o metabolismo dele se comporta, do que ele acha que tem. Então, é mais complexo do que isso. E a gente precisa quebrar um pouco esse paradigma de achar que não, eu consigo sem a medicação. Não tô falando que é impossível conseguir sem, não. Eu sou de uma época de emagrecimento, pra quem, né, tá me acompanhando e acompanha a gente há pouco tempo, eu sou uma paciente de obesidade. Eu emagreci 32 quilos de uma época pré-Monjaro, né? Eu tinha, não que não quisesse usar, que eu fui resistente, não. Não tinha na minha época, não tinha. Tinha o Ozempic, eu não tinha uma boa adaptação a essa medicação. Mas depois que a tisepatida ela chegou, eu utilizo também para ajudar no controle da minha doença, do meu peso, porque obesidade é uma doença. E os pacientes, eles têm que entender isso.
0: E se a senhora não cuidar dela, você pode voltar a ganhar aqueles quilos que você perdeu?
1: O rebote, ele, se você olhar nos estudos, né, pós tisepatida, pós a semaglutida, o que eles estão apontando é isso. Após a interrupção do tratamento, os pacientes reganham peso mesmo. Reganham peso e reganham muito rápido. Então, tem que ser feito, se o acompanhamento, principalmente desse paciente, que ele já chegou no peso adequado, ele é muitíssimo importante, porque a chance desse paciente rebotar para um peso maior do que ele tinha nos próximos 2 anos, ela é enorme. Então, a gente precisa cuidar muito desse paciente. Se vai ser feito um desmame, esse desmame não pode ser feito por conta própria. Não pode ser tipo assim, eu acho que eu consigo. Vou te falar de experiência própria. Eu tenho muito problema, às vezes, lá na minha clínica, pra, né, aproveitar aqui, né, quem não me conhece aí sabe que eu trabalho com emagrecimento, né, trabalho com a parte hormonal e acompanho muitos pacientes que estão em tratamento comigo há um tempo prolongado. Eu tenho um paciente lá que passou comigo essa semana, que é um paciente que ele já estava em fase que a gente chama de manutenção. Ele já tinha feito o emagrecimento, ele perdeu mais de 30 quilos comigo, ele fez a estabilização de peso. E aí ele entrou para a fase de manutenção, que ela vai durar mais ou menos 2 anos. Que eu preciso controlar o peso desse paciente. Eu vou espaçar o período que eu vejo, mas eu controlo, tenho que monitorar o peso. E esse paciente, ele tá apresentando um reganho progressivo. Ele teve um reganho de 4 quilos de gordura, agora ele teve um reganho de quase 8 quilos. E eu já, como dizer, a segunda vez que eu converso com ele,

0: quase 8 quilos. E eu já, como dizer, a segunda vez que eu converso com ele, discuto com ele, tentando fazer ele entender que é necessário que ele retome o uso da medicação. E ele me fala exatamente isso. Eu vou conseguir. Não precisa. Eu vou dar certo. Vai dar certo. E com isso, cada vez que eu vejo ele, ele tá ganhando peso.
1: É,
0: entendeu?
1: Complicado, né?
0: Ele tá ganhando peso, inflamando, piorando aí a questão hormonal dele. Então, é um paciente já 50 a mais. Então, a gente sabe que ganho de peso, a pessoa vai inflamar, vai derrubar os hormônios, vai perder massa. Então, vai ficar naquela lambança.
1: É complicado. Doutor, é mito ou é verdade? Tem até o ditado, né? Pra perder é difícil, pra ganhar é muito fácil.
0: É verdade mesmo? É muito fácil, porque o nosso corpo, ele tem memória de peso, né, Matheus? Então, paciente, pessoa quando ela emagrece, o corpo, ele fica desesperado pra recuperar o peso anterior. Eu já cheguei a falar em algumas dos nossos programas aqui. A cada quilo que você emagrece, o seu metabolismo, ele vai desacelerar 100 calorias e a sua, o seu metabolismo vai desacelerar em 30 calorias e a sua fome vai aumentar em 100 calorias. Então, é uma guerra difícil de ganhar, porque quanto mais magro você fica, mais fome você tem, mais lento é seu metabolismo. Então, se você não cuidar de tudo que envolve, cuidar da parte metabólica, cuidar da parte muscular, cuidar da parte hormonal, cuidar da parte nutricional, achar que é só comprar uma canetinha e aplicar do jeito que você viu no YouTube, do jeito que você viu a blogueirinha lá, fulana de tal, no TikTok, você vai se lascar.
1: Mas doutora, exemplo, eu comecei a tomar essa caneta, tô com a doutora, tô fazendo todo o tratamento. Isso vai ter que ser para sempre, doutora?
0: Tratamento de obesidade, obesidade é doença crônica.
1: O remédio também?
0: Vai ser para sempre. Em alguns casos pode ser que sim.
1: Esses remédios, ele pode causar dependência, a pessoa não usa, já começa a ficar, meu Deus, eu tenho que usar...
0: Às vezes tem paciente que pode ter uma dependência psicológica. Vamos falar, por exemplo, da tisepatida, né? Então, o Monjaro aí, que a galera sabe muito dele. O Monjaro, ele tira muito aquele prazer hedônico, que seria aquele prazer de comer, né? Ele vai tirar muito, ele vai silenciar o que a gente chama do food noise. Aquele pensamentozinho que fica assim, você podia lá comer um negócio, hein? Você podia beliscar um negócio gostoso, hein? Vontade de comer um negócio gostoso. Ele rompe com isso. Então, o paciente que tem obesidade, ele consegue aderir muito mais à dieta, ele fica muito mais tranquilo. Então, tem alguns casos, Matheus, e por isso que o acompanhamento médico, ele é muito importante, porque a gente vai acompanhar, vai fazer exames, vai acompanhar com bioimpedância, porque às vezes, quando o paciente, ele começa a ter um reganhozinho de peso, ele imediatamente, ele não vê na balança. Ele vai começar a perder massa, ele vai começar a ganhar gordura, às vezes, na mesma proporção. Então, três meses depois, ele olha na balança e fala assim, subiu meio quilo, só eu tô mantendo. Nananina, não. Quando você vai fazer uma bioimpedância, às vezes esse paciente, ele derreteu massa muscular, ele perdeu ali 1,5 quilo de massa muscular e ganhou gordura na mesma proporção. Só que a gordura, ela é muito volumosa, né? A massa, ela é compacta, né? Pega 1 quilinho de filé mignon lá no açougue, vê como é que é pouquinho, né? Um quilo é pouca coisa. Agora, pega 1 quilo de uma carne bem gordurosa aí, um cupim, uma carne bem gordurosa. 1 quilo de cupim é um tantão de cupim, né? Então, ele vai achar que tá tudo beleza, né? Tá tudo vibes, mas quando ele vai olhar na realidade, ver nas roupas dele, o processo aí de reganho já tá acontecendo e ele não tá nem vendo.
1: Doutor, antes de continuar aqui, para as pessoas que estão acompanhando aí pela rádio, né? Pra 103.9, 93.7, pelo Instagram também, tô interessada, me motivei, quero emagrecer, quero fazer um tratamento com a doutora. Isso. Tem como fazer, doutora, esse mês que tá começando agora?
0: Isso aí.
1: Ou sua agenda já tá toda cheia, só pro mês que vem?
0: Não, então.
1: Explica pra gente.
0: Esse mês agora ainda a gente tem algumas vagas que a gente tá começando agora, os preparos da galera aí pro verão, né? Eu sei que a galera gosta de curtir uma praia, viajar. Então aí às vezes a pessoa precisa perder 20 quilos e ela fala assim, não, verão de 2027 não dá pra mim. Amiga, dá pra você sim, né? Vai, corre, entra em contato com a gente, liga pra gente no 27 998 46 2984, manda uma mensagem aqui no meu Instagram, é o DRADoutora _ Ana com 2 N's, Paula Martins, ou no Instagram do Instituto Alma Informa, que é o almainforma.instituto, tá? Então, e segue

0: ir lá e se você quer continuar acompanhando os conteúdos, segue a gente agora, ative o seu sininho lá no YouTube, né?
1: No YouTube.
0: Novos youtubers agora.
1: Perfeito, eu vou entrar nessa onda, você falou
0: pois
1: de emagrecer,
0: é.
1: Eu vou emagrecer. Minha mulher deu uma última 15
0: quilos. Sua mulher tá belíssima.
1: Ah, é, eu falei que era pra engordar um pouco, ela já emagreceu demais.
0: Ela está belíssima.
1: Nós nos encontramos no leilão, né, doutora?
0: Exatamente.
1: Aí eu falei com ela, você já emagreceu demais, você começou a perder as carnes, e eu gosto de carnes. Aí eu falei, para.
0: Ela tá belíssima, e assim, e é muito importante avaliar a parte do emagrecimento. A gente fala muito de emagrecimento e às vezes as pessoas acham que lá no Instituto a gente só trata isso. Não, a gente vai tratar a saúde em geral, né? Principalmente para aquele paciente, para aquela paciente aí que já passou dos 40 anos. A gente fala que às vezes o emagrecimento ele é a porta de entrada, é um motivo pelo qual o paciente ele chega até nós. Mas quando ele chega, a gente vê que a gente tem demanda de tratar muitas outras coisas. A parte hormonal, a parte da nutrição, a parte das vitaminas. Então é essencial que você que já passou aí, principalmente dos 40, procure acompanhamento. A gente fala que a gente é o pediatra, o nutrólogo é o pediatra do adulto, né? Eu quero te acompanhar pro resto da sua vida.
1: Eu vi que eu vou me consultar com a doutora, que ela me passou aí uns 40 exames lá,
0: um check-up hormonal, né? E um check-up.
1: É exame demais geral, da conta, meu Deus. Tudo. É uns 4 dias pra fazer exame.
0: Peraí, que tem
1: tudo,
0: pergunta aqui ao vivo.
1: Comentário.
0: Pô, que legal.
2: Sou uma paciente.
1: Não tá ouvindo, a doutora repete depois.
0: Ah, vamos lá.
2: Sou uma paciente bariátrica há 5 anos. Graças a Deus estou muito bem. Não tive reganho de peso, mas esse tratamento é necessário também, ter um tratamento psicológico.
1: E aí, doutora?
0: Exatamente. Qual que é o nome dela?
2: Sara Xavier.
0: Sara, olha só que bacana. Um beijo pra você.
1: O que ela falou, doutor? Porque os ouvintes não ouviram.
0: Então, olha, a Sara disse que ela é paciente bariátrica há 5 anos e ela tá falando como é essencial esse tratamento. Ou seja, é uma paciente que tem obesidade e é uma paciente que já passou pelo processo de tratamento cirúrgico e ela tá falando da importância do tratamento psicológico. E Sara, eu concordo com você, você tem toda a razão, tanto que lá no Instituto Alma Informa a gente tem uma psicóloga na nossa equipe, porque a gente sabe que a obesidade é uma doença multifatorial, ela não tem uma causa só, ela tem várias causas e realmente a gente precisa olhar para a parte emocional do paciente, porque às vezes a obesidade, a gente fala que ela é a pontinha, a cabecinha ali do iceberg, tem muita coisa por trás. Então, inclusive, precisa ajudar o paciente a passar por esse processo, a ressignificar algumas coisas. Então, você tá, muito obrigada pela sua participação, você tá coberta de razão aí.
1: Doutora, nós pegamos o caso, até falou da minha esposa e também da Mayara. Da Maraís, Maia da Maraís. Pode acontecer disso também, da pessoa emagrecer demais da conta, doutor? Mais do que necessário?
0: Sim.
1: Igual o fato dela.
0: Com certeza, né? E aí, assim, eu não sou a médica.
1: Por que será
0: eu
1: isso?
0: Eu não sou a médica da Maiara.
1: O que você acha?
0: Né?
1: Por que isso?
0: Então, eu não sou a médica da Maiara, né? E nesse caso, porque tem chamado muita atenção o físico dela nas redes sociais, né? Ela tá realmente com uma aparência muito consumida. Então, às vezes, hoje pode acontecer também, Matheus, um caso de dismorfia. E pro paciente obeso, gente, isso é muito comum. Eu que sou uma paciente...
1: Explica pra gente.
0: Dismorfia é quando a gente não se vê exatamente como a gente está.
1: Tá.
0: Então,
1: agora
0: por
1: sim.
0: exemplo, o paciente obeso, né? Que a vida inteira ele foi acima do peso, às vezes ele perde 10, 20, 30 quilos, ele vai sempre se ver gordo. Ele olha uma foto, ai meu Deus, meu braço tá enorme, meu rosto tá enorme. Ele passa a ter uma desconexão.
1: Então existe isso
0: muito
1: mesmo.
0: Muito, existe uma desconexão entre a figura mesmo que ele apresenta no que ele vê no espelho. Então é uma dismórfica, ele se vê diferente do que ele se apresenta. Pacientes, por exemplo, anoréxicos, né, que tem anorexia, ele tem uma dismorfia corporal. A pessoa se olha no espelho, ela se vê enorme, mas ela tá ali com os ossos aparentes, o abdômen super escavado. Então, eu não sei se é o caso da Mayara, mas é algo que acontece muito.
1: Pode acontecer, já vi isso na internet ela também, a pessoa comer e a própria pessoa colocar o dedo pra vomitar, tem essas coisas também.
0: Bulímico, né? E assim, porque eu tenho certeza que ela tá sendo assessorada ali pelos melhores médicos, né?
1: Dinheiro, acho que não é problema dela. Né,
0: diferente dos muitos pacientes, das muitas pessoas que com certeza
1: não é problema.
0: Se interessaram ali pelo Ozyv, né? E o Ozyv eu acho que vai ser muito bacana, inclusive pra quem conseguiu fazer o tratamento com o Mounjaro na época, né, que investiu bastante, porque não tem como comparar, tem uma diferença de potência muito grande. O Ozev, ele é a semaglutida, então assim, ele não é tisepatida, mas ela pode ser uma opção interessante para fase de manutenção. Então, depois que o paciente, por exemplo, ele já perdeu muito peso e às vezes ele tá tendo um problema, não tá conseguindo custear manter aquele tratamento com aquela medicação, pode ser uma alternativa muito mais em conta, né?
1: Pra não interromper o tratamento, né? E qualquer pessoa pode fazer esse tratamento com essa caneta, doutora? Ou é essencial procurar o Instituto Alma em Forma?
0: Essencial procurar o Instituto Alma em Forma. E se você mora no Acre, né? No Acre, o que a gente pode fazer? Às vezes uma avaliação online ou procurar realmente Sara. Sara é o nome da nossa psicóloga também. Neuza Sá. Neuza. Nome da minha mãe. Um beijo pra você, Neuza. Procurar realmente uma clínica aí no Acre que possa manter o seu acompanhamento. Você, como uma paciente bariátrica, que eu falo para os outros bariátricos, eu tenho muitos pacientes bariátricos lá no instituto, você precisa estar muito de olho na sua parte nutricional, nas suas vitaminas. Então, você fez uma cirurgia, não sei qual tipo, né? Se você tirou uma parte do seu estômago, se você fez um desvio aí no seu trato digestivo, você tem uma dificuldade maior na absorção de alguns nutrientes. Então, essa parte, a parte das suas vitaminas, ela tem que estar muito redondinha, porque você pode ter uma chance maior de ter carência de ferro, você pode ter uma chance maior de ter carência de vitamina B12, principalmente de vitamina D, coisas que vão impactar muito o seu metabolismo e podem te fazer engordar se você não tomar conta disso.
1: Perfeito. Pra fechar, doutor, não vou ter que mudar o nome do quadro. Agora saúde em 30 minutos. Já deu 30 minutos aqui,
0: mas
1: doutor.
0: Não vou mudar o nome do canal do YouTube, não.
1: Já saúde em 30 minutos. Pra fechar, então, doutor, qual a orientação que a senhora vai deixar aqui pros nossos ouvintes, pra galera que tá no nosso Instagram, hein? Pra quem está pensando em emagrecer e também pensando aí e tem condições de comprar essa caneta emagrecedora.
0: Então, o meu conselho para você que tá precisando emagrecer e o meu conselho para você que, eu quero comprar, procura acompanhamento médico, procura tratamento médico. Por quê? Você precisa emagrecer, você precisa fazer um planejamento. Então, não adianta, às vezes a pessoa, ela não se organiza direitinho. E é legal, a gente tem que falar de finanças, não pode ser hipócrita aqui, né, Matheus? Porque, infelizmente, não é um tratamento tão democratizado e a pessoa precisa se organizar do ponto de vista financeiro. Então, faça uma estimativa, quanto que você consegue investir por mês, por exemplo, para cuidar da sua saúde, avaliar essa parte, né, da obesidade, e procura um médico. Discuta e seja claro em relação a isso. Olha, doutor, eu, né, quero cuidar da minha saúde, eu preciso emagrecer, eu quero fazer um tratamento e eu posso investir tanto por mês. Por quê? O seu médico, ele vai procurar a opção mais adequada para você, que caiba no seu bolso. Não adianta nada você ir numa consulta, né? Ficar lá, o médico te passar várias coisas, você sair de lá numa uma prescrição enorme, né? E não conseguir cumprir com aquilo ou fazer um mês só, né? Porque a gente sabe que o tratamento de obesidade
1: é longo, né?
0: É um tratamento de longo prazo. Lá na clínica, por exemplo, Matheus, que eu gosto de colocar muitos pacientes dentro de protocolos. Então, eu já dou uma estimativa de tempo que o paciente vai precisar para ficar em tratamento de emagrecimento, que eu acho que isso facilita muito. Ele já consegue se organizar do ponto de vista de tempo e do ponto de vista financeiro, porque isso é muito importante para o tratamento. A gente precisa que esse paciente, ele consiga fazer do início ao fim, porque isso vai garantir que você tenha sucesso e não tenha que largar o tratamento no meio.
1: É como comprar um carro, né, doutor?
0: Exatamente.
1: Eu consigo pagar R$1.000 por mês?
0: Exatamente.
1: Ah, não, vai ficar pesado, né? Não,
0: isso é muito importante.
1: Lá, no caso, eles tomam o carro, ali no caso, a senhora vai parar o tratamento, que é ruim.
0: É horrível, e é horrível para o paciente, porque ele parar o tratamento no meio, a chance dele de ter um reganho muito rápido é muito grande. Então, assim, ele vai desperdiçar tudo que ele investiu. Não só do ponto de vista financeiro, mas vai desperdiçar tempo, a expectativa. Então, é uma coisa muito frustrante. Então, é o meu grande conselho aqui para os pacientes que querem fazer um tratamento, se organiza do ponto de vista financeiro, dá uma olhada e vê o quanto que você está planejando investir, porque a gente não está falando de uma medicação que custa R$10, que custa R$100. O tratamento de obesidade, ele é um tratamento, infelizmente, de alto custo. E além da medicação, a gente tem outras coisas que a gente precisa olhar. Tem que ter nutricionista, tem que ter academia, tem que fazer prática de atividade física, às vezes vai ter que fazer um personal trainer, às vezes vai ter que fazer suplementação, às vezes vai ter que fazer uma alimentação.
1: Às vezes vai entrar o psicólogo, né, Lia?
0: Vai ter que entrar psicólogo. Então, vamos dizer, é um tratamento multidisciplinar que para dar certo a gente precisa cobrir todas essas áreas.
1: Perfeito, doutora. Perfeito. Quarta-feira estaremos de volta com o nosso Saúde em 30 minutos. Já aumentamos, doutora.
0: Mudou o nome do meu quadro, gente. Matheus, é terrível, hein?
1: Uai, não deu pra ficar os 15, tá muito pouco, né? Vamos ter que conversar com o nosso diretor Felipe pra arredondar esse negócio aí, né, doutora?
0: Eu acho
1: um dia, né? Podia aumentar um dia também, né?
0: Isso aqui é que horas de noite? Saúde noturna.
1: Obrigado, doutor. Eu vou ir nessa também, eu volto amanhã, se Deus quiser, com o Jornal da Manhã. Já tem o Gilmazão Francisco com o Clube Universitário. A todos que estão completando hoje também o mais um ano de vida, né? Parabéns para você nesse dia 5 de agosto. Deus abençoe a vida de cada um. Um abraço marmanjada para ela. Meu Deus, um beijo no coração. Tá na clube? Tá bom demais. Esquece não, gente, que eu amo vocês
3: você muito. Do tamanho do universo.

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0: Meio-dia e 5 aqui na Clube. Boa tarde pra você na sua casa, boa tarde pra você no seu trabalho. Seja bem-vindo, seja bem-vinda. Tá começando o nosso Clube Universitário. Hoje é quarta-feira, meiuca da semana, dia 5 de agosto de 2026. Com muito prazer e com muito carinho, Gilmar Francisco, a partir de agora, até as 4 da tarde aqui na Clube. Estamos ao vivo para a Mantena 93,7, Barra de São Francisco, 103.9. Parabéns pra você que faz aniversário nesta quarta-feira. 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Meio-dia e 6.
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0: Vamos juntos até as 4 horas nesta quarta-feira, dia 5. A gente começa mais ou menos assim.

aqui na Clube. Gilcinho e Nares Oferinha, duas. Country Beat com Ana Castela, Era Só o Que Me Faltava. Marcos e Belucci com Zé Vaqueiro. É o nosso Clube Universitário. Vamos juntos até as 4 horas desta quarta-feira. Já estamos no meio da semana. Meu Deus do céu. Já percebeu que o tempo tá passando rápido demais? Já pensei, você tá ligado, né? Você tá ligado que o tempo tá sendo abreviado. Então significa que você tem que aproveitar a vida, seja feliz. Faça o que você gosta de fazer, com responsabilidade, é claro, sem prejudicar ninguém. Mas seja feliz, aproveite cada minuto, cada segundo, cada hora que o tempo tá voando. Nossa Senhora! 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

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Presidente Francisca Maria da Silva. Meio-dia e 19 aqui na Clube. 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

Marcos e Belucci aqui na Clube. Boa tarde pra você, obrigado pelo carinho, obrigado pela companhia. Vamos juntos até 4 horas da tarde nessa quarta-feira, dia 5. Eu já almocei e você? Ainda não, você tá perdendo tempo, viu? Você tá perdendo tempo. 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

0: O Santos está classificado para as quartas de final da Copa do Brasil. Depois do empate por 0-0 na Vila Belmiro, ontem o Peixe venceu o Remo por 1-0 no Mangueirão, em Belém, e segue vivo na competição. O gol santista foi marcado por Rony no segundo tempo, com assistência do atacante Neymar, que chegou em Belém somente ontem, no dia da partida, e conseguiu ser decisivo mais uma vez. Com a classificação, o Santos garantiu também 4 milhões de reais em premiação. O adversário nas quartas de final será conhecido por sorteio que a CBF deve realizar nas próximas semanas. E hoje, o futebol paulista pode ganhar mais um representante na sequência da Copa do Brasil. Às 9:30 da noite, o Palmeiras enfrenta o Fortaleza. O time de Abel Ferreira venceu o jogo de ida por 3-0 e, portanto, pode até perder por 2 gols de diferença, que ainda assim estará classificado. Quarta-feira, com clássico decisivo no Rio de Janeiro. Fluminense e Vasco se enfrentam no Maracanã, valendo vaga nas quartas de final da Copa do Brasil. O jogo está marcado para 9:30 da noite e promete emoções. Com o empate por 0-0 na ida, quem vencer hoje se classifica. Se tivermos um novo empate, teremos aí disputa por pênaltis. A escalação inicial do Fluminense não deve ter novidades em relação à primeira partida. O ataque deve ser formado por Canóbio, Savarino e John Kennedy, com o atacante Hulk ficando no banco de reservas mais uma vez. Já o Vasco terá mudança no seu meio-campo. O capitão Thiago Mendes, que cumpriu suspensão no jogo de ida, será titular. A expectativa é de Maracanã cheio. Mais de 46 mil ingressos já foram vendidos. Natália Fiuza.
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0: Jesus pisca e tocar o Amado Batista aí não, aí já viu como é que termina, né? Já viu como é que termina, 12:42 aqui na Clube, é o nosso clube universitário, estamos juntos em nome de Ortopédia e Colchões. 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

0: Minutos agora faltando para uma aqui na Clube. Boa tarde para você. Boa quarta-feira, meio da semana. Meiuca. 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
6: Homem 5 aqui na Clube.
7: Acertando, né?

0: 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Quem tá com a gente aqui, alô, boa tarde.
1: Boa tarde, Mar Francisco. A bebida do seu evento é na Pit Stop Barra. É o Joel Bernardo da Silva, do Bande Grande Taúna. Estou ouvindo todos os dias. Então, boa tarde, um bom programa. Fica com Deus.
0: Valeu, Joel. Aquele abraço. Pois é, o Joel já falou aqui. Então, tem que falar o seguinte, tem que gravar. A bebida para o seu evento é no Pit Stop Barra. Gravou, pronto. Já está concorrendo a esses prêmios. O sorteio rola sexta-feira agora. Quem mais está com a gente? Alô? Cadê? Alô? Alô, alô, alô? Alô?
2: Bom dia, Matheus Rocha.
0: Nossa, aqui é para o Matheus. Aqui é para o Matheus. Agora é para mim.
2: Bom dia, Gilmar Francisco. Quero concorrer esse sorteio aí.
0: E aí?
2: A bebida para o nosso evento é na Pit Stop Barra.
0: Valeu, Sirene Dalva. Um abraço para você. Boa quarta-feira, boa sorte, viu? Quem tá ligado com a gente também é a Rosilene. Rosilene Monteiro. Alô, Rosilene, boa tarde para você, boa quarta-feira. 1:07, Gelson Faioli também tá com a gente. Fala, Gelson Faioli.
3: Boa tarde, meu amigo João Francisco. Bebida de verdade é na Pit Stop, hein?
0: E
3: essa aí com certeza é a melhor.
0: Top.
3: Gilmar, manda uma música aí pro seu Erito, pro Gilmar. Estão escutando a sua programação aí, hein? Clube, tá bom demais, Gilmar. Manda o Zezé de Camargo aí, ó. Irmão da Lua, amigo das estrelas. Tá na Clube, tá bom demais.
0: Valeu, Gelson Faioli, tá na Clube, tá bom demais. Um abraço pra você, pra toda a família. Obrigado pela companhia. É o nosso Clube Universitário até às 4 desta quarta-feira.
4: Tem uma coisa pra te contar.

Esse é o cara, esse é o cara. É o embaixador Gustavo Lima. Impressionante. Tudo que esse cara toca vira ouro. Gustavo Lima aqui na Clube Ficha Limpa. Cristiano Araújo, você que sabe. 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

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Ascamarb, Associação de Catadores de Materiais Recicláveis de Barra de São Francisco, presidente Francisca Maria da Silva. 1:18 aqui na Clube, o nosso clube universitário. Olha, daqui a pouquinho eu vou falar com o especialista dos colchões, nosso amigo Eudes. Ele vai trazer um recado pra você. Fique atento aí, viu? 1:19 na Clube.

0: 4 aqui na Clube, boa tarde pra você, boa quarta-feira, Henrique Zuliano, aquela pessoa, Simone Mendes, direitos iguais aqui na Clube. Vamos agora falar com o especialista. Você tá dormindo mal aí? Você tá dormindo mal? 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Fala, especialista, boa tarde.
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0: 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Valeu, especialista, obrigado. 1:27 na Clube.

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0: 9h36 agora aqui no Clube. Participe com a gente. Alô, boa tarde.
1: Fala, Gilmar Francisco. A bebida mais preferida é no TikTok. Quero participar do sorteio.
0: Valeu, Pedrão. Um abraço pra você. Vamos agora falar com a Cleusa. Alô, Cleusa, boa tarde.
2: Boa tarde, meu Francisco. A bebida para o nosso evento é na Pit Stop / Cleusa Rosa Ferreira.
0: Valeu, Cleusa. Um abraço. Boa quarta-feira pra você. Joãozinho, fala, Joãozinho.
3: Ô, Gilmar. Boa tarde, Gilmar. Quero concorrer
0: aí, ó. E aí, João Coreia?
3: Tô agarrado no sorteio, Gilmar. Então, Coreia de Mantena e o Radinho tá na aula do seu programa.
0: Eu sei disso, eu sei.
3: Aqui não, Gilmar, aqui não garra não. Aqui é ouvinte de carteirinha.
0: Verdade,
3: na
0: verdade.
3: Na 13, da Barra da Cabeceira, virar pra lá, Gilmar. A rádio tá ligada na alta. Tamo junto, Gilmar.
0: Valeu, Joãozinho, valeu, Joãozinho. Aquele abraço. Boa quarta-feira pra você. 1h37 na Clube. Vou falar agora com a Santinha do Campo Novo. Fala, Santinha, boa tarde.
4: Boa tarde, Gilmar. Como é que você tá, negão?
0: Beleza.
4: Cada vez mais bonito? Conhecer, hein, danado?
0: Ih, rapaz.
4: Oh, eu quero uma música, um Barreirito.
0: Barreirito.
4: É.

0: Menino da Canoa.
1: Menino da Canoa.
0: Bom dia. Uma boa tarde, fique com Deus. Nossa Senhora da Aparecida te acompanha.
1: Amém.
0: Você
1: com
0: essa voz bonita aí, arrasando o coração da mulherada, né, bicho?
1: Como é que é? Como é que é, Santinho?
0: Você não tem jeito, não. É desse jeito. Negão, negão, tá uma moda.
1: Valeu, Santinha. Aquele abraço pra você. Boa tarde, boa quarta-feira. 1:38 aqui na Clube. Quem mais tá com a gente aqui no Chuvi? Alô?
2: Boa tarde, irmão Francisco. Tudo bem? Aqui é
1: a Jussiara
2: da
1: Vila Landim. Cadê a Jussiara?
2: Eu quero concorrer a esse kit churrasco aí do Pit Stop. Melhor bebida é com a Pit Stop Bar. Eu quero concorrer aí. Coloca o meu nome no sorteio. Uma boa tarde pra todo mundo.
1: Valeu, Jussiara, aquele abraço pra você, boa tarde, obrigado. Participe com a gente, participe e mande seu recado pelo WhatsApp da Clube 27995247575. Tem que gravar o áudio falando o seguinte: a bebida para o seu evento é no Pit Stop Bar. Falou isso, o sorteio rola sexta-feira. 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Ou seja, é um prêmio sensacional pro seu paizão. Sorteio rola sexta-feira. Boa sorte pra você. 1:39 aqui na Clube. Vamos juntos até às 4.

Eles que se apresentaram no Leilão Solidário 2026, João Neto e Frederico. Quem não foi, perdeu, hein? Quem não foi, perdeu. Que show, rapaz. Você tá doido. Jonete e Frederico e Simone Simari, rapariga não, Edson e Unison, não deixo não, 1h44 aqui na Clube. 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Que música bonita é essa, hein? Nossa Senhora. Manda seu recado pelo zap da Clube, 27995247575. 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

0: 6 minutos agora faltando para as duas aqui na Clube Fala Mansa, mais um dia de sol de Paulo e Paulino com Marília Mendonça Estrelinha, o nosso clube universitário. Vamos falar com o Rodrigo Alves, quero saber aonde ele está. Vamos colocar a trilha de informação aqui, porque o nosso repórter sempre entra ao vivo aqui na Clube nesta quarta-feira, dia 5 de agosto. Alô, Rodrigo Alves, boa tarde para você, Rodrigão.
1: Beleza, boa tarde para você, meu amigo Gilmar Francisco, ouvintes da Rede Clube 103,9 barra São Francisco, 93,7 Mantena. Gilmar, estamos aqui próximo à rodovia do Contorno, no Trevo, aqui perto também do bairro Vila Luciene, onde aconteceu, né, um tombamento. Um caminhão acabou tombando, carregado aí de bois.
0: Nossa Senhora.
1: O acidente foi grave aqui, inclusive a carga, né? Os bois acabaram escapando, estão soltos na pista. Alguns bois também morreram, né?
0: Uhum.
1: O motorista está sendo atendido aqui pela equipe do SAMU. Nesse exato momento, a Guarda Municipal, a Polícia Militar, juntamente com a equipe do SAMU, fazendo esse trabalho. Lembrando que daqui a pouquinho tem a matéria completa também no Instagram da Rede Clube. O acidente, né? A carreta aqui, o caminhão, depois acabou tombando na curva aqui próximo o Trevo, né? Entrando aqui para a rodovia do Contorno e infelizmente aconteceu essa tragédia. Essa tragédia, né? Vários animais morreram, estão aqui dentro do caminhão gaiola, né? E vários animais também estão espalhados pela pista. Atenção, você que está ouvindo a nossa emissora, né? Que vai passar aqui perto da rodovia do Contorno, próximo ao Trevo, aqui perto do bairro Vila Luciene. Muita atenção que existe vários bois aí espalhados pela pista. Deixa eu conversar com o tenente do Arte da Polícia Militar aqui com a gente. Tenente, mais uma vez, obrigado pela sua participação. Estamos ao vivo pela Rádio Clube 103,9 barra São Francisco e 93,7 Mantena. Como é que foi o acidente aqui nessa tarde, tenente do Arte? Boa tarde.
2: Boa tarde. Segundo o condutor, ele estava em baixa velocidade, com a velocidade segura, e acabou o gado pendendo todo para um lado só, e ele perdeu o controle da direção do caminhão e não conseguiu evitar o tombamento do caminhão.
1: Ele chegou a se ferir, o tenente?
2: Não, mas foi a questão do susto mesmo. Ele recebeu já atendimento pelo SAMU e ele tá até ajudando aí a recolher o gato que tá solto na pista.
1: Estamos aqui com a gente, tá bom, tenente?
2: Ok, boa tarde.
1: Beleza, tá aí então, Gilmar

0: Me perdemos o Ciro. Fala, Rodrigo.
1: Qualquer momento a gente traz mais informações aqui. Mais uma vez lembrando aí o pessoal que vai passar aqui próximo à rodovia do contorno, próximo aqui ao trevo também da Vila Luciene. Muita atenção, que tem vários animais espalhados pela pista. Também o caminhão está tombado aqui próximo ao trevo. No trevo, né? Foi tentar fazer essa curva aqui e acabou capotando. Tombando, né? O melhor dizendo. Chuba, a qualquer momento mais informação. Tá na clube.
0: Tá na clube, tá bom demais. Valeu, Rodrigo Alves. Pois é, o nosso repórter ao vivaço, trazendo informação direto pra você, ligadaça aqui da clube. A qualquer momento, o Rodrigo traz mais informações e depois é claro que você vai poder acompanhar essa matéria completa no Instagram da clube. 1:58 aqui na clube. Boa tarde.

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2: 2:07 aqui na Clube. Ótima quarta-feira pra você. Vamos juntos até às 4.
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2: 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Daqui a pouquinho eu falo com a Madalena, a Fátima Caetano do Bananal, a Kátia Ângela, a Ilza também, o Pico de Mantena, a Rose. Já já batendo vocês. 2:09.

0: boa tarde para você.
1: Beleza, mais uma vez, boa tarde para você, meu amigo Gilmar, você que acompanha a gente pela Clube, Rede Clube. Exato momento acabou de chegar aqui o Corpo de Bombeiros, Gilmar. Foi acionado, né? Existem alguns animais que estão mortos dentro da gaiola aí do caminhão e alguns ainda estão vivos. Nesse exato momento, o pessoal do Corpo de Bombeiros, né? Estão fazendo o trabalho agora, estão serrando, né? Usando uma motosserra para serrar aí a gaiola para soltar outros animais que estão vivos e pedem o pessoal para se afastar, né? Nesse exato momento, os animais estão assustados.
0: Tem muito curioso aí, né?
1: Muitos curiosos chegando aqui, próximo à rodovia do contorno, próximo aqui o Trevo, na Vila Luciene, onde a carreta está tombada, uma carreta aí com uma gaiola de madeira. Animais mortos dentro e outros animais vivos. Nesse exato momento, Corpo de Bombeiros chegaram aqui no local desse acidente que aconteceu para estar fazendo aí, serrando a gaiola para a liberação dos outros animais que ainda estão vivos. Lembrando que vários animais estão também espalhados aqui pela rodovia, muita atenção. Só da Polícia Militar está.
0: Perdemos um pouquinho o sinal do Rodrigo. Voltou?
1: Vamos lá então.
0: Voltou.
1: Isso, voltamos aí o sinal.
0: Voltou.
1: Pessoal tá sinalizando, pessoal tem atenção. Existem vários animais espalhados aqui pela rodovia e o pessoal do Corpo de Bombeiros chegaram aqui agora pra tá fazendo, serrando, né? Aí a gaiola aí pra liberar outros animais que ainda estão vivos e os outros animais estão mortos. Várias pessoas, vários curiosos chegando, né? Fazendo imagens, mas a Clube FM, Rede Clube traz informação ao vivo para você que acompanha a gente em casa, no trabalho, no veículo. E daqui a pouquinho tem também a matéria completa no Instagram da Rede Clube FM 103. Tá na Clube!
0: Tá na Clube, tá bom demais. Valeu, Rodrigo. Primeira mão. Rodrigão tava lá em cima do fato acontecido, trazendo as primeiras informações pra gente. Daqui a pouquinho você vai acompanhar tudo pelo Instagram da Clube. 2:17. A Clube é assim, no Instagram, no rádio, ao vivaço, além de levar muita música pra você, sortear prêmios, a informação sempre é em primeira mão pra você ligado aqui com a gente, tá bom? 2:18 aqui na Clube. Deixa eu mandar um abraço aqui pro meu amigo Derlan Tatuagem, tá lá e mantendo a vida. A gente tá lá, Derlan Tatu. O cara, ele faz tatuagem, ele é pedreiro, ele é pintor, faz tudo, né? Valeu, Derlan, um abraço, bom trabalho pra você, boa quarta-feira, 2:18 aqui na Clube.

0: 12h21 aqui na Clube Eduardo Costa, imagina eu. Vamos agora falar com os nossos ouvintes, vou falar com a Fátima.
1: Eduardo Costa, ainda tô aí. E participar do sorteio do Pit Stop Barra. E eu ofereço a música a toda a minha família, meus filhos e para todos os ouvintes da Clube. Tchau, obrigado.
0: Valeu, Fátima. Um abraço para você. Obrigado pelo carinho. Madalena, fala, Madalena.
2: Boa tarde, Gilmar. Maria Madalena do Baixo e César Mantena. Gilmar, a bebida certa para o seu evento é a Pit Stop Barra.
0: Beleza.
2: É participar do sorteio.
0: Já tá.
2: E se você puder, passa pra nós aí a música do Rick Renner, Mais Do Que Pai e Filho. Oferecer especialmente pro meu papai, Zé Leite, que mora lá no bairro Garcia, e pra todos os pais que estão ouvindo o programa e os que não estão ouvindo o programa também. Pra você, pra todos os locutores da Clube. Se você puder, passa essa música é linda. Deu saudade, estou aqui te ouvindo, deu saudade de ouvir ela.
0: Valeu, Madalena, um abraço para você, boa tarde, boa sorte, agora 12h22. Kátia, fala, Kátia.
3: Boa tarde, Mar. Tenha uma boa quarta-feira, quero participar do sorteio. A bebida para o seu evento, nosso evento está na Pit Stop Barra. Kátia.
0: Valeu, Kátia, 12h23 aqui na Clube. Quem mais agora quer falar comigo? A Ilza. Fala, Ilza.
4: Ei, Gilmar, boa tarde. Aqui é a Ilza de Ariranha.
0: E aí, como é que
4: você
0: tá?
4: Tiver com você, eu faço uma música aí de Gustavo Lima, você qualquer uma deles.
0: Aham.
4: Uhum. Pra você, pra todos que estão ouvindo o programa, quem gostarem da música. Tenha uma boa tarde.
0: Valeu, Ilza, grande abraço. Pico de Mantena, fala, Pico.
5: Ô, Gilmarzão, boa tarde, se puder aí, toca pra nós aí, Rick Renner, Sem Direção. Manda um alô pra nós aqui na pavimentação da Vila Nova Trena. Estamos ouvindo o programa aqui, falou. Agradecer pra todos que já ouviram o programa. Agradecer pra turma do Robertinho Sem Camisa também, os pedidos, os ajudantes lá. Alô, então, boa tarde, bom trabalho, Gilmar. O Pico tá falando, tamo junto.
0: Valeu, Pico, um abraço, bom trabalho pra vocês aí. Fala, Rose, cadê a Rose? Boa tarde, Rose.
6: Boa tarde, meu amigo Gilmar Francisco. Aí, ó, mandei esse videozinho pra você que eu mandei hoje cedo pro Adilson.
0: Ah.
6: E agora, de novo, agora à tarde, nós mudamos as vacas de lugar só pra elas ficarem de frente pro rádio pra ouvir melhor a Clube, pra dar mais leite. O que você acha? Boa ideia?
0: É, boa aqui, ideia.
6: É, toca uma música pra mim. Eu quero 93 milhas do Silvano Salles.
0: É.
6: E quero concorrer ao prêmio. É, a bebida do meu evento está no Pit Stop Barras. Oferece a música pra você e pro meu filho Matheus. Tá aqui na pega comigo. Bora, bora, quarta-feira.
0: Valeu, Rose. Um abraço, bom trabalho. E com certeza agora as vacas vão dar mais leite agora. Agora vai dar mais leite, vai. Maria Dominga da Barra do Bom Jardim, cadê a Maria Dominga? Boa tarde.
7: Boa tarde, meu amigo Gilmar Francisco, uma excelente tarde de quarta-feira para você e para todos os ouvintes. Ô Gilmar, eu gostaria de ouvir uma boa do Simone Mendes. É, a bebida pro seu evento, pro seu churrasco e da sua resenha, tá no Pit Stop Barra.
0: Ó, falou bonito, falou bonito.
7: Tá na Clube, tá bom demais. Tchau, obrigado.
0: Valeu, Maria Domingo, um abraço pra você, tá na Clube, tá bom demais. Agora 2h25 na Clube. Olha, daqui a pouquinho, 3h30 tem a nossa mensagem do dia. Uma linda mensagem pra você, perde não, viu? 2h25 aqui na Clube.

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1: 12:37 aqui na Clube. Ótima tarde para você. 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

17 minutos agora faltando para as 3 aqui na Clube Lauana Prado, Capricha na Mentira, Simone Mendes, Amor no Escuro. 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As Camarbe, Associação de Catadores de Materiais Recicláveis de Barra de São Francisco, presidente Francisca Maria da Silva. 2:48 aqui na Clube. Vamos juntos até às 4:00.

7 minutos faltando para as 3 aqui na Clube, Gustavo Mioto e Jorge Mateus, Anti-Amor, Marcos e Belotti, Pena que Seja Namora. 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A bebida certa para seu evento. 6 minutos faltando para as 3. Vá se preparando, porque daqui a pouquinho, 3:30, tem a nossa mensagem do dia. Uma linda mensagem para você, tá bom? Pede não.

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3:10 aqui na Clube Henrique Diego com Simone Simari, Raspão, é o nosso clube universitário. 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

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Vá se preparando, porque daqui a pouquinho tem a nossa mensagem do dia.

3h22 aqui na Clube, Leandro e Romário, Ícaro, Gilmar, corações egoístas e Zezé de Camargo, irmão da Lua, amigo das estrelas. 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
1: Tá escrito que nós somos a imagem e semelhança do Criador. Tá escrito, não tá? E por que que a maioria de nós não reflete essa

E por que que a maioria de nós não reflete essa grande verdade? Por que que a nossa vida não reflete essa grande verdade? Se somos imagem e semelhança do Criador, por que que a maioria tá um caos? Já parou para fazer essa pergunta? Se somos imagem e semelhança de Deus, por que o vitimismo? Ou por que achar que não é capaz? Ou por que de achar que é menos do que as outras pessoas? Por quê? Ou por que de achar que não é forte o suficiente? Que não tem capacidade, que não merece o melhor dessa vida? Por quê? Qual o problema desse mundo que 90% não reflete essa verdade, que somos a imagem e semelhança do Criador? Se fomos criados à imagem e semelhança do Criador, por que a maioria de nós se sente tão impotente? Se trazemos em nossa essência a centelha da força, do poder, por que passamos a vida falhando, duvidando e aceitando a escassez, o medo e a mediocridade? Essa é uma das maiores contradições da experiência humana. A resposta para esse enigma não está na ausência do poder, mas na nossa desconexão e incapacidade de refleti-lo. Imagine um espelho perfeitamente desenhado para refletir o brilho do sol. O espelho possui a capacidade inerente de espelhar a luz, mas se ele estiver coberto por camadas espessas de poeira, lama e fuligem, ele não conseguirá refletir raio nenhum. O sol continua brilhando com a mesma intensidade, mas o espelho perdeu a sua utilidade prática. Nós somos esse espelho. A imagem e semelhança é a nossa estrutura original, o nosso potencial, o nosso poder, a nossa capacidade. A poeira, por sua vez, são as distrações do mundo, o ego, o orgulho, os traumas não curados, o medo do julgamento e, acima de tudo, a ignorância sobre quem realmente somos. Você sabe quem você é? Aí você fala assim: ah, não, eu sou fulano de tal, CPF tal, profissão tal, mas é só isso? E esse espírito, essa alma que anima esse corpo aí? Não conseguimos manifestar essa força interior que habita dentro de nós, porque passamos a maior parte do tempo focados na lama que nos cobre e não na luz que está diante de nós. Refletir o Criador exige alinhamento. O Criador é, por definição, a própria fonte de amor, ordem, justiça e criatividade. Quando agimos com egoísmo, quando alimentamos o ódio, quando vivemos na procrastinação e na desordem, quebramos a nossa semelhança funcional com ele. É impossível manifestar o poder da criação se a nossa mente e as nossas ações estão alinhadas com a destruição ou com a estagnação. Nós bloqueamos o fluxo da força divina quando escolhemos ser canais de lamentação em vez de agentes de transformação. Pare de lamentar. Pare de reclamar. Outro grande obstáculo é a nossa soberba velada. Muitas vezes, nós queremos o poder, só que queremos o poder para benefício próprio, para inflar o nosso ego ou para provar algo aos outros. Mas o poder divino não é uma ferramenta de vaidade. É uma força de serviço. O Criador cria para expandir, para sustentar a vida e para gerar valor. Quando compreendemos que o nosso potencial deve ser usado para servir

Para levantar os caídos e para melhorar o mundo ao nosso redor, o canal se abre. O poder flui através de nós apenas quando deixamos de ser o destino final e passamos a ser o meio. Para começar a refletir essa semelhança hoje, precisamos limpar o espelho, e isso exige silenciar o barulho do mundo e olhar para dentro. Exige abandonar as velhas identidades de vítimas e assumir a responsabilidade pela nossa própria mente, pela nossa própria existência. Sabia que nós somos feitos para criar a nossa realidade? É. Para ter sabedoria nas decisões e para transbordar paz, mesmo no meio da tempestade. A centelha divina nunca se apagou em nós, em você, em mim, ninguém. Ela apenas espera que você limpe as lentes da sua alma e decida finalmente se parecer com a sua origem. Qual a origem? A imagem e semelhança do Criador. Não está escrito, gente? Nós somos a imagem e semelhança do Criador. Por que que a gente não reflete isso? E eu vou fazer outra pergunta para você. Jesus não falava assim: olha, o reino de Deus habita dentro de vós. Por que que se fala pouco nisso, né? Por que que fala pouco nisso? O reino de Deus habita dentro de vós. Olha, eu vou dizer uma coisa simples aqui para você que tá me ouvindo agora. Nós temos muito mais poder do que a gente imagina. Você que tá me ouvindo agora, você é muito mais capaz do que você imagina. Só que nós fomos criados, nós fomos moldados para receber menos. Nós somos criados para não aceitar o bom da vida. É pesado, mas é verdade. Crescemos ouvindo: isso não é para você, isso não pode, isso não é, e tal, tal. É para fulano, mas não é para você. Não é para o seu bico. Não é? Essas frases permeiam o nosso subconsciente até hoje. Houve uma lavagem cerebral assim, geral. Porque se o ser humano souber da sua capacidade, se o ser humano começar a pensar: bom, se eu sou imagem e semelhança do Criador, eu posso muito mais do que as pessoas dizem. Só que a pessoa que tem essa consciência, ela se torna assim, ela não é dominada mais. Ela não vai ser mais manipulada. A pessoa que descobre a sua força interior, a sua capacidade, ela não é manipulada mais. A manipulação não funciona com ela. Ela sabe do seu valor. Ela sabe do seu potencial. Ela sabe da sua capacidade. Você percebeu que você cresceu ouvindo que não podia, que não podia, que não podia, que não podia. Que o bom era pro outro, não era pra você. A única diferença de pessoas que chegaram lá é exatamente a mentalidade. Nada mais do que isso. E eu vou repetir de novo, por que que se fala pouco dessa passagem? Somos a imagem e semelhança do Criador e o reino de Deus habita dentro de vós. Fala-se pouco. É medo das pessoas adquirir, ter consciência dessa capacidade que habita dentro delas. Vou repetir, você que está me ouvindo agora nesse exato momento, você é muito mais forte do que você imagina. E pode muito mais do que você imagina. O problema está na gente. A limitação foi colocada na infância. Porque nós vemos histórias de pessoas que começaram a acreditar nelas mesmas e mudaram o mundo, mudaram a história. Pessoas que saíram do nada e fizeram coisas extraordinárias. E você quer saber? Acho que na verdade nós temos a vergonha de colocar para fora toda essa força, todo esse poder, essa capacidade. É. Ah, vou falar que eu mudei, que eu tô diferente. Eu já dei um exemplo aqui só para fechar, para você entender o que eu quero falar. É o seguinte: imagine uma pessoa muito tímida, uma pessoa que fala assim para todo mundo, uma pessoa que não tem confiança no seu taco, uma pessoa que ela é manipulada assim com a facilidade absurda, e ela resolve mudar. Ela vai estudar, ela vai se preparar e ela fica uma pessoa forte, com a autoestima lá em cima. Ela não aceita mais, ela fala não quando tem que falar não e acabou, e ponto final. Ela muda até a postura, o jeito de falar, o jeito de andar. É, quem manipulava, quem abusava dessa pessoa vai assustar. Opa!
que aconteceu com fulano aí? O que que aconteceu com aquele? Tá diferente. Tá falando não com convicção. Vai aonde quer, com quem quer, faz o que quer, ficou independente. O que que houve com fulano aí? Tá poderoso, tá poderosa, não é? Vai assustar quem manipula, né? Essa mensagem é pra você pensar. Eu acho que a maioria de nós tem a vergonha de colocar pra fora essa força e esse poder. Vou repetir: se somos imagem e semelhança do Criador, e se o reino de Deus habita dentro de nós, aonde que tá a sua força? Tá fora ou tá dentro? Seu poder tá onde? Tá nas pessoas ou tá em você? Hã? Começa a pensar aí, tá bom? Mensagem volta amanhã.

0: 3:47 aqui na Clube Midian Lima. Não pare, não pare, não desista. Fique mais forte aí, viu? Gente, grande abraço pra todo mundo. Fiquem todos com Deus. Tô indo embora. Volto amanhã, se Deus quiser, a partir do meio-dia. Daqui a pouquinho tem a Dilson Batista apresentando o seu Batidão Sertanejo. E se Deus quiser, a gente se fala amanhã a partir do meio-dia aqui na Clube 93,7. Mantenha 103.9 barra de São Francisco com o nosso Clube Universitário. Grande abraço pra todo mundo e até amanhã. Inter!
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0: boa tarde pra vocês, olha isso na área. A partir de agora, meu filho, já sabe, né? Nós coladinho com o canto de garrucha, porque você sabe que Caditu fora da manada vira papá de onça, né? E aí, pessoal, tudo bem? Tudo tranquilo, tudo normal pra aí? E o Inhame, como é que tá? Tá bom? Tá junto? Então tá bom, hein? Vamos combinar o seguinte, vamos. Vem comigo, vem. Mas vem com tudo, pessoal. Vem quebrando, porque a partir de agora, meu filho, a cobra vai fumar, viu? De acordo, bichão. E o pau vai cair a foi, hein? Daquele jeito, rapaz. Porque aqui na Clube do Batidão você sabe como funciona, né? Olha que o sistema é bruto demais da conta, a carga é pesada e a porrada, bichão. A porrada é certeira, rapaz. Aí que eu digo, aqui não pica pau, aqui eu sem vergo pique enganado. Aqui não é minhoca, aqui é encimentado, aqui ó. É, concreto, rapaz. Ô meu filho, aqui o pautório é uma história com força, viu? Na máxima, na máxima. Na máxima. Assusta não, meu povo, é a turma do batidão que está chegando, hein? E quando a turma do batidão chega junto, é só festa, rapaz. Olha a preguiça e a tristeza, é guarda, viu? Sai fora, sai vazado. Aí que eu digo, cai na água, capivara, que embala, hein? É chumbo grosso. Porque aqui na Clube do Batidão, meu filho, do jeito que vier, nós taca a pia mesmo, hein? Mas taca sem dó, sai cachorro. Então chama na bota, moçada, que o batidão certo, né? O batidão bruto do jeito que você gosta. Entrando no ar. 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Você ligado comigo em Central, de Vila Central, boa tarde, alô São João de Manteirinha, alô Itabeirinha, alô Vagem Grande Limeira, hein? De Vindas Laranjeira, boa tarde, alô meu povo da Barra do Oriranha, meus amigos de Nova Belém, Ataleia, Cuparaque, Galileia, São Félix de Minas, oi Mendes Pimentel, aquele abraço, hein? Forte abraço a todos de Ecoporanga, meus amigos de Ponto Belo, Montanha, Água Doce do Norte, Vila Pavão, Vila Valério, Boa Esperança, Jaguaré, Pinheiro, boa tarde. Oi, Nova Venécia, São Mateus, São Gabriel da Palha. Alô, alô, São Domingos do Norte. Meu povo de Pancas, Águia Branca, Alto Rio Novo, Mantenópolis. Alô, Mantenópolis, boa tarde. A você que ouve no aplicativo no Brasil e no mundo. A você dos bares da cidade, churrasquinhos da cidade. Alô, galera do Boteco. Acaba não, mundão. Fecha não, Boteco. Abraço pra turma que tá atacando a peça sem dó, hein? Meus amigos taxistas ligados comigo, o pessoal da construção civil, aos comerciantes, comerciários, meus amigos, a operadores de magra também ligado aqui, né? No batidão sertanejo. Todo mundo sintonizado nas simpáticas, lindas e maravilhosas. Dona de casa, boa tarde.
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0: O canto ou dança de hoje tá assim, ó.

0: razão.
1: E aí, pessoal?
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1: Ah, eu quero ver. É a Thaíde Alexandre. Se vencer, vai cantar três modas boas, hein? Ou seria o... Ah, não, Felipe Falcão, né? Felipe Falcão.

0: Alexandre. No canto a dança de hoje. O nosso clube zap é o 27995247575, hein? Oi, jovem aqui. Oi.
1: Olha, nesse paredão aí, eu sou meio suspeita porque eu gosto dos dois.
0: Ai, ó.
1: Mas aí, se for pra eu escolher, eu vou escolher a Thaíde Alexandre e vou querer a minha música preferida, que é Sina.
0: Sina.
1: Quero concorrer a gasolina, a cerveja, todos os prêmios que tiver aí.
0: Tudo tiver direito.
1: Bora, bora.
0: Bora, bora, Rose.
1: Tá na cumbuca do sorteio.
0: Tá na cumbuca, hein? Tá na frente aqui, portanto, a Thaíde Alexandre com o voto da Rose, hein? Daqui a pouco eu trago seu outro zap zap, tá bom, Rose? Vamos combinar o seguinte, aumenta o volume aí, hein? Aumenta o volume, dá um sorriso pra nós e faz outro trem gostoso. Trem coscando. Que o batidão sertanejo, o batidão bruto do jeito que a moçada gosta está.

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2: Ele vai estar em Barra de São Francisco, hein? Essa vai pro meu amigo Elcio.

0: Henrique Renner na Clube do Bastidão. Nós estamos pelejando também por aqui, Henrique Renner. E a peleja tá boa, a peleja tá gostosa, hein? Tá bom demais, hein?
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0: 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Quem tá comigo no batidão? Opa!
1: Adilson, boa tarde.
0: Boa tarde.
1: É Eliene.
0: Eliene, tudo bem?
1: Passa aí pra mim, meu cavalo sabe.
0: Aham.
1: Ofereço pra você, pra todos os ouvintes da rádio, pra todos gostarem da música. Tenha uma ótima tarde e fica com Deus.
0: Valeu, Eliene, tá ligadinha comigo. Muito obrigado, minha amiga. Lá em Santa Luzia, de Mantenópolis. É isso mesmo, Eliene, Santa Luzia de Mantenópolis. Alô, meu povo de Mantenópolis, alô, meu povo de Alto Rio Novo. Abraço pra todo mundo e curtindo o batidão sertanejo, hein? De ponta a ponta, moçada, só da Clube Batidão Sertanejo. 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Opa, quem é que tá comigo, Adilson? Deixa o povo falar. 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Oi!
2: Fala, Guilherme. Fala, Adilson Batista.
0: Oi, Aguinaldo.
2: É Aguinaldo de Boa Esperança, Adilson.
0: Fala comigo, Bruto.
2: Quer que você roda uma música pra mim com Guilherme Silva? Não tem meu cavalo chora. Tamo junto e misturado, colado igual o cano de garrucha.
0: É porque cai de tu fora da manada vira papá de onça, Aguinaldo. Abraço, meu amigo lá, meu povo de Boa Esperança. Meus amigos aí também ligados comigo em Pinheiro. Jaguaré, aquele abraço. Quem é que tá aqui? Opa!
3: Boa tarde, meu amigo Adilson Batista.
0: Ei, Rose, boa tarde.
3: Tô aqui, hein, ligadinha, curtindo seu programa.
0: Obrigado. Valeu, Rose.
3: É, toca uma música pra mim.
0: Tipo assim.
3: Eu vou querer do Eduardo Costa. É, Por Onde Andei.
0: Por Onde Andei. Oferecer
3: pro Carlito, Lemão, Luiz Carlos, Alex, Ramon Barreto, Cuica, Zé Minhoca, Garotinho, Delsânia, Cláudia, Lucimara Martins, Lúcia, pro Negão, Vaqueiro, pra você, bora, bora, quarto.
0: Valeu, um abraço pra você, minha grande amiga Rose, tá ligadinha no programa, colada aqui no batidão, você tá vendo, hein? Bora de música, tá chegando o som do Safadão aqui na Clube, aumenta aí.
4: Sentimento.

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0: bom demais, hein?
1: Tá bom demais.
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0: Eduardo Costa na Clube do Batidão. Dose dupla aqui. Por onde andei, eu atendo a Rose. E o canto a dança, hein?

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1: Ô, batidão gostoso, hein? 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
1: E o canto ou dança hoje tá assim, ó. 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Eu fui...

0: coração, e alô, Pedrinho do Churrasquinho. Alô, Márcio Zubá, aquele abraço, hein?
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0: Com... Felipe Falcão de um lado e do outro tem. E saiu na frente, hein?

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1: Você vai de Ataíde Alexandre?
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1: Ou de Felipe Falcão, hein?
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0: aguenta peito, velho. Os meus amigos ligados nos bares da cidade, churrasquinhos da cidade ligado comigo, hein? Tudo que você queria. Abração pros meus amigos taxistas curtindo o batidão sertanejo. Meu grande amigo Abedias do táxi ligado comigo, hein? E tá sempre ligado no batidão também, o meu amigo Lala. O Lala do táxi, o Lala, um abraço pra você, meu parceiro. Meu amigo Seba, né? O Barbosa do táxi, o Ronaldo do táxi lá em Montana. O Paulão.
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0: todos os taxistas sintonizam na clube. Curte que o nosso batidão, Sedané.
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0: Quem tá aqui é Deus, deixa o povo falar, deixa o povo falar. 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
0: 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Opa!
2: Boa tarde, Adilson.
0: Boa tarde, Adelaide.
2: Hoje eu quero ver uma música com Sandra Lúcio, Coração Bandido.
0: Ah, não, Adelaide.
2: Presbíteros, ouvintes, quem tá na clube, né, Adilson? Tá bom demais.
0: Tá bom demais, Adelaide.
2: Meu voto pra cantar, Felipe Falcão, se ele vencer, eu quero ouvir. Deixa eu te amar, por favor.
0: Olha lá, ó. Jogo empatado, 1-1 pra cá agora, hein? A Elisângela Mendonça tá ligadinha, no carro do Italo. Ô, Elisângela, boa tarde, minha amiga. Aliás, um abraço a todo meu povo do Itá, né?
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0: Itá só dá clube de ponta a ponta, hein?
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0: Opa!
4: Boa tarde, meu amigo Adilson Batista, que é o Baianinho do Assentamento Três Corações.
0: Ô, Baianinho!
4: Moda boa pra nós aí, Adilson Batista. Ainda tô aí com Eduardo Costa. Quero fazer pro meu amigo Kim Cacerino, meu amigo Eduardinho, meu amigo Zé Minhoca. Fala comigo, Zé Minhoca, meu amigo alemão lá no Itai. Tu estiver ouvindo, cai na água, capivara, que lá vem chumbo grosso.
0: Chumbo grosso! Valeu, Baianinho! Alô, meu povo do Assentamento Três Corações. Um abraço a todos aí.
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0: curtindo o nosso programa, curtindo o nosso batidão, Assentamento Três Corações, Xadá Clube, hein? Meu povo da Poeta, é bem ligado com a gente. Alô, Valdeci, alô, Dona Dei. O Nazinho tá no cascudo curtindo o batidão, hein? Quem é esse aqui? É o couro de cuíca? Será que é ele?
5: O couro de cuíca.
0: Ô, mal acabado.
5: Muito malefita, mal acabado. Toca pra nós aí com o trio Predadura. Antes de dormir, eu vou pedir pra Deus cuidar de mim.
0: Amém.
5: Se eu for atendido, meu pai, muito obrigado. Vai lá pro Ataí do Miracema, pro Valtaí de Águas Claras, pro negócio da prefeitura.
0: Certo.
5: Pro Zé Coveiro, pro Roberto Coveiro, pro Ataí do Poste e demais pessoas que tiveram escuta. Se eu for atendido, meu pai, muito obrigado.
0: Valeu, mal acabado.
5: Fico com Felipe Falcão e essa música do sonho musical aí.
0: Valeu, Alderico, passa na frente Felipe Falcão, hein?
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0: E vencer vai cantar três modos, inclusive essa aí, ó, seguindo os seus passos. Opa, Gerard.
7: Boa tarde, Adilson.
0: Boa tarde, Gerard.

0: Adeus, roda pra nós aí as pessoas. João Mineiro, Marciano, Alino.
1: Alino.
0: Roda pra nós, oferece ela pro Quinca, pro Juarez. Oferece pro Valdeci, pro do Carmo, pro Sebá do Táxi, pro Sabonete. Fala comigo, Zé Minhoca. Pro Zé Minhoca, pro Pedrão. Oferece pro Tonho Vaqueiro lá no Palmitau e nossos ouvintes todos. Adeus, roda pra nós aí hoje aí, fazendo um favor.
2: Valeu, mãe.
0: Só que com nós a capivara não morre no canto da espingarda, não.
2: Entra na brasa. Valeu, Alde... valeu, meu amigo Pajera. Abraço a todos aí, curtindo o batidão.
0: Adeus, nesse canto dança aí, adeus, não tem nem jeito. É Felipe Falcão na cabeça, falou?
2: Felipe Falcão na veia, né? Valeu, Pajera. Ele vai pro Felipe Falcão que amplia, hein? Olha o Felipe Falcão complicando a vida de Ataíde Alexandre aqui, hein? Felipe Falcão agora tem três. O Ataíde Alexandre é osso duro de roer. Tem um. Muita água pra rolar, hein? Canto ou dança? 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
3: Você não acredita.
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3: Eu sempre.
2: As festividades começam amanhã, né? 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Sucesso e com a música Desbloqueada e outro sucesso, né?
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2: 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Nos dias 6, portanto, começa amanhã. 7, 8 e 9 de agosto, moçada. 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Opa, quem tá comigo aqui no batidão, hein? Ô, Maria Madalena.
4: Pra cantar Felipe Falcão.
2: Felipe
4: Falcão. Essa música de fundo musical aí.
2: Essa é doida, né?
4: Show de bola demais, viu?
2: Você tá doida.
4: Aqui eu quero participar do sorteio do bar de cerveja Latão aí, hein?
2: Beleza.
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2: Valeu, Maria Madalena. Obrigado, minha querida.
4: Durante te ouvir.
2: Valeu, lindona, abração pra você todos aí de manter a todos do Frei César. Abração pro Pico do Churrasquinho, também ligado com a gente no bairro Vila Nova, né?
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2: Meu amigo Elcio Capoteiro, tá ligado no programa. O Júlio Lava Jato, tá ligado. Meu amigo Coreia, também tá na sintonia. Meu amigo Olívio, falou lindo, abraço, seu parceiro. Opa, quem tá aqui?
5: Boa tarde, batidão sertanejo com Adilson Batista, aqui é o Russo da Barra do Ariranha. Eu queria ouvir uma música e oferecer com Chitãozinho e Chororó, Coração Sertanejo.
2: Oh, manda boi.
5: Oferecer para Rosineia Guedes e sua família, Adilson Batista, o fenômeno da rádio, e quero concorrer todos os prêmios.
2: Valeu, Russo, um abraço pra você, meu parceiro, tamo junto, Russo, aquele abraço, tá na Gumbuca, Russo. Alô, meu povo da Barra do Ariranha. Alô, meu povo aí do Canivete. Ligado na clube, meu povo do Nazário, também na sintonia.
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2: De ponta a ponta, moçada, e mantendo todo mundo ligado, hein? Opa! Oi!
6: Batista, aqui é a Silvana Santo Agostinho. Gostaria de ouvir uma música com Cristiano Neves. Quem ama, sente saudade.
2: Ontem!
6: Minha filha Leliana, Cosme do Brejão. Para todos os ouvintes da rádio.
2: Valeu, Silvana. Para você, minha querida. Para você, todo o meu povo de Santo Agostinho, né? Meus amigos aí do Azul, Bom Destino, Santo Onofre. Alô, meu compadre Beto. Meu povo do Rio Preto. Bom Jesus, Garfo, Jacutinga, Café Ralo. Meus amigos aí do Quarto do Café, alô, família Anacleto. Meu povo aí da Pipoca também ligado comigo. Alô, meu amigo Zé Maria, aquele abraço!
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2: Pra galera dos bares da cidade aí, ó. Meu amigo Márcio's Bar, o Pedrinho Churrasquinho, o Dei, o Maninha, a turma da Colmeia. Todos aí no bairro, Messiane do Paulo, Espetinho Pior de Calabratio. Alô, Cachoeira do Zé Bom, no bar do Zé Bom, tá todo mundo ligado, hein? Sai na água, capivara, que vem bala. Chumbo grosso, alô, bar do Didi. Alô, bar do Valadão. Acaba não, mundão.

me enganaram, hein? Eu achei que eu tava atendendo a Adelaide. Isso aí é, mete o pé na bunda dele. Nada de coração bandido. 17:06 aqui na Clube. E o batidão volta já já com muito mais música. Tá na Clube, tá bom demais.

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6: De volta com o Batidão na Clube. Boa tarde, 17:15 aqui na Clube.
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6: A comadre Cinha tá ligadinha comigo, né? O padre Osvaldo, alô meu povo do Itá. Minha amiga Ciclinda, Rainha do Doce, o Adaí, o Thiago. O Luquinha da Comil. Todos aí no salão do Celinho. Aumenta aí. O padrão.

0: Gratidão na Clube. Boa tarde, boa tarde. A da Clube tá bom demais.
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0: Eu atendo o Russo. Abração a todos e no Clube Vale do Sol, alô Nivaldo. Meu amigo Lucimar do Barro Preto, tá ligado comigo, hein? O Valdeci lá no assentamento Roda d'Água. Alô, Ederlinda.

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2: Ô, batidão bruto, batidão gostoso, hein? De ponta a ponta, bichão, da barra na cabeceira, deve virar pra lá, ó, pra outra banda, tá todo mundo ligado, hein? 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Opa!
3: Ei, Adilson, boa tarde.
2: Ei, Deusânia. Tudo bem?
3: Adilson, passa pra mim. Leandro e Leonardo é um clássico.
2: Ah.
3: Muito bom, muito bonita essa música. Amigo Locutor.
2: Amigo Locutor.
3: Das antigas, tá?
2: Ah.
3: Você consegue pra mim. Ofereço pra todas as minhas amigas, né? Pra Gláucia, com a Vanilda, pra Cidinha, que ela gosta dessas músicas também, de Leandro e Leonardo, essas músicas antigas. Pra Ivonete também, enfim, pra todas as minhas amigas, pro Neide e a Gabriel, que é a esposa dele, pra você também, Nadilson, que é um excelente locutor.
2: A bondade tá sua!
3: Um abraço pra você e fique com Deus.
2: Valeu, Dilsânia, um abraço, amigo, pra você, todo o meu povo aí de Águia Branca, especialmente pra você e toda a sua família, tá bom, Dilsânia? 17:27 aqui na Clube do Batidão Sertanejo. Vamos tá gerando, moçada, de acordo, hein? Quem é que tá aqui? Deixa o povo falar, Dilson. 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Bom, tá chegando aí o chapeludo e você vai comprar aquele chapéu top pra você curtir a sua festividade em Barra de São Francisco, né? Hein? Ô, meu filho! É pra marcar presença, é pra chegar chegando mesmo, hein? Opa!
4: Boa tarde, Adilson Batista. Já estou aqui na espera, hein? O seu programa aqui, tô ligada aqui. E tão na clube aqui, tá bom demais, Adilson.
2: Bom demais, minha querida.
4: Batidão sertanejo.
2: Ô, batidão!
4: Tá? Daqui a pouquinho estamos colados com o Cândido Arrocha.
2: Valeu!
4: Você escolhe uma música boa aí do Guilherme Silva e passa aí pra nós aí, tá bom?
2: Valeu.
4: Tá na clube, tá bom.
2: Tá bom demais, tá? Valeu, minha querida.
5: Alô, Adilson Batista. Boa tarde. Eu vou aí com o Felipe Falcão, tá?
2: Então, nesse caso, não perde mais, né?
5: A clube tá bom demais, Adilson.
2: É bom, é pouco, bom, é pouco.
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2: Olha, não perde mais o Felipe Falcão, hein? Chega aqui, é o quinto voto, é o vencedor do canto ou dança de hoje, hein? É, de uma maneira surpreendente, ganhou com folga aqui o Ataíde Alexandre. O Jorge tá ligado em Água Doce, o Jorge diz, Adilson, meu voto é pro Ataíde Alexandre. Não deu, Jorge, por hora de chegada venceu aqui o Felipe Falcão, hein?
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2: 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Alô, meu amigo Sérgio, Sérgio, pode dar cedo, hein? Alô, Zé Preto, Danalzira, abração pra vocês, hein? Alôzão pros meus amigos aí da padaria Sabor de Minas também, ligado na clube, curtindo o Batidão Sertanejo. 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
2: Aô, trem cosquete.
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2: Meu amigo Aldeir Maninho Churrasquinho na entrada para o bairro Nova Barra, hein? O Maninho Churrasquinho, a turma da colmeia. Opa! Vai! Tá complicado, tá?
1: Oi, Adilson.
2: Oi!
1: Boa tarde, Rosilete. Toca pra gente ouvir aí, Adilson, a música do Trio Parada Dura, de Berlim. Ofereço pra todos aqui da Barra do Rio do Campo, Laje, Pratinha, Santa Angélica, Itá, Jaboticaba. Ofereço pra Ciclinda, Dona Maria e seu Jorginho, todos da Vermelha, pra vocês aí da Clube, pra todos que estão ouvindo a Clube. Tá na Clube? Tá bom demais. O meu voto vai pra Felipe e Falcão. Tchau, obrigado.
2: E venceu! Tá bom demais, Rosilete. Obrigado, minha amiga. Ao meu povo do Jabuticaba, aquele abraço!
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2: Ah, batidão bruto. 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Bora de música, daqui a pouco eu atendi o Russo, já vou atender aqui o Zé Luiz, Adelaide, a Rainha de Jolado, eu atendo agora.

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2: E a Clube não para. Zezé de Camargo, irmão da Lua, amigo das estrelas. 17:51 na Clube do Batidão.

0: Zé de Camargo, essa linda canção, amigo da lua, irmão da lua, amigo das estrelas. Boa noite, meu povo, boa tarde, boa noite.
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0: Anta! Tá na clube! Tá bom demais no batidão. Boa tarde, boa noite, meu povo. Quem tá comigo no batidão? Também novo aqui do grupo Barra Irrigações. Alves Shop da Construção, quem compara, compra no Alves. Alô, Coreia!
2: É, Adilson!
0: Fala, Coreia!
2: Fala comigo, Adilson!
0: Fala comigo, Coreia!
2: É. Eu voto em Felipe Falcão.
0: Felipe Falcão.
2: E mandar um alô pra essa galera aí, ó. O Zé Minhoca, a galera aqui de Milcim, o Elcio Copoteiro, famoso Coxinho de Siri, o Julinho Levador. E tamo junto, hein, nós!
0: E depois de nós é nós de novo, Coreia. Abração pro seu parceiro. Todo meu povo de Montana na sintonia, hein? Quem é que tá aqui? Quem é que tá aqui? Opa!
3: Boa tarde, Adilson Batista. Pra cantar aí, Felipe Falcão.
0: Ah, Felipe Falcão venceu. Alô, Ederlinda. Boa tarde, minha amiga. Opa!
4: Boa tarde, Adilson Batista. Meu voto é para Traíde e Alexandre. Bota eles pra cantar pra nós. Aqui, coloca o meu nome aí no sorteio aí do posto F1, na saída para Mantena. E no Clube da Cerveja, na saída para Mantena.
0: Valeu, Odessi! Abração, seu parceiro! A nossa CTB do Roda d'Água ligada na Clube, curtindo o batidão. Opa!
5: Olha, Deus, firme no pé do ei.
0: Firme no golpe!
5: Canta aí, Felipe Falcão aí, hein?
0: Valeu, um abraço aí, vai cantar mesmo, hein? Abração, meu grande amigo Zé Luiz, ligadão aqui na clube, lá no córrego da Anta, curtindo o batidão sertanejo. Opa!
6: Boa tarde, Ian, rachando de bom. Pra cantar eu voto tá aí de Alexandre, Adilson. Se você ganhar, passa aí pra mim, ó, bem bonito aí do Taí de Alexandre.
0: Valeu, bem, abração pra você, minha amiga. Minha grande amiga é Pedro Churrasquinho, todos aí, viu, Luciano, ligado na clube, hein? Ó, lembrando que dia 16 acontece a 15ª cavalgada da família Dariva lá em São João de Itaperuna. Bora, partiu? Alô, Barbosa do táxi, é Lucimar.

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1: Ô, Batidão Bruto aqui na Clube FM, todo mundo ligado, hein? Olha nesse clima aí, ó. No clima da Mega Cavalgada, é a 15ª Cavalgada de São João do Itaperuna, dia 16 de agosto. Passando domingo próximo no outro, tá todo mundo convidado. E aliás, quem vai fortalecer o convite é o organizador do evento, meu amigo Theo Dariva, tá por aqui. É como sempre, ele sempre passa aqui na clube pra convidar vocês, depois volta pra agradecer. Theo, né, Theo? Chegou de novo, né? Chegou a mais esperada
2: chegou,
1: do ano.
2: Chegou, a gente marca e quando ele chega. É, boa noite, né, a todos os ouvintes, né? Mais uma vez, né, Adilson, nosso muito obrigado pelo acolhimento, né? Em especial agradecer a Deus, né, por estarmos mais uma vez aqui reunido, né, pra gente tentar fazer um dos grandes eventos. A gente, né, depende muito de Deus e Deus nos permitir. Sua vontade dele, com certeza a gente vai fazer um grande evento, como sempre. O ano passado foi linda a festa, entendeu? Então a gente espera retribuir de novo e conquistar mais, entendeu? Mais espaço, né, e ampliar mais a festa, entendeu? Se for assim o nosso propósito de Deus, né? Mas com certeza a gente vai dar certo, sim, que Deus nos permite.
1: Já, né, deu certo, né? Como a gente estava falando aqui agora há pouco, né? A sua festa já é sucesso, né? Afinal de contas, estamos na 15ª edição e você está sempre procurando aí melhorar, né? O atendimento, a estrutura. Agora há pouco você estava falando, por exemplo, aí, né, da preocupação em melhorar ainda mais o estacionamento, né? Ampliar o seu estacionamento. E o pessoal já sabe, né, que você se preocupa com a segurança, né? Se preocupa com a cervejinha gelada. Você se preocupa também aí com as, né, com as poções, né? O almoço para os cavaleiros, né, até toda.
2: Né? Adilson, eu tava até comentando com você aqui, nós fomos pancier, entendeu? Então as pessoas, eu falei assim, a gente sozinho não faz nada, entendeu? A gente tem um apoio muito grande, a prefeitura, entendeu? Então tá nos ajudando. Pancier lá vai ajudar a rapar a estrada, vai ajudar a limpar, entendeu? A área onde nós alugamos uma área lá muito grande. Nós estamos conseguindo ir atrás das pessoas para nos ajudar a molhar a estrada. Então, assim, eles estão nos garantindo, querendo nos ajudar muito, entendeu? Então, nós temos que agradecer muito à prefeitura, às pedreiras que estão nos acolhendo, entendeu? Às pessoas, todas as pessoas, né, que nos ajudam, entendeu? Que a gente sozinho, a gente não vai a lugar nenhum. Então, a gente tem, nesse momento, também agradecer as pessoas que acolhem a nossa festa, que ajudam a nossa festa nessa proporção. Que a gente programa, né, Adilson? Mas quem faz a festa é o povo, não é a gente?
1: É o povo.
2: É o povo, entendeu? Então, a gente tem que fazer o carinho. Se nós erramos ano passado, não foi culpa, muito da culpa da gente, que nós contamos tanta segurança não compareceu. Mas assim, entendeu? Nós assumimos que esse ano nós vamos melhorar, molhar a estrada, nós vamos ampliar a estrada com o apoio da prefeitura, entendeu? Das pedreiras, então nós vamos ampliar a estrada. Tem também o governo também que vai participando, entendeu? Que vai nos ajudar. Então assim, através desse reforço que a gente promete aqui, né? E ampliar com sucesso, entendeu? A nossa festa.
1: Ô, Theo, o que eu acho interessante aí do seu evento, porque o seu evento sempre foi um evento grande. Mas ele consegue surpreender a cada ano, né? Cada ano são pessoas novas que participam. Quem foi nas edições anteriores acaba voltando, volta sempre, e sempre tem gente nova. E é por esse motivo que você sempre vai ter esse desafio, né? De melhorar a estrutura, de melhorar, né, como um todo. Seja no estacionamento, seja a questão da segurança, seja a questão também aí, né, daqui a pouco a cerveja que era suficiente vai ficar pouca, né? Então o churrasco que era suficiente vai ficar pouco, porque a sua festa não para de crescer, né? Tem festas que acontecem aí aberta, municipais, com grandes atrações que não dá o público que dá no seu evento.
2: Adilson, aí esse ano também a questão de alimentação nós ampliamos bem maior, vai ser, entendeu? Vários pontos de alimentações, né? Então assim, a gente vai ter várias variedades, vamos fazer outros, vamos dar umas mudanças lá, entendeu? Pensando no público, pensando na qualidade, né? Nós temos que fazer para as pessoas saírem de sua casa para lá se divertir. É um momento de lazer, a gente tem o pau de sebo, né? Mas a gente vai criar outras brincadeiras.
1: O pau de sebo virou atração, né?

0: preparação da festa. Mas aí tem pula-pula, entendeu? A gente vai fazer. A gente contratamos um churrasqueiro só pra assar carne pra gente, aliás, é dois. Então a gente tá pensando no público, entendeu? Fazer o melhor possível. E atender as pessoas bem, entendeu? Quando você sai de sua casa, você sabe se divertir. E a gente também, né, Adilson, a gente pede também que as pessoas, entendeu? É, nos entenda, porque a questão do interior, entendeu? Muitas vezes a gente não consegue atender todo mundo no Pix. Então quem puder tá levando o seu dinheiro, o seu cartão, o cartão a gente consegue, entendeu? Mas tem hora que trava tudo a internet, então é melhor as pessoas se prevenirem, né? Quem puder tá levando o seu dinheiro, entendeu? Pra não decepcionar, né? E outra questão de som, entendeu? Essas coisas assim, eu não sou contra som.
1: Você fala som automotivo?
0: Som automotivo, eu não sou contra som automotivo. Mas cada momento é seu momento, entendeu? Então, assim, muitas crianças, muitos idosos que vai participar, entendeu? Então, passam as músicas e não condiz com cavalgada. Então, a gente pede as pessoas que nos entendam, entendeu? Que nós não somos contra carro de som. Mas nesse momento é um momento, assim, de família, é um momento, entendeu? Nós estamos na semana da família, então é um momento de família, dá se divertir e um contribui com o outro, entendeu? Muitas pessoas que muitos anos sem ver, entendeu? Então, a oportunidade de a gente ir lá. Criar um laço familiar.
1: Tá certo. Né? O bom senso, o respeito.
0: Respeito.
1: É o que você falou, a sua festa é uma festa pra família. É uma festa pros senhores, pras senhoras, é uma festa pro vaqueiro, pro produtor rural, né? E a festa que vai todo mundo, né? Vai criança, vai de mamãe na caducando.
0: É isso.
1: Então todo mundo tem que ter a consciência, tem que ter o cuidado de saber que ele tem que ter ali paciência, que às vezes o trânsito inevitavelmente vai ficar complicado no horário de pico, né? Na hora que os cavaleiros chegam, os cavaleiros também tem que ter um certo cuidado, né? Chegar com jeito, porque às vezes o cavalo tem cavalo sangue quente, que cavalo é bicho filho de uma égua mesmo. Aí o bicho tem um sangue quente, então você tem que ter todo esse cuidado, porque ali vai estar várias pessoas, né? Trafegando, né? Apesar que a galera chega e vai caçar sombra lá embaixo no campo.
0: Isso aí.
1: E o campo tem muita sombra em volta, né, Té?
0: A gente fala assim, né? Porque não é só cavalgada. A gente convida as pessoas que vão pro sorteio de seis motos, então é família que é convidada.
1: Exatamente.
0: Então cada um tem que ter o seu limite. Né, eu falo sempre assim, nosso direito termina quando começa o outro. Então a gente tem que se respeitar o outro também, entendeu? Não é porque, eu tenho um carro, eu sou o cara. Não, a gente tem que se adequar, porque todos nós convidamos.
1: Então, é isso aí,
0: tá a partir do sorteio, né?
1: Então, ô, Teia, você tá trazendo gente nova esse ano pra se apresentar, né? São três atrações?
0: Três atrações, entendeu? Uma é nacional, já o Camilo Pajo toca muito, né? Então fazer um forrozão.
1: É a primeira vez aqui, né?
0: É a primeira vez.
1: Primeira vez.
0: É.
1: Camilo Pajo, atração nacional. Temos também Leandro e Gabriel.
0: Leandro e Gabriel, eu acho que ele é de Governador Lindenberg.
1: Leandro e Gabriel, muito bom também. Esse é modão, né?
0: Modão.
1: Raiz. Viola. E temos também o Vitinho do Piseiro.
0: Vitinho do Piseiro.
1: Então vai ter praticamente forró e modão o dia todo.
0: É, a gente vai ter telão também, tá, Dilson?
1: Telão?
0: Telão, papai, né? Todo ano tem, então esse ano vai repetir, um som top de linha.
1: Claro.
0: Então assim, né, tendas, entendeu? As pessoas ficarem, a gente vai fazer outras barracas, muito, igual eu falei, muita barraca de alimentação, entendeu? Então as pessoas podem se preocupar, entendeu? E não, a gente também não explora ninguém. A gente sabe da proporção da festa, mas a gente não explora ninguém. Tem o preço
1: isso é interessante,
0: normal,
1: cara. Isso é interessante, entendeu? É que você vende o preço justo, né? Às vezes tem festa que você vai, pelo amor de Deus, é um absurdo. Você vai pagar uma cerveja, você cai de costas.
0: Cai de costas.
1: Então tem lá, ele pratica isso aí, gente. Preço justo, tá? E a cerveja gelada. É, também os espetão, o churrasco também. Poção é?
0: Poção, porque né? É muito perigoso, né? O espeto, o volume de gente.
1: Agora é poção.
0: Poção, entendeu?
1: Poção de.
0: E assim, eu faço questão assim, igual as pessoas que vai atender, entendeu? Os garçom, as pessoas que é caixa, entendeu? Atender as pessoas bem, com respeito, com carinho, entendeu?
1: Uh-huh.
0: Né, Adilson? É legal quando você chega naquela
1: é bem harmonia, recebido, né? E é por isso que o povo volta. Você faz trabalho de vir aqui convidado, depois você volta pra agradecer. Lá no palco, vê se agradecendo várias vezes. Está sempre lembrando que as pessoas, que é uma festa de família, que as pessoas têm que ter respeito por quem está presente ali. Isso é muito interessante. Ô, Teia, você falou também que esse ano serão seis motos. Vamos falar como vai proceder esse sorteio.
0: Seis motos. Cada letra vai ser uma moto.
1: Ah, é?
0: É. Cada letra. Aí, nesse cada sorteio, entendeu? Tem um sorteio também dos R$600. Né?
1: Então, vamos lá então. Ah, é? Pra quem comprou, quem comprou antecipado já foi?
0: Já foi. Era até dia 3, né?
1: Agora então, tá. Foi. Antecipado agora foi R$100.
0: É, R$100.
1: Agora só 120.
0: É.
1: Tá com preço muito bom ainda.
0: Tá bom. Hein?
1: Preço muito bom ainda. Então é o seguinte, sorteio. Na letra S tem a moto Pop 110 zero quilômetro. Segundo prêmio, né? Primeiro prêmio.
0: É a Pop também.
1: A segundo prêmio é uma Pop também. Terceiro prêmio também é uma Pop. O quarto prêmio é uma Honda Biz 0 km. E o quinto prêmio, uma moto CG 160 zero quilômetro. O sexto prêmio, que é a cartela cheia, aí é uma Bros. CBS 0 quilômetro.
0: Aí tem sorteio também, a gente tá conseguindo os brindes, né, pros cavaleiros, também pras pessoas lá, capacete, entendeu? Então, né, disso assim.
1: Fazer o sorteio um evento, tá, o sorteio
0: tá marcado pra 4, né?
1: Às 16 horas.
0: É, tolera-se 30 minutos. O ano passado a gente vai até explicar aqui, Adilson, porque aconteceu. O garrafamento, entendeu? Aí o Juvenal, Otei, segura um pouquinho aí.
1: Muita gente chegando,
0: pessoal longe marcando o BIM, porque o som tinha capacidade, né? Uhum. Mas então muita gente perdeu o primeiro sorteio o ano passado. Então a gente pede as pessoas que vá mais cedo, entendeu? Que colaborem com a gente, que vai chegar mais
1: a
0: cedo.
1: A partir do meio-dia até, o povo já começa a chegar?
0: Depois da reza já começa a chegar, entendeu? Porque a gente faz os
1: quem chega mais cedo, vai estacionar com mais facilidade. Não vai pegar trânsito.
0: A gente faz almoço, deu um churrascão lá, entendeu? A pessoa, né, pode ficar à vontade, entendeu? Então, quem for mais cedo é melhor também, né, Dilson, pra você facilitar a logística, né, pra você chegar e estacionar os carros, os guardas, né?
1: Uhum.
0: Facilita, né? Então, assim, né?
1: Tem, na verdade, pra quem tá nos ouvindo aqui, a maioria das pessoas, né, chegam ali por Boa Vista, né? Entre isso, Boa Vista,
0: isso,
1: correto?
0: Isso.
1: E ali não tem erro. Então, em Boa Vista ali,
0: seguiu reto, né?
1: É, mas tem muita gente nos ouvindo na região também aí de Ecoporanga, de Água Paulista, Doce, né? Que pode passar pelo Paulista, né?
0: Pro Paulista. Mas aí, Adilson, nós estávamos comentando antes, entendeu? É, a gente tem esse ano 50 seguranças. Então, todas as áreas vai ter segurança para orientar as pessoas. A gente só tem um estacionamento.
1: Banheiros masculinos e femininos?
0: Isso, banheiro feminino, masculino, entendeu? Tem vários banheiros, a gente vai alocar mais banheiros, entendeu? Água à vontade. Então, assim, a gente está nos preparando cada vez melhor, né, Adilson? Para atender o público, que a gente agradece muito porque nós moramos num lugar interior, né? Poeira, muita poeira, mas infelizmente. Gravo, felizmente.
1: Aí que é bom.
0: Né? Sossego, né?
1: Aí que é bom. Festa na roça tem que ter poeira. É. Tudo bem que daqui a um dia, se Deus quiser, nós vamos ter asfalto, né?
0: É, o projeto tá pronto e eu acho que tá pronto, né? Então a gente tá aguardando, esse é o momento que a gente tá lutando para isso, entendeu? Para que esse evento aconteça, né?
1: Ah.
0: Vai alojar muito o nosso município. Nosso município é uma bomba disso, né? Tá crescendo.
1: Demais.
0: Nosso interior.
1: Demais.
0: Entendeu? Produção de café. Então, assim, a gente tem que, né?
1: Nosso município é uma potência.
0: Potência.
1: Grande festa, 15ª, eu faço parte desde a primeira, né? E com certeza vou estar presente e quero reforçar o convite para você que ouve, você que nunca foi, você tem que ir conhecer essa festa. E você que já foi, claro, não vai perder de jeito nenhum. Eu quero saber o seguinte, o povo quer saber que vai ter sorteio aqui de cartela.
0: É, aqui vou deixar com o Adilson aqui, nosso parceiro, desde já também nosso agradecimento a Adilson, desde a primeira vez, quantos anos a gente junto, né? Então você que acolhe sempre a gente aqui com o maior carinho. Então, em nome da comitiva do lado de São João, né? Nosso muito obrigado a você e o Felipe, entendeu? E todo o grupo, né?
1: Abração pra a família da Arivo, tá ligado lá, né? A Neuza, Damião.
0: Um abraço pra Neuza, a Neuza todo dia.
1: Fiquei sabendo que comprou um rádio novo pra me ouvir, rapaz. Ô Neuza, abração
0: você.
1: Alô, Damião. Abração, toda a família da Arivo.
0: O pessoal São João inteiro lá.
1: Coisa boa. Abração a toda a família da Arivo.
0: Aí vou deixar com a Dilso aqui.
1: Família Palma.
0: Passou a chiar.
1: Fechou. Valeu, ó, tá ficando cartela pra sortear, hein? A partir de amanhã vai ter cartela pra concorrer a 6 motos, 0 quilômetro em São João do Tabiruna. Nota aí, dia 16, passando domingo agora no outro. Nós vamos estar coladinho com a cana de garrucho, chamegando bonito, beijando a boca e chamando de meu amor. Ô, Teia, tem telefone de contato pra alguém tiver tirar dúvida aí? É. Especialmente a galera aí, né, dos cavaleiros, né?
0: Isso aí, no
1: os cavaleiros. Também, Teia, como é que faz pra desembarcar? Como é que eu faço?
0: 27998-221684.
1: Atenção, cavaleiros, anota aí. Você que tá junto, fazendo a sua comitiva aí, o telefone do Teia.
0: 998-221684.
1: Vai ter almoço pros cavaleiros, né?
0: Isso, com certeza. Certo,
1: aquele churrasco especial.
0: Né, Adilson? E agradecer o pessoal também, seu público, entendeu? Pelo carinho, né? Nosso muito obrigado, todo mundo fique com Deus, tenha uma ótima noite, que Deus ilumine você, a sua família, né? Nossa região todo.
1: Amém.
0: Nosso muito obrigado.
1: Valeu, Té, tamo junto.
0: Tamo junto.
1: Bora pro Blake, daqui a pouquinho eu volto com muito mais música, ó, e a partir de amanhã vamos sortear aqui a cartela do meu amigo Té da Riva, lá da Mega Cavalgada de São João do Tabirona, hein? Eu quero lembrar aí, gente, quer reforçar, onde você vai comprar a cartela, vamos reforçar a Té. Fala aí, você lembra aí de cabeça? Onde vende as cartelas aqui na cidade?
0: Ó, tem um VIP Center e tem a farmácia Saá.
1: Ah.
0: O bar. Ô, Lucimar. A Lucimar lá também tá vendendo, né, Lucimar?
1: Bar do
0: Paulo, né?
1: Vai, mercearia do Paulo, na Velocene, Espetinho Pionte. É. Aliás, o Espetinho Pionte vai estar marcando presença lá, hein?
0: Se Deus quiser, né?
1: É, e também na Morella. É Morella, como é que chama a loja aqui? É Morella, ali, Moda Íntima, ao lado do Derson Lanches.
0: Isso.
1: Você vai encontrar também a cartela. Então, Vibe Center, farmácia em frente à rodoviária, lá no bairro Ministério do Paulo, com a Lucimar, Espetinho Pionte, você encontra a cartela pra você comprar aí, ó. E curtir essa grande festa e quem sabe trazer uma moto pra casa.
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10: Tá bom demais! Eu trago agora o vencedor do Canto Dança de hoje, o Felipe Falcão, cada três modão do ídolo no mundo, hein?
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amanhã pra tomar um, hein? Abração pro meu amigo vereador Farias, o Teto, mandando um abraço pro vereador Sargento Farias, hein? Alô, Sargento Farias, aquele abraço. Felipe Falcão, arrependida.

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0: sabadão, hein? E o coração bate não, bicho. Coração apanha igual vaca na hora. 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Olha quem ganhou aqui hoje, o Faz de Cerveja Latão do Clube da Cerveja. Cadê? Tá aqui, ó. É o Sérgio Alves, hein? O Sérgio Alves lá. O Sérgio Alves ganhou aqui o fardo de cerveja latão do Clube da Cerveja. Já pode estar certo, Sérgio. Eu tô indo nessa, que todo mundo com Deus, não dá tempo pra mais nada, gente. Tchau, obrigado, eu amo vocês, hein? Valeu! Eu volto amanhã, hein?
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0: Morada Sertaneja tá no ar a partir de agora com a Loira Sorriso, Paulinho Esteves. Entra, fica à vontade, já espalha, já compartilha, chama todo mundo e vamos curtir o melhor da música sertaneja a partir de agora aqui na nossa programação, na sua rádio preferida. Começando bem demais com o som de Bruno e Marrone.
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0: Lucas Louco.
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1: Gustavo Lima, o embaixador, cantando bem demais. Ele que tá sempre estourado, sempre emplacado no nosso ranking musical. O Pegada Sertaneja vai pra um rápido break e volta daqui a pouquinho. Fica ligadinho aí.
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1: É Paulinho Esteves por aqui, hein? Paulinha Esteves. De festa, alegria. Sucesso, Pegada Sertaneja. De volta com tudo que você gosta.

Zenete Cristiano passando por aqui, fechando a nossa sequência. Daqui a pouquinho a gente tá de volta com muito mais pegada sertaneja pra você. Não sai da audiência, fica ligadinho aí. Chegada.

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Matias. Eita, coisa boa, que clássico gostoso que você curtiu aí, né? Relembrando sucesso aqui no Pegada Sertaneja. A gente vai pra um rápido break e volta daqui a pouquinho. Não sai da sintonia. Chora, B.O.

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Encerrando nosso Pegada Sertaneja de hoje, Chora Viola, valeu papai, valeu, hein? Desse jeitinho que você gosta. Essa é a rádio que tá sempre com você, te fazendo companhia, e é o Pegada Sertaneja que vai ficando por aqui. Beijo, beijo, se cuida, até mais, até a próxima, valeu.

0: movimentaram o país no dia de hoje.
1: Olá, boa noite.
2: Boa noite para você que nos acompanha em todo o país.
1: Quarta-feira, 5 de agosto de 2026.
2: Vamos ao destaque do dia.
1: Lei consolida regras para o transporte rodoviário de cargas no país.
2: E estabelece o pagamento do piso mínimo do frete a motoristas. Gabriela Noronha.
3: A lei estabelece prazo de até 30 dias úteis para o pagamento do frete. Também estão previstas punições mais duras para empresas que contam

0: piso mínimo.
1: Educação.
2: Desempenho de mais de 30 milhões de estudantes brasileiros passa por avaliação.
1: Divulgados os dados do Índice de Desenvolvimento da Educação Básica. Jéssica Gonçalves.
3: O IDEB permite acompanhar o desenvolvimento da educação básica brasileira. Os dados indicam a evolução da aprendizagem e a estrutura da rede de ensino.
2: E professores podem participar do banco de avaliadores do Programa Nacional do Livro e do Material Didático.
1: Eles vão ajudar a escolher as obras que irão para as salas de aula da Rede Pública de Ensino. Luciana Colares de Holanda.
4: Hoje são cerca de 20 mil profissionais cadastrados e os avaliadores são capacitados para atuar na avaliação das obras.
2: Hoje na apresentação da Voz do Brasil, Mariana Jungmann e Luciano Seixas.
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2: Agora é lei. Estão em vigor novas regras para o frete dos caminhoneiros.
1: A lei trata do pagamento mínimo pelo transporte e medidas de fiscalização e punição em caso de não cumprimento.
5: A nova lei consolida regras para o transporte rodoviário de cargas no país e estabelece o pagamento do piso mínimo do frete a motoristas, com metodologia de cálculo pela Agência Nacional de Transportes Terrestres, a ANTT. Guilherme Boulos, ministro da Secretaria-Geral da Presidência, falou sobre a medida.
6: O piso do frete é o valor mínimo que um caminhoneiro, sobretudo um caminhoneiro autônomo, que trabalha para levar mercadorias e abastecer o povo brasileiro nos quatro cantos, é um valor mínimo que ele tem que receber por frete, por viagem que ele faz, por entrega que ele faz.
5: A lei estabelece ainda prazo de até 30 dias úteis para o pagamento do frete, além da atualização da tabela a cada 6 meses. Também estão previstas punições mais duras para empresas que contratarem fretes abaixo do piso mínimo, com multas que podem chegar a R$1 milhão. E para que seja cumprido o piso, o texto determina a obrigatoriedade da apresentação do código identificador da operação de transporte, CIOT, antes do caminhão iniciar a viagem, o que também impacta na fiscalização, como explica o ministro dos Transportes, George Santoro.
7: O CIOT também é um mecanismo de combate ao comércio ilegal de mercadorias, ao comércio feito sem nota fiscal. Ele vincula todo o transporte de mercadorias aos documentos eletrônicos fiscais.
5: Originalmente publicado como medida provisória, o texto passou por uma série de mudanças no Congresso Nacional, sendo aprovado no Senado em julho deste ano. Com a sanção, o texto vira uma regra permanente. Reportagem Gabriela Noronha.
2: Desempenho de mais de 30 milhões de estudantes brasileiros passou por uma nova avaliação de aprendizagem.
1: Foram divulgados hoje os dados mais recentes do IDEB, o Índice de Desenvolvimento da Educação Básica, e também as médias em português e matemática do SAEB, o Sistema de Avaliação da Educação Básica.
2: Os índices consideram os anos iniciais e finais do ensino fundamental e também do ensino médio na rede pública e privada.
1: O resultado foi anunciado pelo Ministério da Educação. Confira os detalhes na reportagem de Jéssica Gonçalves.
3: Para calcular o IDEB, que é o Índice de Desenvolvimento da Educação Básica, o MEC utiliza as taxas de aprovação coletadas pelo Censo Escolar, junto com o desempenho dos estudantes em língua portuguesa e matemática no SAEB, o Sistema de Avaliação da Educação Básica. O IDEB permite acompanhar o desenvolvimento da educação básica brasileira. O cálculo é feito por meio de uma escala que vai de 0 a 10. O índice dos anos iniciais do ensino fundamental passou de 6 em 2023 para 6,3 em 2025. Na rede pública, a pontuação foi de 5,7 para 6,1 em 2 anos. Para os anos finais do ensino fundamental, o IDEB nacional subiu de 5 para 5,3. Na rede pública, o indicador alcançou pontuação 5 contra 4,7 em 2023. No ensino médio, o IDEB passou de 4,3 para 4,5. Os dados indicam a evolução da aprendizagem e a estrutura da rede de ensino, que atende mais de 30 milhões de estudantes em todo o território nacional. Para o ministro da Educação, Leonardo Barchini, os resultados apontam qual deve ser a prioridade daqui para frente.
8: Toda a estratégia do Ministério da Educação, que é demanda do Plano Nacional de Educação aprovado em abril deste ano, é que a gente tenha um foco especial na aprendizagem.
3: Já o SAEB, o Sistema de Avaliação da Educação